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1: 955.
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1: 10h23.
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2: Meia-noite.
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2: Meia-noite e meia.
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2: Uma e um.
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2: Uma e meia.
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1: 1:40.
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1: 12h48.
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1: 3 horas.
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Afonso! 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
4: 5:30.
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1: Em Campina Grande, rainha da Borborema, são 6:02.
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8: Hoje é segunda-feira, 29 de junho de 2026.
9: O Jornal 101 entra no ar.
10: E você acompanha agora o que é destaque nesta segunda-feira.
1: Fortes chuvas na Paraíba alagam trecho da BR-101, cancelam voos e deixam famílias desalojadas.
8: Governador Lucas Ribeiro visita áreas afetadas pelas chuvas e garante assistência à população.
11: Estando presente com ações em várias áreas integradas para a gente poder amparar, para a gente poder dar assistência devida a todas as pessoas que foram atingidas, assim como também fortalecer ações de infraestrutura que também tiveram comprometimentos.
9: Senador Flávio Bolsonaro antecipa visita ao maior São João do mundo. Vinda agora será na próxima sexta-feira.
10: Hugo Mota sinaliza diálogo com Bruno Cunha Lima e eventual apoio a Nabor Vanderlei para o Senado Federal.
12: Bruno é um amigo de longas datas. Bruno foi deputado estadual com o nosso futuro senador Nabor Vanderlei e nós temos procurado conversar, dialogar e alinhar todos aqueles que querem, na verdade, ter uma representação política forte no Senado.
1: Gustavo Lima queima show no interior de Pernambuco e é chamado de ladrão de consciência por prefeito. Em Serra Redonda, Ranieri Gomes é impedido de cantar e acusa empresário de Paula Fernandes. Na ronda policial, vamos conferir.
8: Suspeito de estuprar enteada de 12 anos é preso em hospital de João Pessoa após tentativa de linchamento por populares.
9: Homem morre após ser atingido por pneu de veículo da BR-230 no município de Gurinhé.
10: E grave acidente deixa uma pessoa morta no riachão do Bacamarte.
1: Nas rapidinhas do esporte, vamos destacar.
8: É hoje, Brasil. Seleção brasileira enfrenta o Japão no primeiro mata-mata da Copa do Mundo.
10: Empresa empata com Jacuipense no Amigão e avança na Série D do Campeonato Brasileiro.
9: Próximo adversário do Galo será o craque de Goiás e com resultado 13 já garante calendário para 2027.
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1: Agora são 6:07, hora certa em Campina Grande, 6:07. Estamos começando pela Rádio Pop Cariri, o Jornal 101. Hoje, segunda-feira, 29 de junho de 2026. Muito bom dia a essa bancada, bom dia Toinho, bom dia a todos os campinenses e campinagrandenses. Hoje, time completo, ainda um pouco baqueado, mas completo. Na última sexta-feira...
8: Eu tô como Neymar, não tô 100% não, mas tô jogando.
1: Pois é, na última sexta-feira a ausência dos dois atacantes... Romildo.
9: Estávamos sendo poupados.
1: E Bastos.
9: O mais importante, né?
1: Pois é.
9: Então vamos na raça.
8: Eu vou ficar como Neymar, só no meio do campo, tocando a bola, viu?
1: Mas não caia não, viu?
9: Vamos na raça, como o Brasil mais tarde.
1: Gente, eu, assim, tem... Esse final de semana foi marcado por muitos registros significativos, importantes na Paraíba. E a gente destaca... Né? As chuvas que mais uma vez castigaram a Paraíba nesse final de semana. O estado vizinho, Pernambuco, foi castigado também, mas a gente fala especialmente da Paraíba porque é onde a gente está situado, né? A gente viu a cidade de Santa Rita e Bahia tomada, coberta por água. E famílias, mais uma vez, desalojadas. É difícil a gente falar quando a gente não vive aquela situação. Por mais que a gente se coloque no lugar da pessoa, por mais que a gente se compadeça com a situação, mas não é a mesma coisa da gente viver aquela situação. Dói o coração da gente ver essas famílias, essas pessoas perdendo tudo, de bem material, né? E procurando forças para se recompor, se reerguer e recomeçar. Não é fácil.
9: Ô, Dani, bom dia, sem querer interromper, a gente colocar nessa conta também a cidade de Goiânia, em Pernambuco. Você lembra que o 13 ia fazer um jogo lá e esse jogo não foi realizado por conta das chuvas? Essas desse final de semana foram piores ainda. Há casas quase que completamente tomadas pelas águas, inclusive há um SOS Goiânia. A situação lá em Goiânia, Pernambuco, é terrível, bem pior do que aquela vez anterior em que o 13 iria jogar lá e não jogou. Só um registro aí ilustrando o que
1: isso,
9: você traz.
1: E ali Goiânia já divisa com a Paraíba, né? Então, assim, uma situação realmente muito complicada. Mais uma vez registrada aqui na Paraíba, nesse final de semana, foi uma sexta-feira e um sábado inteiro de chuvas, né, por todo o estado, mas a gente destaca especialmente as cidades de Santa Rita e Bahia, com um volume assustador, impressionante de água e deixando tantos irmãos paraibanos desabrigados e desalojados. A gente tem a informação, inclusive, que o governador Lucas Ribeiro percorreu as cidades atingidas, né? Fez um sobrevoo, mas a gente sabe o quanto essas pessoas vão precisar estar sendo amparadas nesse momento.
9: A gente tem mais de um avião que arremeteu várias vezes aqui em Campina Grande, né?
10: Exatamente.
9: Até pousar pessoal, finalmente, né?
10: O pessoal, esse momento que a gente está colocando agora no YouTube é o momento que o avião pousa no aeroporto aqui de Campina Grande, né? O pessoal comemora, inclusive, porque foram várias vezes, né?
1: E tentativas.
10: Tentativas.
9: Arremetidas.
10: Exatamente. E aí, pode colocar o áudio, Tom, pra gente ouvir,
9: as pessoas,
10: né,
9: comemoram quando toca no solo.
10: Quando toca, justamente. E a gente vê a cidade de cima, né? Campina Grande, com algumas ruas aí.
9: E o passageiro que filmou, né, Bianca, dizendo assim, será que dessa vez vai dar certo? Quer dizer, já haviam outras tentativas frustradas, né?
10: Isso, um momento de tensão, né? Mas graças a Deus deu tudo certo. Infelizmente,
9: já passei por isso.
10: Não foi a mesma situação em alguns pontos aqui do nosso estado, né? Como a Dani já citou, em João Pessoa, Guarabira, a gente tem.
9: Ai, alegria da galera, né? Esse voo pousou, é bom lembrar que outros foram desviados,
10: isso,
9: né?
10: E cancelados também, né, Romildo Nascimento?
8: Com relação ao governador Lucas Ribeiro, além do sobrevoo, ele foi pessoalmente prestar assistência às famílias atingidas pelas chuvas. Ele teve lá em João Pessoa, teve em Santa Rita. Santa Rita novamente foi, sim, afetada por conta do aumento do nível das águas do Rio Paraíba. A gente tem inclusive vídeo, o governador visitando as famílias. Aí, Bianca, no Paraíba, no Da Paraíba, no blog, tem fala inclusive do governador junto das comunidades, o Lucas Ribeiro.
1: Uma situação muito difícil, vale ressaltar. A gente, alguns meses, a gente registrou aqui os estragos causados pelas chuvas.
9: Isso é a Feira de Guarabira?
10: Isso. Feira de Guarabira.
1: Então, assim, não foi só nas cidades de Santa Rita e Bahia, mas a gente vê estragos em muitas cidades, muitos pontos da nossa Paraíba, e a gente precisa também se solidarizar, por mais que eu diga, a gente não está vivendo, graças a Deus, essa situação, mas a gente precisa se solidarizar com o nosso amigo, nosso irmão paraibano, seja pernambucano, seja gaúcho, o que seja, a gente precisa se solidarizar e dar as mãos, porque o que é que acontece? Muita gente, como a gente já comentou de outras vezes, quando é em estado como Rio Grande do Sul, em outros locais, é feita uma corrente de ajuda, de solidariedade em nível nacional, e a gente não vê isso
9: bem
1: aqui no Nordeste.
9: Gente, né?
1: A gente não vê isso acontecer aqui na Paraíba. A gente está numa época que acontece São João e a Paraíba é destaque nacional. Então vamos aproveitar essa festa para a gente trazer essa visibilidade também para esse problema que os paraibanos estão enfrentando. Essas imagens aí,
9: BR-230, um caos também, né?
1: Isso aí já é 101, chegando em Goiânia. Essa aí foi imagem de minha irmã, quando estava passando. E aí a gente vê, o vídeo é um pouco longo, e a gente vê em alguns momentos o nível da água do rio emendado com os telhados das casas. Então, é realmente, assim, assustador. Além disso, muitos animais também ficaram ilhados. Muitos morreram. Então, realmente, uma situação comovente e precisa, sim, da atenção de nós enquanto sociedade.
8: Aqui no Vale do Paraíba, a região mais atingida dias atrás, os municípios, alguns, voltaram a ser afetados pelas chuvas que caíram nas últimas horas aqui no estado da Paraíba. Inclusive ontem o governador Lucas Ribeiro esteve lá também pessoalmente. O município mais atingido desta vez foi o município de São Miguel de Itaipu. 60% do município está isolado. Passagem molhada foi embora. Enfim, está um caos lá em São Miguel de Itaipu, e o governador Lucas Ribeiro esteve ontem à tarde lá e anunciou ação emergencial para tirar a população do isolamento por conta das chuvas. A gente tem umas falas
10: do governador
8: Lucas Ribeiro ontem.
10: No fim de semana, né, Bastos Farias, ele esteve acompanhando, como você bem relatou aí, a situação dessas famílias, principalmente das famílias, né, que ficaram desalojadas ali na região metropolitana de João Pessoa. Vamos conferir.
11: Finalizamos agora aqui no Centro Integrado de Comando e Controle em João Pessoa, uma reunião de monitoramento e de acompanhamento das fortes chuvas que aconteceram durante todo o dia de hoje, desde ontem, na verdade, que vem chovendo bastante, não só aqui em João Pessoa, mas no Vale do Paraíba, em outros municípios também tem chovido bastante. O nosso governo está presente, não só acompanhando, monitorando, mas também efetivamente resolvendo, estando presente com ações em várias áreas, em áreas integradas, para a gente poder amparar, para a gente poder dar assistência devida a todas as pessoas que foram atingidas, assim como também fortalecer ações de infraestrutura que também tiveram comprometimentos. Então, aqui nós estaremos também realizando visitas em loco a locais atingidos e levando também assistência do nosso governo presente em diversas áreas, não só aqui em João Pessoa, mas também em todas as cidades e regiões que foram atingidas. Olá, pessoal.
1: Enquanto a gente viu que ontem o volume, o nível das águas baixaram um pouco, a BR-101 já foi liberada, inclusive, né? Esse trecho ali no sentido Recife, Alhandra Recife, que tinha sido interditado, mas a Polícia Rodoviária Federal já liberou, né, o trânsito nos dois sentidos da via, que ficou lento ali durante o dia do sábado. Realmente foi muito caótico. E até aqui em Campina Grande, que a chuva normalmente nunca é com aquela intensidade, aqui foi chuva forte, né, aqui em Campina Grande.
10: Ainda na sexta nós comentamos, não foi, Dani, Toninho, quando estávamos voltando aqui da rádio, o volume de água no canal aqui em Campina, né? E isso já era um sinal das chuvas que iriam cair durante o fim de semana.
9: Passei sábado no canal, após encerrar o programa aqui, e realmente estava no limite, não é? Porque ali é uma peculiaridade, né? O canal é com chuvas mais intensas, e convenhamos, não é, que a chuva ela foi intermitente, mas não foi um temporal. Se é, e quando um dia acontecer, a gente vai ter problemas ali, muito provavelmente. Por quê? Porque foram feitas algumas barreiras ali no canal, não é, exatamente para conter mais a sujeira, não é, o lixo, só que a correnteza do canal ela ficou mais lenta. Então o acúmulo de água ela é mais rápido. Antes, a água corria mais rápida para o açude. Então, sábado estava no limite. Uma chuva mais forte e transborda e vira um caos.
1: E aqui em Campina, ali não. No açude, acho que vocês viram também nas redes sociais, que emendou, né? Não tinha calçada, não tinha açude, era tudo água. Né? Teve por um bom momento, foi tudo água ali no entorno do açude velho aqui em Campina Grande.
9: Que também não está tão difícil de transbordar. Tem lugares, locais ali no açude que não tem um palmo d'água. Isso já foi dito até aqui pelo secretário.
8: E as apresentações lá no Parque do Povo, a gente sabe que está acontecendo o maior São João do mundo. Pouca gente compareceu ao Parque do Povo, apesar das grandes atrações no sábado. Mas as chuvas prejudicaram, sim, o maior São João do mundo. Inclusive no Parque Evaldo Cruz, muitos barraqueiros, pessoal que comercializa lá, muitos barraqueiros acabaram fechando os negócios por conta da chuva, por conta dos alagamentos lá no Parque Evaldo Cruz.
10: Na verdade, Bastos, durante o fim de semana foi mais no início, né? No início dos shows, da abertura dos shows lá no Parque do Povo, porque no sábado ainda, né? A gente tinha comentando, né, Romildo? Ainda deu bastante gente. Mas olha, a gente tem a fala...
8: Isso prejudicou, não isso. Foi o público esperado, né? Para o sábado.
10: A gente tem a fala do governador Lucas Ribeiro ao lado do prefeito de São Miguel do Taipu, né? O Laelson Albuquerque, em que ele está presente ali, onde o rio, né, o rio Paraíba, transbordou, né? Na verdade, subiu o nível demais e aí prejudicou aquela cidade, como o Bastos já pontuou. Vamos conferir.
11: Estamos aqui em São Miguel de Itaipu, ao lado do nosso amigo prefeito Laelson. Aqui, às margens do Rio Paraíba, vocês estão vendo o quanto o volume subiu, que inclusive era maior, onde a gente está, até ali para cima mais um pouco. A água chegou lá e levou aqui uma passagem que existia daqui para o outro lado. 60% de São Miguel do Itaipu está do outro lado aqui do rio. É por isso a gente está aqui já trabalhando para realizar obras e ações para trazer a normalidade aqui nessa passagem. A gente vai construir, né, prefeito, essa passagem molhada.
14: A parceria entre a prefeitura de São Miguel do Itaipu e o estado, ela é muito bem-vinda para a gente acabar de vez com esse problema.
11: Estamos acompanhando tudo de perto, e aproveito aqui para agradecer e parabenizar todas as nossas equipes, Corpo de Bombeiros, Polícia Militar, Defesa Civil, várias secretarias de governo envolvidas em todas as ações que temos realizado, do DR, né, consertando estradas, em nome da Secretaria de Desenvolvimento Humano. Parabenizo e agradeço todos os agentes do governo que estão envolvidos para amparar e poder consertar esses estragos que as chuvas de ontem e de antes de ontem fizeram em várias regiões e lugares do nosso estado. Então aqui fica meu agradecimento, meus parabéns a todos, e esse é o nosso compromisso, apoiando, de estar junto, né, um governo de perto, conta com a gente para acelerar essa ação o mais rápido possível.
14: Muito obrigado, governador. Parabéns aí pela sua atitude.
11: Tamo junto.
9: Olha só, parabéns pela atitude. Algumas pessoas dizem, e com razão, que assim, ações do governo, você não tem que estar parabenizando, porque na verdade seria uma obrigação. Então, em vez de parabéns, no mínimo reconhecimento. Mas em alguns casos, parabéns também. Por exemplo, essa questão do gestor sair da sala de ar-condicionado, né? Botar no popular o pé na lama, tá em loco ali no problema, isso é muito importante. A população vê sempre com bons olhos. Não é apenas o prefeito, eu não estou aqui fazendo média com absolutamente ninguém. Agora, interessante aqui também outra coisa, imaginando, né? O governador Lucas Ribeiro jamais imaginaria que essa problemática, não é? Quer dizer, na verdade, uma intempérie da natureza fosse entrar na agenda administrativa dele, não é?
10: É
9: porque
10: verdade.
9: Você pensa em concluir obras iniciadas pelo gestor, mas essa questão aí, ela não avisa.
10: Sim,
9: ela faz parte da imprevisibilidade da natureza.
10: Fica o alerta, né, para todos os gestores, não só aqui na Paraíba, mas em questão nacional, né, que tem que ter um olhar sim mais atento para essas construções, essas obras, principalmente de estruturas, né, na cidade, porque a gente sabe, a gente já discutiu aqui no Jornal 101, né, e que em Campina, por exemplo, não aguenta muito tempo de chuva. Então é uma oportunidade também dos gestores pensarem algo a respeito, né, para melhorar aí esse escoamento das águas, Dani.
1: Muito bem, agora 6 horas e 24 minutos, 6h24, vamos à Ronda Policial.
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9: Seis horas e 24 minutos em Campina Grande, 6h24. Pois é, muitas notícias aí, não é? Para a gente começar essa semana, e nem tão boas assim. E a gente segue nessa vibe, são os ossos do ofício, né? Falando agora sobre a área policial. E não é um caso assim especificamente policial, mas que cabe nesse quadro. De notícias tão boas, digamos assim, né? Homem morre após ser atingido por pneu de veículo às margens da BR-230. Um homem morreu na madrugada deste domingo após ser atingido por um pneu de um veículo de grande porte que seguia pela BR-230 em Gurinhém, no Agreste da Paraíba. Segundo a Polícia Rodoviária Federal, a vítima estava em uma oficina mecânica às margens da rodovia no momento do acidente. De acordo com a PRF, o acidente aconteceu por volta das 2 horas da madrugada. O pneu de um veículo de grande porte se desprendeu e atingiu a fatalidade. Atingiu um homem que estava em uma oficina localizada próxima à pista. Com o impacto do pneu, A vítima não resistiu aos ferimentos e morreu no momento do acidente. O motorista do veículo envolvido não prestou socorro e fugiu do local. A Polícia Rodoviária Federal segue em diligências para localizar o condutor. Uma perícia realizada no local deve indicar a dinâmica do acidente.
10: E por falar em acidente, a gente segue trazendo informações deste fim de semana, né, que foi marcado por acidentes nas estradas aqui da Paraíba. A gente fala agora de um homem de 38 anos que morreu após um grave acidente ali no Riachão do Bacamarte, né? De acordo com a Polícia Rodoviária Federal, esse acidente aconteceu com o Adalberto de Jesus Nascimento Lima. Ele conduzia um carro de passeio quando perdeu o controle do veículo em uma das curvas no Riachão e acabou capotando. O automóvel saiu da pista, atingiu o barranco e acabou capotando algumas vezes, né? O condutor não utilizava o cinto de segurança, de acordo com a PRF, e acabou sendo arremessado para fora do veículo durante o acidente. As equipes da SAMU foram acionadas, mas ao chegar no local já constataram aí o óbito do homem, né? A PRF continua aí no trabalho, né, para tentar explicar também a dinâmica deste acidente. Adalberto, ele era vendedor ali na região de Patos e do Vale do Piancó. Ele era conhecido, né, por ser representante da cachaça Caranguejo ali na região e morreu, infelizmente, vítima de acidente. E para a gente reforçar o alerta, né, Dani? A gente está num período de chuvas, estradas e velocidade com chuvas não combinam. Então a gente reforça, ainda na sexta-feira fizemos esse alerta aqui, mas é sempre válido destacar, né, que segurança em primeiro lugar. Então, sob chuvas na estrada, é melhor reduzir a velocidade e redobrar também a atenção para evitar esse tipo de tragédia, né, que a gente lamenta, infelizmente.
1: Olha aí, a Polícia Civil conseguiu prender um homem, cumpriu um mandado de prisão preventiva em desfavor de um homem investigado pela prática de crime de estupro de vulnerável. Isso aconteceu na cidade de Sapé, segundo as investigações conduzidas pela Delegacia da Mulher. O suspeito de praticar o crime é o padrasto da criança de apenas 12 anos de idade. Segundo a apuração policial, o investigado teria utilizado mecanismos de manipulação psicológica, levando a vítima a acreditar em uma promessa de casamento quando ela atingisse a maioridade. Diante da gravidade dos fatos encontrados durante a investigação, o delegado representou pela prisão preventiva do suspeito. Essa medida posteriormente foi decretada pelo Poder Judiciário e cumprida aí pelas equipes da Polícia Civil. A localização e o cumprimento do mandado ocorreram por meio de uma ação integrada e o investigado foi localizado e preso no Hospital de Emergência e Trauma de João Pessoa, onde estava internado após ter sido agredido por populares no município de Sapé, em razão da repercussão do caso na localidade. Foi linchado e foi socorrido para o Hospital de Emergência e Trauma, acabou sendo preso aí pelo crime de estupro contra a enteada de apenas 12 anos de idade.
10: Olha, a gente traz uma outra informação de um jovem que morreu afogado neste domingo em uma barragem particular ali no sítio Pau Ferro, na zona rural de Lagoa Seca. Ele tinha 17 anos, né? Morava na cidade de Pocinhos com a tia e havia ido para Lagoa Seca para participar de uma festa. De acordo com os familiares do rapaz, ele havia acabado de almoçar quando entrou na barragem acompanhado de um primo. E ao tentar atravessar o reservatório nadando, ele começou a se afogar, né? O primo ainda conseguiu sair da água, pedir ajuda, mas não conseguiu retirar o menino da água. Tentou realizar ali os primeiros socorros, mas o rapaz, infelizmente, não resistiu. Essa barragem tem cerca de 3 metros de profundidade. O SAMU foi acionado também, mas ao chegar ao local, apenas constatou o óbito do jovem, né, do garoto. E a polícia vai seguir aí investigando também ainda o crime. crime não, na verdade, esse afogamento, né, desse jovem ali na barragem em Lagoa Seca.
9: A gente fala agora sobre uma operação, mais uma ação da polícia, né, para minimizar, dentro do possível e no máximo, né, algumas ações, de bandidos que ousam, apesar de toda a operação, ainda ousam, em roubar celulares nas festas de São João aqui em Campina Grande. É uma operação bem importante, né? Denominada, inclusive, de Operação Nexus. Quase 100 celulares roubados, avaliados em mais de R$500 mil, foram apreendidos numa operação deflagrada pela Polícia Civil de Campina Grande neste último final de semana. Segundo a polícia, alguns dos aparelhos apreendidos foram furtados em festas de São João. Não necessariamente, não é, dentro do Parque do Povo, claro que também. Três pessoas foram presas em flagrante por receptação qualificada. Evidentemente que está na cara que tem alguém que recepta, não é? A Operação Nexus investigou uma cadeia criminosa responsável pela comercialização de produtos roubados. Além dos 100 aparelhos celulares, também foram apreendidos acessórios eletrônicos, como relógios inteligentes e carregadores, além de uma quantia em espécie superior a R$7 mil. Ainda de acordo com a polícia, os objetos apreendidos devem passar por perícia para que as investigações sejam aprofundadas. Um dos três presos em flagrante por receptação qualificada também deve responder por fraude processual. A operação, lembrando, faz parte das ações da Polícia Civil da Paraíba durante o maior São João do mundo, intensificando o combate a crime de roubo e furto durante os festejos juninos de Campina Grande.
15: Como isso aí que foi lá no Edson Diniz, a maior apreensão?
9: Não.
15: A maior apreensão foi no shopping popular Edson Diniz, que fica ali na Praça da Bandeira, né? No coração de Campina Grande. E foram apreendidos aparelhos que totalizam um valor acima de R$500 mil.
1: É, igual uma coisa, alguma novidade relação...
15: Eu faço como uma colega nossa, alguma novidade nova?
1: Pois é.
9: Certamente, vai haver, no momento oportuno, porque tudo vai passar por perícia, né? As pessoas serem chamadas para recuperarem seus aparelhos.
10: Isso, uma das pessoas, né, que foram presas aí nessa operação da Polícia Civil chegou a divulgar uma nota de esclarecimento no Instagram, dizendo que os aparelhos que foram apreendidos foram cerca de 14 iPhones que foram apreendidos, além de outros aparelhos que estavam na assistência técnica da loja lá no Edson Diniz. Segundo a nota divulgada por essa loja, todos os 15 aparelhos foram consultados e averiguados pela Polícia Civil e nenhum possuía a restrição, queixa de roubo ou qualquer irregularidade, né? Ele diz ainda que colabora integralmente com todas as investigações e não vai ser encontrado, garante que não vai ser encontrado nenhuma irregularidade com relação aos aparelhos. Inclusive foi liberado no sábado, né? Após essa operação aí.
1: De fato, não são todos, mas que existem, muitos existem. Olha, deixa eu trazer aqui uma informação a respeito do boletim de atendimento do final de semana no Hospital de Trauma de Campina Grande. Foram 560 atendimentos registrados nesse último final de semana. E aí o número de quedas lidera, né, com 170 registros de atendimentos a vítimas de queda e 46 acidentes de motocicleta. Então, caiu bastante aí o número de acidentes de vítimas de atendimentos a vítimas de motocicleta. E o número de quedas, a gente vê aí um disparo, realmente é um número muito alto, 170 atendimentos.
15: Dani, antes de você ir para o bloco comercial, voltando às chuvas, Antônio, eu tenho umas imagens aí do canal da Piaba, que corta aqui o antigo buraco da Gia, hoje chamado de... Como é o nome, amigo, daqui?
10: Rosa Mística.
15: Rosa Mística. Isso. Pois é. Antigo buraco da Gia, hoje chamado do bairro de Rosa
10: Eu
15: Mística.
10: Só conheço por
15: o canal das Piabas corta aquele bairro e muitas casas foram atingidas pelas águas do canal das Piabas.
1: Correnteza muito forte.
15: Pois é, atingindo aí várias casas. Isso é um problema também antigo, né? Quero agradecer aqui a colaboração do nosso colega Márcio Rangel, que está acompanhando o Jornal 101.
1: Inclusive, Márcio, enfatizando aqui uma situação que aconteceu esse final de semana no Hospital Antônio Targino, um homem que acabou perdendo
15: surtou,
1: invadiu o hospital e promoveu um verdadeiro quebra-quebra na recepção do hospital. Quebrou porta de vidro, quebrou computador, quebrou mesa, realmente estava revoltado pela morte da mãe. Agora imagine se todo mundo vai reagir dessa maneira. Vale ressaltar, Bastos, que os profissionais que trabalham no Antônio Targino, eu não sei se todos, mas boa parte estão com salários atrasados desde o início do ano, né?
15: Então, pois é.
1: Não,
15: Dani,
1: é
15: com a sua permissão, eu tenho certeza que você vai pedir aí o bloco comercial. Eu, como você sabe, na última sexta-feira não tive condições de trabalhar. Hoje amanheci bem, mas eu vi que eu não vou ter condições de permanecer no programa. Mas com certeza vocês tocam e tocam bem. Quero pedir desculpas aos ouvintes, porque eu vou me recolher para ver se amanhã eu amanheço.
1: Mas deixa o seu palpite para o jogo. 100%.
15: Vou deixar o meu palpite, 2-0 para o Brasil. E quero registrar também a audiência do subtenente Jailton, ele da Polícia Militar, trabalha na Cavalaria. Ontem o encontrei lá no Salão do Artesanato, ele fez questão de ir onde eu estava e para dizer que acompanha a gente todos os dias. Um abraço aí para o Jailton, subtenente da Cavalaria, ele que é lá do bairro Dugo da Liberdade, amigo do nosso querido Leonardo Silva, o Léo Fotógrafo, com quem eu trabalhei por 16 anos no Jornal da Paraíba. Um grande abraço a todos, um beijo no coração. Amanhã eu volto, se Deus quiser, bem melhor da garganta, com a voz tranquila, porque hoje eu tava como Neymar, né? Não estava 100%, pensava que dava para jogar, mas não dá.
9: Um abraço. Bastos, se cuida, tá? Se cuida e parabéns, pelo menos pela tentativa de buscar, não é? Pelo menos você tentou.
15: Tentei.
9: E seu esforço já é digno de registro.
15: Deus queira que não seja como o Neymar, né?
1: Tente, então, 6 horas.
15: Eu quero que o Neymar tente e dê, né?
1: Pra jogar. 6:39, vamos pro intervalo, daqui a pouquinho a gente volta trazendo mais informações aqui no Jornal 101. É bem rapidinho, não saia daí.
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3: São 6 horas e 44 minutos, 6h44. Estamos de volta com o Jornal 101 e a gente volta conferindo aquele recadinho de RR.
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3: Muito bem, agora 6 horas e 46 minutos, rapaz, aqui tá o jornal do Funga Funga, viu? Eita, Jesus! É complicado. Romildo melhorou, mas ainda tá por aí, se organizando. Bastos ainda tá aí no estaleiro, no departamento médico. Minha voz ainda não tá 100%. Mas ainda bem que tem Bianca, viu?
5: tá escapando
3: aí. Mas olha, vamos agora...
4: Né? É, teoricamente seria mais susceptível, né? Porque ela é alérgica, né?
5: É. Mas a coriza,
4: tá escapando,
3: né? Tá com as vitaminas em dia.
5: Fica, mas depois passa, sabe? Só no início da manhã, né? Eu acho que aperta mais.
4: Menos mal.
3: Muito bem, agora chegou a hora da gente passear pelos portais de notícias, destacando as manchetes neste momento. Vamos saber o que é que se passa no Brasil e no mundo.
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3: A gente começa pelo portal Metrópoles de Brasília, que traz como destaque: Brasil.

0: Brasil enfrenta o Japão e abre caminhada no mata-mata da Copa do Mundo de 2026.
1: Globo Rio de Janeiro. Técnico tetracampeão Parreira passa por cauterização para conter sangramento nasal.
2: Estado de Minas, de Belo Horizonte, morte brutal de estudante de medicina gera onda de revolta de mulheres.
0: Correio 24 horas de Salvador. Mortes por agressão crescem quase 70% na Bahia em 5 anos.
1: Tribuna do Norte de Natal. Número de mortos por terremoto na Venezuela sobe para mais de 1.500.
2: Diário de Pernambuco, do Recife. Chuvas deixam mais de 480 pessoas desabrigadas na Mata Norte.
0: Mas PB de João Pessoa. Moraes avalia domiciliar de Bolsonaro após manifestações da PGR.
1: Destaque do Página 1PB de Campina Grande. Prefeitura de Campina Grande inicia oferta de vacina pneumocócica.
2: Blog do Márcio Rangel de Campina Grande. PRF na Paraíba prende homem por tráfico de drogas após acompanhamento tático.
1: Olha, é de todas as mais que me chamou a atenção, e eu vi na televisão ontem cenas, internet também, cenas terríveis, né? Corpos espalhados pelo chão lá na Venezuela, que a gente sabe a situação difícil pela qual a Venezuela já vem passando de há muito tempo, falta de estrutura, presidente preso lá nos Estados Unidos. Já, o país já vivia um caos. E com esse terremoto, então, gente, não tem câmera para absorver todos esses corpos. Então eles estão é muito pesado eu dizer, sabe, se decompondo, apodrecendo no meio da rua, cara, no meio da rua. É um estado realmente assim triste do mundo, né? Inclusive nos jogos da Copa do Mundo, sempre aquele momento de silêncio e de muita emoção, não é, Dani?
0: A reportagem ontem do Fantástico destacava que existem 50 mil
1: soterrados,
0: pessoas desaparecidas. E se você for imaginar, porque já faz o que aí, 4 dias, se eu não me engano, se você for observar bem, possivelmente essas 50 mil pessoas, a possibilidade da grande maioria é de estar morta. Então,
1: agora teve uma cena de um bebê, né? Sempre tem, né? Uma cena que emociona, né?
0: Sim.
1: Conseguiu sair sem nenhuma.
0: Duas crianças resgatadas.
1: Eu só consigo ver
0: as crianças e as mães.
1: Só consigo ver a mão de Deus ali.
2: Com certeza, Romildo Nascimento. Outro ponto também que chamou a atenção e comoveu bastante foi o caso da esposa e do filho, né? De um jogador que repercutiu também bastante. É uma tristeza. A gente acompanha aí as imagens pela transmissão ao vivo do Jornal 101 no YouTube, né? E a gente vê o impacto, né? A destruição tamanha que foi no país vizinho aqui, e a gente lamenta profundamente, mas é importante também a gente falar de solidariedade neste momento, né? E que o Brasil também vai ter uma participação, né, no envio de um avião para ajuda humanitária para a Venezuela. A gente tem, inclusive, uma reportagem
1: já pousou lá, né?
2: Da Rádio Agência Nacional, que traz mais detalhes sobre esse estrago na Venezuela. Vamos conferir.
3: O Brasil enviou, nesse domingo, um quarto avião com ajuda humanitária para a Venezuela, que sofre com a destruição provocada por 2 grandes terremotos seguidos. O novo voo levou 35 bombeiros de São Paulo e Minas Gerais para a cidade de La Guaira, epicentro dos abalos e a região mais afetada. Eles vão ajudar no resgate às vítimas. O voo saiu do aeroporto de Guarulhos, em São Paulo. Segundo o balanço mais recente das autoridades venezuelanas, o número de mortos já passa de 1.400 e 2 deles são brasileiros, segundo o Itamaraty. Já os feridos passam de 3 mil pessoas. Esses números ainda podem aumentar à medida que as equipes avançam na busca de pessoas que seguem desaparecidas. Os terremotos de magnitude 7.2 e 7.5 na escala Richter foram seguidos de cerca de 20 réplicas e provocaram destruição e desabamentos na capital, Caracas, e em várias outras cidades do país. Da Rádio Agência Nacional em São Paulo, Eliane Gonçalves.
1: É lamentável, né? E o Fantástico também trouxe o relato, o testemunho, né, de uma senhora que sobreviveu. E ela disse que estava a poucos metros da vizinha conversando, e naquele momento de terror, a vizinha abraçada lá um móvel, e em segundos, né, ela vendo a vizinha ali desaparecer em meio a... Eu me arrepiei aqui todinho. Desaparecer em meio àquela poeira toda, né? E acabou morrendo, como tantas outras pessoas. Então, o mundo chora pela Venezuela.
0: É verdade. Lamentável, e o que a gente puder fazer para ajudar o próximo, né? Como a gente destacou no início do jornal, especialmente aqui na Paraíba, as pessoas que estão desalojadas, que estão sofrendo com as chuvas. Então a gente tem que fazer o nosso papel, né, de ajudar.
1: No país, como eu já falei, né, com uma dificuldade tremenda, uma falta de estrutura total, apesar de todas as ações humanitárias de parte do mundo, né? Mas, por exemplo, eu vi ontem na matéria também a dificuldade de aquelas máquinas retirar os escombros. Quer dizer, alguém ali embaixo, né, muita gente lutando, né, pela vida. E a demora na retirada daqueles escombros quem decide tudo, entre a vida e a morte. Lamentável.
0: Muito bem, agora são 6 horas e 54 minutos. 6h54, seguindo o Jornal 101. Chegou a hora dela, as rapidinhas do esporte, com ele, Romildo Nascimento, que está de volta.
4: Rapidinhas do esporte com Romildo Nascimento, gogó de ouro.
2: E a Cecília também, né? Que a Cecília esteve de folga na sexta-feira, mas retornou, viu?
0: E a gente que lutou, viu? Pra,
1: até pra Cecília dar folgou, conta. Foi na sexta?
0: Cecília folgou, né?
1: E foi.
2: Foi.
1: Ô Cecília. Na verdade, o Gogó hoje não tá, tá mais pra prata, tá? Um bronzezinho, caminhando pra prata, ainda não tá bem ouro não, viu? Mas deu uma melhorada boa. Vamos falar, porque hoje tem muito assunto, viu? Hoje é dia de Brasil, daqui a pouco a gente chega lá, tá? Daqui a pouco a gente chega lá. Mas antes de dizer que o Cruzeiro venceu o Souza e é finalista do Paraibano Sub-20. Vamos começar por aqui logo, né? A gente vai subindo até a emoção final. Placar agregado de 3-1. A Raposa garante vaga na decisão da principal competição de base do estado, não é? Então, Cruzeiro é finalista. O jogo aconteceu no Clebão, em Mari. O que é que acontece agora? A outra semifinal, que também aconteceria sábado, foi adiada pela Federação devido às fortes chuvas em Campina Grande. O confronto entre 13 e Queimadense, então remarcado para amanhã, 7h30 da noite, no estádio O Amigão. Vamos agora falar sobre a Série D do Campeonato Brasileiro de Futebol, viu, pessoal? E notícias boas para os nossos clubes. Rapaz, o Serra Branca fazendo história, viu? Devagarinho, foi chegando.
0: Mineirinho come quieto.
1: Foi empatando 1-0 amarradinho daqui pra lá. Resultado: derrotou a Juazeirense aqui e lá. Está na próxima fase do mata-mata e já está garantido na Série D do ano que vem. Serra Branca vence Juazeirense novamente, se classifica para a terceira fase da Série D. O gol da partida foi marcado por Orlando Júnior. Com o placar agregado de 3-0, o Carcará foi superior no confronto e agora enfrenta o Uberlândia na terceira fase da Série D do Campeonato Brasileiro. Botafogo vai reencontrar visitante indigesto no Almeidão. Brusque venceu nas duas vezes que enfrentou o Belo jogando em João Pessoa. O time quadriculou,
0: vice-líder, né?
1: É vice-líder da terceirona. Mesmo jogando em casa, portanto, não vai ser nada fácil. O palco será o Almeidão. E o jogo acontece amanhã. Muito bem, aí, nossa comentarista, não é?
0: Foi o desafio Daniela, de sexta-feira, viu? Vice-líder com 17 gols, se eu não me engano. 17 gols marcados. Ser um desafio.
1: É fácil. É bem fraquinho esse quadro, né? Tem o apresentador, tem a
0: reserva.
1: A A que chama, né? Abertura solene de Cecília. É, tem comentarista.
2: E tem Léo Dias também, viu?
1: Tem o quadro Léo Dias com a Bianca Pinheiro, viu?
0: O Fofocalizando do Esporte.
1: É. Daqui a pouco, inclusive, eu vou provocar aí o quadro Léo Dias.
2: Eita.
1: Mas o Galo, hein? Eita, festão, rapaz. Teve bandeirão, buzinaço depois do jogo. O Galo está com o calendário pro ano que vem. Olha o bandeirão
0: que
1: subindo
0: lindo,
1: aí. Com um momento
0: lindo,
1: bonito, né?
0: Lindo.
1: Olha só, com drone, né? Agradecer pelas imagens aí ao Márcio Rangel. Olha só, imagens de drone do bandeirão. Temos outras imagens também do bandeirão, né? Torcida do Galo levanta bandeirão. Gostou do bandeirão?
2: Foi uma festa bonita, né? Eu não gostei, não. Eu amei.
5: Geral aqui, o time
1: do Olha, Brasil. Muito legal, rapaz. Tomando toda a parte onde fica a jovem do Galo, viu?
0: E pra ajudar, né, Romildo, ontem não choveu, né? Foi um dia de sol em Campina Grande. Então, assim, contribuiu pra beleza da festa que a torcida fez no estádio Amigão.
1: E nem precisou vencer. Podia até perder de 1-0, né? Então, 0-0. E a vitória foi construída, na verdade, lá pelo placar de 3-1. O Galo agora pega o Crack, né? 3 empatou com o Jacuipense. Portanto, já está na terceira fase, no segundo mata-mata, vai jogar com o Crack, que é de Goiás, né? E já está garantido para o Campeonato Brasileiro da Série D do ano que vem, no mínimo, né? Agora o Galo vai exatamente lutar para o acesso, claro, continua a luta aí, a busca pelo acesso do Galo para a Série C. Mas o principal objetivo já foi alcançado, que foi já garantir calendário para o ano que vem. Vamos de Copa do Mundo?
0: Bora!
1: Ainda também na imagem do bandeirão.
2: É porque eu não superei ainda essa festa.
1: Bia,
2: também destacar
1: mais um pouquinho.
2: Os jogadores, né? Nesse momento,
1: né?
2: Aí, sim. Eu achei emocionante, viu? Foi uma tarde de domingo muito bonita na parte do esporte local, né?
1: Muito legal. Parabéns aí à torcida do 13 pela festa. Eu, inclusive, esperava mais gente, viu? Só
2: sim.
1: Que pelo menos o público divulgado foi de 6.941 para uma renda de R$ 162.635. De qualquer forma, a festa foi bonita, principalmente na geral, por parte do bandeirão. Parabéns à torcida do 13, parabéns ao 13 aí pela passagem de fase e que vem o craque, não é? E calendário pro ano que vem, show de bola. Vamos agora de Copa do Mundo? Hoje tem
6: Brasil!
1: Tem Brasil, tem bolão hoje, tem.
0: Não, vamos fazer só o palpite, né? Vamos só de palpite.
1: Vamos só dar o palpite hoje, vamos?
0: Vamos de palpite.
1: As meninas logo.
0: Vamos lá, meu placar 3-1 pro Brasil.
2: Eita, eu vou de 2-1 de novo.
1: Você vai 2-1?
0: Tu tá tão econômica, Bianca, tu não tava tão empolgada com a Copa.
2: Eu estava, só que hoje é mais tenso, né, Romildo? A gente vinha comentando.
1: Tem o peso emocional do se perder, vem
2: sim,
1: pra casa, né?
0: Mas eu acredito que vai dar um 3-1.
1: Nossa.
0: Anota aí, Bianca, pra gente.
2: Vou anotar.
1: Eu vou ser humilde, eu vou ser 1-0, Brasil.
2: 1-0.
0: Você toda vez você tá muito econômico, não tô gostando disso.
1: Não, mas o lado bom é que eu não acerto, né?
0: Tem ouvinte aqui já também dando palpite do placar do jogo. Flavinho de Jesus apostando em 2-0. Tem também aqui nosso amigo
2: Alberto Vinícius.
0: Apostou
2: 4-2.
0: 4-2
2: para o Brasil. O teu é 1-0, né, Romildo?
1: Sim, senhora. Zé Carlos 3-1, não é isso?
2: Foi Zé Carlos 3-1.
0: E aí?
2: 3-2.
0: E aí, né, os ouvintes do Jornal Centinho, cadê Márcio Rangel, que não apareceu por aqui dando palpite? Márcio, qual é seu palpite? Baixo já tinha dado, né? 2-0, né? Baixo já tinha colocado.
1: Enquanto as meninas vão anotando, eu vou falando aqui, porque são as rapidinhas, então a gente vai fazer o longão, né? Se bem que hoje justifica um pouquinho por conta do jogo do Brasil, mas não vamos exagerar também. Vocês sabem que hoje começa, aliás, ontem começou a fase que é chamada de 16 avos. Muita gente não sabe bem o porquê, não é, dessa história de 16 avos, que nas Copas anteriores não aconteceu. Por que não aconteceu? Porque o número de seleções aumentou esse ano. Nos moldes antigos, nós estaríamos nas oitavas de final. Como o número de seleções aumentou, o que é que aconteceu? Esse termo 16 avos de final representa a fração 1 por 16. É a nomenclatura se referindo aos 16 confrontos eliminatórios disputados por 32 equipes, onde os vencedores avançam e restam exatamente 16 seleções vivas na competição para a segunda etapa, né? Exatamente devido à expansão histórica do torneio para 48 equipes. Isso criou uma etapa eliminatória, Dani. É uma eliminatória extra, que antes não existia, entendeu? Então, 16 avos, aí a próxima fase são as oitavas, que nas Copas anteriores já existiam agora.
0: Já existia.
1: A gente já iniciaria agora, ok? Uma vez explicado aí a questão dos 16 avos, vamos a outras informações em relação à Copa do Mundo. Imagens emocionantes da classificação do Equador. Para mim, foram as mais emocionantes até aqui, Tom. Solta, por favor. Treinador correndo lá para a esposa.
0: Realmente foi emocionante.
1: Muito, muito. Eu me arrepiei, cara. Não vi ainda na Copa do Mundo imagens tão fortes como a classificação do Equador. E olha que já faz um tempinho que eu faço futebol. O cara foi olhar para a família e depois voltou para comemorar com a turma. Tem mais imagens de jogadores do Equador, não é? Que inclusive, não é essa não, essa aí já é a torcida da França, é outra história, não é? Inclusive foi decretado feriado no Equador.
0: Olha aí.
1: Foi feriado no Equador. Se não tiver imagem, não tem problema não, porque a gente ganha tempo aqui, né? Então bota da França mesmo. Esquenta não, Bianca. Bota da França. E por que a França? Porque a França, não é? Deu troco à Noruega, né? Aí fizeram lá uma remada mal feita, mas foi uma forma de dar um troco aí à Noruega, né? Porque a França goleou a Noruega. Totalmente fora de sincronia, né? Mas foi uma forma de responder numa boa, né? Uma provocação boa aí aos Vikings, né? Muito bem. Olha, pessoal, outras curiosidades interessantes, né? O Neymar fez uma doação, né, de 1.300.000 reais para ajudar vítimas do terremoto da Venezuela. É bom lembrar. A esposa do Lionel Messi também, ela conseguiu uma boa arrecadação, né? A esposa do Messi, a Antonella Roccuzzo, né, também fazendo aí uma doação bem generosa, né, para os irmãos venezuelanos. São imagens que a gente não pode, de fato, deixar passar batido, né? Agora vamos falar especificamente em relação a seleção brasileira. Olha que imagem interessante. O Rayan, aquele que jogou no Vasco da Gama, ele foi para coletiva. Aí foram perguntar a ele sobre se ele conhecia algum japonês. Ele é um garotão, ele é bem, bem, como é que eu diria? Autêntico, né? Aí ele soltou essa quando perguntado se conhecia alguém de Japão. Aí depois eu vou perguntar às meninas aqui o que acharam. Vai, solta aí. Olha a pergunta.
5: Rapaz.
1: Ele arrancou um sorriso.
5: Rapaz. Te falar que eu não sei qual que é o jogador mais perigoso dele, não. Só olhando o vídeo mesmo. Mas eu sei que é uma equipe muito qualificada, time muito forte. A gente sabe que vai trabalhar durante a semana para dar o nosso melhor e sair com a vitória.
1: Aí não teve maldade nenhuma. Ele não quis dizer que eu não conheço Japão, não, porque é tudo igual. Ele quis dizer isso. É tudo igual, isso eu não sei. Porque é tudo igual, 10, o 9, o 8, é tudo igual. Olha, o Rayan, ele é filho de Valquimar. Olha a curiosidade, Valquimar jogou no 13, pessoal. O pai do Rayan jogou no 13. A gente tem uma imagem aí do Rayan ainda pequenininho, começando nas escolinhas do Vasco da Gama, imagem lá em São Januário. E o Valquimar, ex-zagueiro do 13, está exatamente ao lado do filho Rayan, que hoje está um rapagão, né? Mostrei a imagem do... Olha aí o garotão. E hoje, inclusive, titular, viu?
0: Muito bem.
1: Foi por, né, pelas viradazinhas e está ali como titular. Mas os japinhas estão empolgados, viu? Os japinhas estão empolgados. Olha o que falou aí o Kento Shogai. Olha o que ele disse. Antigamente era forte o Brasil, mas agora tem a imagem de que a França é forte, a Argentina também. Sobre o Brasil, não tenho ouvido muito ultimamente. Tá empolgado, tá, comentarista?
0: Tá sim, tá empolgado. Mas é isso, faz parte da competição, faz parte do pré-jogo, né? E é importante.
1: É. O Vampeta, que não tem papas na língua, ele disse: a seleção japonesa não perde para a equipe europeia há 4 anos. Mas a gente não é europeu, nós somos da América do Sul.
0: Muito bem.
1: Boa, Vampeta.
0: Romildo, um fato que chamou a atenção também, que essa Copa tem guardado muitos momentos marcantes, foi a carta do Irã, a carta que o Irã deixou no vestiário, né? E a carta do Irã diz o seguinte: nós viemos do Irã, viemos de uma terra que há milhares de anos coloca a honra acima da vitória. Para nós, o futebol não é apenas uma competição por resultados, é um teste de caráter. Talvez seja possível conquistar pontos de muitas maneiras, mas o respeito não. Talvez uma equipe possa avançar de fase, mas somente por meio da justiça e da honra alguém pode permanecer de cabeça erguida diante da história. O fair play não é apenas uma linha nas regras do futebol, é a alma do jogo. Obrigada, Seattle, pela hospitalidade, e obrigada a todos os iranianos que deram seus corações, suas vozes e todo o seu ser pelo Irã. Irã sempre de cabeça erguida. Foi uma carta realmente muito marcante.
1: Bonito, muito emocionante, muito bonito, muito emocionante. Realmente foi cruel, né, o que o Irã passou, né? E só a tapa de luva, né? Uma tapa de luva, realmente.
0: Inclusive, a entrevista dada pelo jogador iraniano, você via um pouco de medo ali na hora de falar, enfim, medindo um pouco as palavras.
1: Não, terminou o jogo praticamente banho, então, mas tem que entrar no ônibus para voltar. Eles treinaram em Tijuana, aí sai, que é no México, né, para jogar nos Estados Unidos. Desumano até. Seleção brasileira, Brasil, Zil, Zil, Zil, Zil.
6: Brasil!
1: Pois é, já encerra daqui as rapidinhas do esporte. A seleção brasileira treinou, já está pronta, inclusive lá em Houston, né? O jogo é em Houston. E já está escalada, eu creio que não vai ter qualquer mudança. Alisson, Danilo, Marquinhos, Gabriel, Magalhães e Douglas Santos, Casemiro, Bruno Guimarães, Lucas Paquetá, Rayan, Matheus Cunha e Vini Júnior. O técnico Ancelotti não faz muito mistério nele, isso não vai mexer muito na equipe, não. O treinador do Japão, também otimista, né, como jogadores, disse que a gente não só pode vencer o Brasil, a gente pode vencer a Copa do Mundo, não é? Então tá aí, todo mundo empolgado, né? Isso faz parte, não é? Então, pra gente finalizar as rapidinhas do esporte de hoje. Curiosidade do dia, Toninho. Curiosidade do dia. O Brasil jogou no dia de Santo Antônio, 13 de junho. Ganhou, foi? Jogou no dia 24 de junho, dia de São João. Ganhou, outro santo. E agora vai jogar no dia de São Pedro. Se não for no talento, vai na fé.
0: Muito bem.
2: Eu acho que vai no
6: Brasil!
0: 7:11, 7:11, com essa energia positiva, a gente vai para o intervalo. Daqui a pouquinho a gente volta trazendo mais informações aqui no Jornal 101. Se você quiser palpitar aí seu placar para o jogo de logo mais, Brasil-Japão, só participar com a gente no 3201-8651, 3201-8651. A gente vai para o intervalo, é breve, não saia daí.
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0: 7h17, 7h17, já estamos de volta com o Jornal 101. Você que está chegando agora por aqui, seja bem-vindo, muito bom dia. A gente segue juntos até às 8h30 da manhã. Tem gente interagindo com a gente por aqui desde cedo. José Fernando já está por aqui, desejando um bom dia. O Oderval também, dizendo que vai dar certo, Brasil 2-0. Pascoal da Educação também chegou por aqui. Mano Barroso, Flavinho de Jesus. João Guilherme, bom dia, João. Cadê seu palpite, João? Cícero Barbosa,
1: bora, cuida,
0: Sônia
1: João.
0: Maria Raposo. Seu Ronaldo Marcelino, inclusive, hoje tem aniversariante na casa de seu Ronaldo. Daqui a pouquinho
1: tem
0: vou...
1: bolo? Eita, junta tudo, jogo do Brasil.
0: Lavoisier também tá por aqui. A Cidália Brito também tá por aqui acompanhando, além do Oscar e da Maria, que estão comendo cuscuzinho quentinho com ovo nesse momento. E um cafezinho bem quentinho. Vê que maravilha.
1: Falar em cuscuz, passa a imagem de Andres e Rinaldo, passa não. Estão dizendo que a gente tá em débito lá. Deixa.
2: É verdade.
1: Nos aguarde. Olha, Bergson Pessoa de A Pereira, meu irmão. Um grande abraço e ainda minha solidariedade e meus sentimentos pela perda irreparável do meu amigo Dalton Pessoa, seu irmão, que Deus chamou, né, semana passada, e estudei com ele, né, inclusive no Polivalente. Então, sentimentos mais uma vez, que Deus deu conforto a você e a toda a sua família. É a vida, né? Chora-se por uma perda e brinda-se por uma vida, mais um ano de vida. Ontem foi aniversário do meu amigo e irmão Cremildo Lucena, né? Parceiro de muitos anos aqui no futebol da Pop, com a Canopus, né? Então foi uma festança, né? Com Dona Meire, com a Thalita, com os filhos, né? Com o Miguel, o Neto, né? O pessoal que veio do Rio Grande do Sul, né? Geraldo, o Eduardo Dallavalle, não pude ir, né? Ele sabe por quê, mas espiritualmente eu estava presente. E no outra oportunidade, se Deus quiser, né? Porque Deus vai lhe dar muitos anos de vida, viu, Luciana? Você é merecedor de tudo de bom, viu, meu irmão? Então, saúde e paz, brindar a vida mesmo, tá bom? Então, um grande abraço para você, meu amigo Cremildo Lucena. Jonildo, Zé Carlos, né? Arriscando 3-1 Brasil. Mariberto, um abraço também aqui para Evandro Ramalho, Jobson Porto e Jotinha, lá na capital paraibana, Beto Vidal, o Washington, aqui em Campina Grande, Chico de Assis Olé, o Eclético, um grande abraço, viu? Dizendo, caso avance para a quarta fase, o Olé já está pensando lá da frente. O 13 enfrentaria o vencedor do confronto entre São José e Portuguesa Carioca. Já o Serra Branca, se avançar, vai enfrentar o vencedor do duelo entre Portuguesa de Desportes e ou Marcílio Dias, tá bom? Lembrando que o Galo está classificado, pega o craque, e o Serra Branca também é classificado para o próximo mata-mata, pegando exatamente a equipe do... Deixa eu ver aqui, o Serra Branca, né? Daqui a pouco eu vou confirmar. E lembrando que tanto 13 como Serra Branca já estão garantidos no ano que vem, né? No ano que vem, na Série D, já com o calendário. Obrigado, Olé, pelo carinho da audiência. Josemir também tá ligado. Edivaldo Caxias, Gilmar lá do Hemocentro. Carlinhos da Tapioca tá dizendo que vai dar Brasil 3-1 com direito a Olé, inclusive, Bianca.
2: Olha, tem outros registros também aqui. O Djalma Borges, né? 2-1 pro Brasil, colocou aqui. O Alberto Vinícius também na audiência colocou 4-2, eu já tinha registrado, né? O Betão também tá por aqui desejando saúde e paz a todos que fazem o Jornal 101 e aos que estão na audiência. O Valdeci por aqui também. Inclusive, ele pergunta se os bancos vão funcionar hoje normalmente. Dani, a gente já está avançado no horário, né? Mas deixa eu trazer essa informação aqui, porque é importante, né? Inclusive, a gente também tem informações a respeito da frota de ônibus, que hoje, por ser jogo do Brasil, apesar de não ser feriado, nem ponto facultativo, dependendo da instituição, né? A gente tem algumas mudanças e horários especiais com relação aos ônibus aqui em Campina Grande, devido às instituições de ensino também já terem entrado algumas, né, de férias. A partir do meio-dia também os órgãos estaduais públicos, municipais e estaduais terão ponto facultativo. A frota vai diminuir, a frota de ônibus vai diminuir, vai operar com a frota semelhante ao sábado e aí vão acrescentar apenas algumas linhas de ônibus que irão funcionar durante o dia inteiro, né? Vale lembrar que vai até às 23 horas e a partir de meia-noite também tem o Virote Junino, que hoje tem festa lá no Parque do Povo, viu? É segunda-feira, mas tem festa.
1: Você vai complementar, mas só um parênteses, né? Porque eu tô rindo aqui, porque o brasileiro é interessantíssimo, né? E criativo. Aí, rindo com alguns membros, né? Tipo assim, tomara que meu patrão não invente de levar uma televisão lá pro trabalho, pra a gente assistir lá e continuar o trabalho, né? Depois do jogo. O azar que deu foi o seguinte, porque esse jogo é mais tarde, né? Quatro. Claro que o patrão liberava pra o cara não voltar mais, né? Né? Se começa quatro, duas, termina, né? Se começa duas, termina quatro, ainda tem um restinho de expediente, né, Bianca?
2: É verdade, viu?
3: Brasil!
2: O meu vai terminar antes, se Deus quiser. Mas trazendo as outras informações aqui, né, a respeito
0: dos horários,
2: destacar que os bancos, né, os bancos vão funcionar até meio-dia, viu? Até meio-dia, das 9 horas da manhã até meio-dia,
0: então,
2: nesta segunda-feira. Então,
0: horário bem chuto, horário vale reduzido, destacar, né?
2: Exatamente. Lembrando que Pix, né, essas outras, assim, transferências que podem ser feitas pelos aplicativos continuam.
0: Até porque hoje poucas pessoas, assim, necessitam de fato de estar na agência para resolver suas pendências.
1: Já, né? Tem um banco na mão, né?
2: Já tem um banco na mão. Quem está na...
1: Aí tem que ter dinheiro, só o celular não resolve, não.
2: Para quem está na geração saúde, né, aí os parques, como o Parque da Criança, vai funcionar até meio-dia também, Parque da Liberdade até meio-dia e Vila Olímpica também até meio-dia. O comércio das 8 horas da manhã até às 13. Foi uma recomendação aí da CDL, né, uma orientação da CDL, que até 1 hora da tarde o comércio deve permanecer aberto, né? Apesar disso, a gente sabe que tem algumas lojas ainda que vão abrir. As repartições públicas, como a gente já sabe, tanto aqui do município quanto do estado, ponto facultativo. E essas são algumas das informações, Dani Pimentel.
1: Antes, Dani, Bianca, devendo aqui, né? Porque eu já tinha falado, já tinha registrado, mas aí fui inventar de novo de falar com atenção ao Olé, né? Sobre os adversários do 13 do... E do Serra Branca, né? E acabei não lembrando mais o adversário do Serra Branca, que na verdade será o Uberlândia na próxima fase da Série D do Campeonato Brasileiro. Mas antes da sequência aqui ao nosso Jornal 101, com política, inclusive, né? Vamos com recadinhos importantes, né? 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
2: E ele chegou.
4: Já sou eu, cheguei, bom dia.
1: Você devia perguntar, porque eu terminei o comercial sorrindo.
4: Sim.
1: porque você...
5: 90 milhões em ação, pra frente o Brasil,
3: Brasil,
5: do meu coração. Todos juntos vamos pra frente, Brasil, salve a seleção.
4: Eita, menino!
1: Isso é velho, mas é bonito. É velho, mas é bonito. Mas, rapaz, sério.
3: Brasil!
1: Convenhamos.
4: Né? Aliás, Shakira lançou o Waka Waka.
1: Ah, tudo bem, Shakira.
4: Em 72, e aí o pessoal acha que é da mesma Copa.
1: Mas é da Copa do Mundo, mas aqui no Brasil não teve uma música que pegasse assim.
4: É sim. Entendeu?
1: Como de aquela fato. Voa, canarinho, voa. Aquela de Júnior, essa que você cantou.
0: Eita, mas foi muito lá atrás, viu? Esse humilde, miserável.
2: Não, tempo, não.
0: Essa daí.
1: É interessante, né? Tudo.
4: Só uma coisa, Romildo.
1: Eu posso processá-la por etariedade. Aquele cantor, mocinha, é mais velha do que a que eu contei. É sim. A de Júnior é de 82, 86.
0: Bem novinha.
1: Essa dele foi uma paródia. Uma paródia não, ela foi aperfeiçoada. Sim. Mas é a de 70.
4: Da Copa de 70, lá no México.
1: É, que era, parece que 80 milhões, né? 80 milhões em ação pra frente, Brasil, do meu coração.
4: Você vê, restam com mais de
1: todos juntos,
4: vamos.
3: Brasil!
4: Sim, mas eu ri. Do Bel, aquela verde e amarelo, tem uma fé brasileira.
1: É, mas. Aí,
0: misericórdia.
4: Bel!
1: Oxe, claro! Desse jeito.
4: Não ia
1: precisar dessa empolgação todinha.
4: Deixa, homem.
1: Agora, Bianca sair, abrir a porta e buscar você ali.
4: Ela disse, vá, que é a sua vez agora pra gente encerrar o bloco.
1: É pra pouco. Ela foi puxar você pra encerrar.
4: O bloco. 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
1: Porra, o Bolton.
4: 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Hoje é dia de São Pedro, guardião da chave do céu.
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0: Pois é, rapaz. Botou só São Pedro aí, mas São Paulo também.
4: Tu não lembrou? Pois é, então um dia pra nós.
0: São Pedro abriu a porta do céu sábado, rapaz. E mandou chuva, viu?
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4: Vamos pros placar. Bora pra gente encerrar pros placar.
0: Já passamos aqui. Falta o seu.
4: 3-2 pra dar uma.
0: Vamos botar o de Kiko aí.
4: 3-2, o meu.
1: Já botou 1-0. O teu
2: é quanto?
4: 3-2.
0: Muito
4: no
0: bem.
4: No finalzinho, o Brasil faz um, que é pra dar um coração.
0: Ave Maria.
3: Brasil!
4: O Japão faz 2-0 e a gente vira.
0: Misericórdia, faça isso não.
1: Ai.
0: Vai embora, Kiko. Tchau.
4: Eu tenho que pagar o placar.
0: Vai. Ali. Tchau. Ó, vamos fazer o seguinte. Vamos pro intervalo, mas eu quero deixar aqui registrado. Já posiciona a bandinha aí, Toninho, porque hoje tem um aniversariante muito especial que sempre acompanha o Jornal 101. É a esposa de seu Ronaldo Marcelino, lá do Hospital de Clínicas. Sempre está acompanhando tanto seu Ronaldo quanto a Rosa. Rosa, que está se recuperando de uma cirurgia e está com certeza acompanhando o Jornal 101. Então a gente deseja aí muitos anos de vida, saúde, paz, sabedoria, prosperidade e que o aniversário dela seja comemorado com a vitória do Brasil.
1: Aê! Olha! Eu quero então, com a anúncia de vocês, colocar o meu amigo Luciano, né? Que ontem fez aniversário, já registrei, mas sem bandinha. Vamos botar daqui a pouco com bandinha também.
0: Muito bem. Então vamos embora para comemoração. Solta a bandinha aí, Toninho.

0: felicidades.
1: Parabéns aí aos aniversariantes. A Lucena e a Rosa. Meus parabéns, muita saúde, paz e sabedoria para vocês e para os demais aniversariantes do dia ou do final de semana. Enfim, quem quiser registrar, manda aí para a gente registrar aqui no Jornal 101. Vamos embora para mais um intervalo. Na volta a gente destaca a política paraibana. Teve foto aí final de semana de Bruno com
2: Nabô Vanderlei.
1: Exatamente. Daqui a pouquinho a gente traz esses destaques. É breve, não saia daí.
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1: Horas e 38 minutos, 7h38, a gente já tá de volta com o Jornal 101 e a gente volta conferindo aquele recadinho.
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1: Agora 7 horas e 39 minutos, 7 e 39. Chegou a hora da gente falar sobre política.
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0: 7:39, 7:39. Bianca, esse final de semana teve registro de fotos que a gente já tinha até soltado aqui um spoiler em relação a isso, ao apoio de Bruno à pré-candidatura do Nabô Vanderlei.
1: Pois é, Dani.
0: E a foto meio que crava aí esse apoio.
1: Repercutiu, né? A gente sabe que o maior São João do mundo neste período é palco para a visita de muitos políticos, muitas lideranças políticas, e neste fim de semana não foi diferente, né? A gente teve aí a presença do presidente da Câmara dos Deputados, Hugo Mota, junto com o ex-prefeito de Patos, Nabô Vanderlei, que também é pré-candidato ao Senado Federal. São especulações, né, que movimentam aí os bastidores da política e que com a foto e essa presença, né, a forma como Bruno recebeu essas lideranças no maior São João do mundo repercutiram e apontaram um possível, né, aliança aí, um possível apoio realmente do prefeito Bruno Cunha Lima. A Nabô Vanderlei como segundo
0: nome. O primeiro
1: nome
0: já é veneziano, o apoio ao veneziano, né?
1: E aí começa a discussão e abre essa discussão, né? Tendo em vista que a gente tem muitas críticas do próprio veneziano ao Nabô Vanderlei. E o apoio, todo o apoio que o veneziano deu a Bruno neste período, né? Na gestão aqui de Campina Grande, através das emendas. Enfim, essa participação de veneziano, assim como de Romero Rodrigues, né? Que ajudaram o prefeito Bruno Cunha Lima, é claro, e evidente, a tocar a gestão aqui de Campina Grande. Fica essa tensão nos bastidores, né, no próprio grupo de oposição aqui em Campina. E com relação ao Nabô Vanderlei, essas especulações, né, que eram apenas rumores, foram ainda mais confirmadas, né, porque o Hugo Mota confirmou que há sim esse diálogo, essa interlocução, né, com prefeito de Campina Grande, Bruno Cunha Lima, para esse apoio. Falou em construções, né, envolvendo essa possível aliança entre o prefeito Bruno Cunha Lima e o Nabô Vanderlei. Ele foi questionado pela imprensa local e deu indício, sim, né, dessa sinalização, sinalizou esse possível apoio. Vamos conferir.
2: Bruno é um amigo de longas datas. Bruno foi deputado estadual com o nosso futuro senador Nabô Vanderlei e nós temos procurado conversar, dialogar e alinhar todos aqueles que querem, na verdade, ter uma representação política forte no Senado, que a Paraíba possa, na verdade, sair ganhando após o momento eleitoral, e a candidatura do senador Nabô é justamente

0: mesma linha, né? Diz que é colega, não tem nenhum atrito pessoal direto com Nabor Vanderlei, com Hugo Mota, né? Destaca apenas as divergências políticas, que hoje eles ocupam campos diferentes, né? Aqui no estado da Paraíba. Mas um discurso que já é do Nabor Vanderlei é no sentido de que precisa de construções, né? Ele vai dialogar para melhorar e construir uma Paraíba melhor, tendo essa atuação mais efetiva nos municípios. E é isso que o Bruno também tem buscado, querendo ou não, né? São esses apoios, esses investimentos, essas verbas que vêm de gabinetes federais. E aí fica esse questionamento, como eu já disse, essa tensão nos bastidores, tendo em vista que Veneziano é um crítico declarado, né? Ele fala mesmo que as ações de Nabor e de Hugo Mota nos bastidores para a conquista desses apoios de lideranças políticas visando a pré-candidatura do Nabor, ele já disse que é injusta, né? É covarde, já fez diversas críticas nesse sentido.
1: Mas aí cada um já joga com a arma que tem, né?
2: E por falar em armas, né? Vai vencer quem tiver a arma de um calibre maior, né?
1: É mais bala na agulha, né?
2: E basta já cantava essa pedra, né? Duas grandes adesões, ele cantava essa pedra do Nabor conseguir aqui em Campina Grande.
1: Esse bingo, apoio aqui
2: bingo
1: e ainda de 10
2: né?
1: vereadores, né?
2: E tem uma outra peça de muita importância, de muita relevância política aqui na cidade, que pode também aderir à candidatura de Nabor Vanderlei. O fato é que
0: aí seria
2: Mota,
0: o Romero, né?
2: O fato é que o Moto persuadir muito grande, né? E para um bom entendedor, meia palavra basta, né?
0: E é justamente nesse ponto que toca aí as críticas do Veneziano e do André Gadelha, né? Ele que também é um pré-candidato aí do grupo MD Bicha para o Senado Federal e que tem sido preterido pelas lideranças.
1: O André meio que foi ali quase que um tapa-buraco e está sendo levado como um café com leite ali nessa disputa.
2: Eu não vejo sentido, inclusive, ele está se vitimizando, não.
1: Então, assim, basicamente, assim...
2: Com todo respeito...
1: A pré-candidatura do André, assim, a gente já vê que de fato, não decolou e ele já até deu declarações que podia desistir da pré-candidatura ao Senado e concorrer à deputação, né, estadual. Então, assim, realmente, assim, é um fato, é fato, né, que mesmo na base a gente vê que não tem esse apoio que era, na teoria, era para se ter, mas não se tem.
0: Foi algo que a gente discutiu até aqui, né, Romildo, com o Bastos Farias, com relação a esse recuo do André Gadelha. Se há espaço, né, uma oportunidade do grupo como um todo, especialmente de Veneziano, quem é quem preside o MDB aqui no estado, de rever essa pré-candidatura do André Gadelha ao Senado, né? Mas é fato que a gente vai acompanhar, né, todas essas especulações também, os desdobramentos deste possível apoio que ainda não foi cravado, né? Como o Hugo Mota destacou, está em fase de construção, né, de diálogo com o prefeito de Campina Grande, Bruno Cunha Lima, para esse apoio a Nabor, e como é que vai o cabeludo, né, o veneziano, vai se comportar neste processo, porque a gente sabe que é uma disputa
1: mano a mano, né, Ale?
0: Exato. A gente fala da conquista de apoio de lideranças, né? E nisso, o Hugo Mota, ele tem... O Nabor tem disparado neste sentido, né? Mas ver como é que ele vai ser recebido pelos eleitores. Mas, olha, falando do maior São João do mundo ainda, né? Como palco de visitas de políticos, a gente tem... o Flávio Bolsonaro, né? Ele que é senador atualmente, pré-candidato à presidência da República, que já tinha confirmado anteriormente a sua agenda e sua visita ao Parque do Povo, né? Ao quartel-general do Forró. Mas foi antecipado, que estava previsto para o dia 4, essa visita, foi antecipado para o dia 3, se eu não me engano, sexta-feira, né?
1: Na próxima sexta-feira,
0: o Flávio Bolsonaro vai estar aqui por Campina Grande, né? Especialmente no São João, no Parque do Povo, visitando ali, marcando presença, e a gente vai acompanhar também como é

0: que o pré-candidato à presidência da República vai se comportar em outras agendas aqui no estado da Paraíba, porque apesar da passagem aqui por Campina Grande, ele deve fazer, né, um périplo pelo estado, especialmente na capital também paraibana, João Pessoa, percorrer aí e tentar fortalecer a sua pré-candidatura à presidência da República, tendo em vista os impactos que a gente também já comentou aqui, né, tanto do áudio, né, que foi vazado dele com o Daniel Vorcaro, que a gente já fez essa análise e entendemos que não teve tanto impacto quanto o vídeo que foi divulgado pela ex-primeira-dama Michele Bolsonaro na sua pré-candidatura, né? Eles que já tentaram e já usaram as redes sociais, já discursaram, dizendo que ali foi
1: uma
0: só
1: uma lavagem de roupa suja pública
0: que devia ter sido feita nos bastidores.
1: Exatamente.
0: Né? A gente já sabe que não tem essa simpatia toda, que essa relação entre Michele Bolsonaro e os filhos do Jair já não é tão amistosa. E aí, rasgar isso publicamente não pegou bem, né? Pegou bem mais para a ex-primeira-dama Michele do que para o próprio Flávio. E aí, cabe a ele agora, né, recalcular aí a sua rota e avaliar como é que vai fazer.
1: Trabalho para a equipe de marketing do Flávio Bolsonaro, que tem, inclusive, toda semana é uma novidade nessa pré-campanha do Flávio Bolsonaro, vale ressaltar, né? É Banco Master, é Michele Bolsonaro. Enfim, tem trabalhado bastante. Inclusive, tem coisas que a gente percebe que não ele faz sem a orientação da equipe de marketing, como foi o vídeo do dia do Jogo do Brasil, que ele, hoje eu não quero saber de ninguém, não quero saber de polêmica,
0: nada vai me abalar.
1: E aí, depois, já fez um outro vídeo com um outro tom, um outro contexto totalmente diferente. E aí, a gente vê que foi realmente, de fato, orientado pela equipe de marketing do Flávio Bolsonaro.
0: Michele tem uma presença muito forte, né, nas redes sociais, uma presença e uma influência muito grande no campo conservador da parte da mulher, especialmente, né? Ela que lidera o PL Mulher. E a gente sabe que, como ela tem fortalecido, sim, e tem uma imagem, tem um papel importante nesse processo. Então, é Flávio mesmo avaliar, né, reavaliar essa postura com relação a Michele, porque a gente viu que teve impactos diretos, sim, na sua pré-candidatura.
2: É, evidentemente que ela saiu muito melhor do que o Flávio naquela questão ali. Saiu muito mais fortalecida ela.
0: Exato.
2: Do que o Flávio, né? Agora, fortalecimento no sentido de representação, né? Porque ela não vai concorrer.
0: Mas também não descartou num futuro, né? Ela disse que o futuro a Deus pertence, agora ela vai se manter, né, naquela jornada que ela já tem, né, de fortalecer o PL Mulher pelo Brasil como um todo, mas que não descartou num futuro. Ainda falando da família Bolsonaro, aproveitar o embalo, né, para dizer que foi adiado, né, aquela análise, na verdade, do Alexandre de Moraes com relação à prisão domiciliar do ex-presidente Jair Bolsonaro. Estava marcado, se eu não me engano, para quinta-feira, né? Mas teve a manifestação da defesa do ex-presidente pedindo para prorrogar, né, essa prisão domiciliar, que foi temporária, de 90 dias, né, o presidente que foi preso em março deste ano. A PGR também se manifestou, né, a gente trouxe inclusive na ronda, né, pelos portais, na passagem pelos portais de notícias, se manifestou. Tem uma análise com relação aos exames, né, do ex-presidente, que tem apontado uma saúde mais frágil nos últimos que foram feitos, e isso tudo vai passar aí pela análise do ministro Alexandre de Moraes, mas que já falou, né, que...
1: E tem a história da arma, justamente,
0: isso,
1: né,
0: a arma que foi
1: Glock,
0: encontrada,
1: 9mm.
0: Foi considerada uma falha grave, né, uma falta grave aí por parte do ex-presidente Jair Bolsonaro, que, tendo em vista a prisão domiciliar, não pode ter esses equipamentos em casa.
1: A defesa do Jair Bolsonaro disse que a arma possui registro regular, já estava na residência antes da condenação.
2: Nós falamos aqui numa falha que teria sido detectada.
0: Era justamente essa da arma,
2: tornozeleira,
0: né?
2: Sim, eletrônica também, antes, né, de Bolsonaro. Né?
0: Isso foi o que culminou na prisão dele, né? No envio dele, a transferência, na verdade, a papudinha, e depois, por conta da saúde, a prisão domiciliar. E aí a gente vai acompanhar como é que o ministro...
2: Não, essa tem uma notícia mais recente, de que a tornozeleira dele teria apresentado problemas de sinal.
0: Eu não tenho conhecimento disso. O da tornozeleira, o que eu lembro é do início, né? O que culminou.
1: O que culminou tudo isso,
0: que repercutiu, mas... né? É. Enfim, ainda falando da política, a gente volta aqui à política local, né? Porque o vice-presidente da Assembleia Legislativa, o deputado estadual Felipe Leitão, se manifestou no fim de semana em defesa de uma CPI das pesquisas eleitorais aqui no estado, né, Dani? A gente tem acompanhado algumas manifestações, inclusive do pré-candidato ao governo da Paraíba, Cícero Lucena, ele que antes pregava, né, e apontava as pesquisas como um fator determinante aí nessa sua vontade, né, para disputar o executivo estadual, mas que agora mudou o tom, né, e aí... assim como o Cícero Lucena, o Felipe Leitão, que é inclusive coordenador da pré-campanha do ex-prefeito de João Pessoa, também se manifestou contrário a essas pesquisas. Segundo ele, os institutos têm oferecido, né, algumas mudanças ali no cenário para poder receber um dinheiro em troca. Ou seja, as pesquisas e esses institutos... chegavam no candidato, né, e diziam assim, ó, é tanto para
1: você sair na frente,
0: você sair,
1: né,
0: para você nessa pesquisa. E aí ele diz, né, que diante dessa vai ter um recesso, né, da Assembleia Legislativa, mas na volta ele pretende aí juntar, né, assinaturas para que seja protocolado e apresentado na Assembleia Legislativa da Paraíba esse pedido de comissão parlamentar de inquérito para investigar os institutos de pesquisa.
1: De fato, assim, são alguns institutos são bem questionáveis.
0: Ele citou, inclusive, aquela Veritá, né, que apontava também o pré-candidato ao governo da Paraíba, Efraim Filho na frente, enfim, isso. Alguns números que as outras pesquisas não apontavam, que a gente falou até
1: são muito discrepantes os números apresentados por algumas pesquisas, alguns institutos, vale salientar, de fato tem caroço nesse angu.
2: Olha, em relação à tornozeleira eletrônica do ex-presidente Jair Bolsonaro, o que aconteceu foi o seguinte, foi uma falha na tornozeleira do ex-presidente. Ela ocorreu devido a uma instabilidade temporária na recepção dos sinais de GPS e não por tentativa de violação. A Polícia Militar do Distrito Federal informou ao Supremo que o problema foi rapidamente resolvido ao pedir que o ex-presidente fosse para a área externa da residência. O alerta de perda de sinal foi emitido por uma central. Os agentes orientaram o ex-presidente a se deslocar para a área externa para que o equipamento restabelecesse a comunicação com os satélites. Uma equipe da Polícia Militar do Distrito Federal foi ao local e constatou que a estrutura do dispositivo estava intacta, com os LEDs acesos e sem indícios de violação ou adulteração. Então foi apenas uma instabilidade momentânea.
1: Muito bem. Bianca, para a gente finalizar a política no dia de hoje, né, nessa segunda-feira, trazer ainda um evento que foi promovido na última sexta-feira, promovido pela senadora Daniela Ribeiro, né, aconteceu na Arena Unifacisa, trazendo aí uma ação do programa Antes que Aconteça. Inclusive, a gente prestigiou esse evento e contou com a participação do Malvino Salvador e da Kira Grace, que é o casal, né, que atua aí nessa temática aí de combate à violência contra a mulher. Ela destacou, inclusive, essa parceria para fortalecer o programa, que hoje, inclusive, é lei federal, né, com a instalação de salas lilás em vários municípios,
0: né,
1: paraibanos, e agora pelo Brasil também. Vale salientar também que essa iniciativa vai percorrer 7 cidades paraibanas, começou aqui por Campina Grande, Grande, mas vai percorrer outros municípios paraibanos. É, e a gente tem, inclusive, deixa eu trazer aqui a entrevista da Daniela. Vamos soltar aí, Toninho, essa entrevista da Daniela.
0: Enquanto sobe, né, Dani, destacar o papel de Malvina Salvador e da Kira Grace também nesse processo, né? Eles que usam as redes sociais para alertar mulheres, para divulgar conteúdos de defesa, né? De defesa pessoal. Para as mulheres. Eles são especialistas, né, nesse sentido aí, e têm desenvolvido um papel importante nesse processo de enfrentamento da violência de gênero, né, de violência contra a mulher no Brasil, e a importância também das mulheres aprenderem usar as lutas, né, essas artes marciais como instrumentos de defesa pessoal, como a Kira Grace pontuou, né, em entrevista. A violência não começa com um soco, então aprender, antes de tudo, a identificar os sinais, né? E se isso ocorrer, se chegar, né, numa situação desse tipo, você ter pelo menos o básico, saber o básico de como se defender.
3: Tem
4: ouvido? Quando nós trazemos duas figuras de renome nacional, e por que não dizer internacional, para se unir, uma parceria, juntar antes que aconteça, para a gente tratar de mais um tema, de um projeto dentro do programa, que é a defesa pessoal feminina. A importância de quem assiste, eu já acompanhava aqui, Kira e Malvina, e já achava assim, já aprendia, buscava aprender aquilo ali que eles ensinam, suas redes sociais, mas já tinha um sonho dentro do programa que iniciou em 2023, e eu dizia no meu coração, Senhor, a gente ainda vai trabalhar junto com eles, ainda a gente ainda vai trabalhar junto com eles, porque nós precisamos aprender, que vocês homens sabem muito bem disso, vocês se preocupam quando as filhas de vocês saem de casa, vão para a universidade, por exemplo, vão para a aula, a hora que chegam em casa, se vão para uma festa, como é que vão voltar? Então, o trabalho que eles realizam é de uma utilidade social tão grande que antes que aconteça não poderia deixar de buscá-los e fazer com que em parceria, e aqui eu quero trazer que isso é muito importante, ninguém faz nada sozinho. Programas que acontecem com recursos que nós, né, graças a Deus, temos, e foi uma luta, e que vocês sabem, acompanharam. O Ministério da Justiça, a parceria com a Secretaria de Segurança, nosso Estado, Governo do Estado da Paraíba, Secretaria de Educação, Secretaria de Saúde, que nós vamos ter salas de lilás e vamos precisar treinar também as mulheres lá, capacitação em todos os hospitais aqui do Estado da Paraíba. Agradecer também a Secretaria de Desenvolvimento Econômico e agradecer de forma muito especial ao governador do Estado, antes o governador João Azevedo, que abriu as portas para que a gente iniciasse com as salas de lilás, para que a gente começasse. Agradecer a todos e aqui, especialmente em Campina Grande, essa parceria com a Fundação Pedro Américo, com a UNIP, também com a Fafisa.
1: Tá aí, né, a atuação da Daniela Ribeiro no âmbito do programa Antes que Aconteça. Agora são 8 horas e 1 minuto, 8 e 1, a gente vai para o intervalo. Na volta a gente vai falar sobre confusão.
0: O confusão foi grande esse fim de semana, viu?
1: Que teve em relação a shows.
2: Léo Dias trabalhou, hein?
1: Léo Dias trabalhou. E aí teve confusão no show de Gustavo Lima em Surubim, vizinho aqui, estado de Pernambuco. E também confusão no show, que seria show, né? Nem teve o show do Ranieri Gomes. Aí uma confusão com a
2: produção da Paula Fernandes.
1: A produção, né, da Paula Fernandes, vídeo de um lado, vídeo do outro. O prefeito de Surubim chamou Gustavo Lima de ladrão, mandou devolver dinheiro. Confusão grande. A gente traz esses detalhes daqui a pouquinho, depois do intervalo. E também tem os áudios dos nossos ouvintes participando também aqui do Jornal 101. O intervalo é breve, não saia daí.
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7: Oito horas e sete minutos, 8:07, estamos de volta com o Jornal 101, esse é o último bloco do Jornal 101, a gente segue juntos até as 8:30 da manhã e a gente confere agora um recadinho de orçamento.
8: 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Olha, em Itapororoca, olha onde estamos chegando, em Itapororoca. Um abraço para o amigo, é o Luiz Mineiro. Luiz Mineiro está na audiência. Agradecer também aqui o carinho de Jailton da Farmácia, que dá o seu palpite para Brasil e Japão, 2-0. E ele disse que vai ter um gol contra do zagueiro Miyakuda, viu? Miyakuda vai fazer um gol contra. O outro deve ser de Vini Júnior, não é, o Jailton? Um abraço também para o Ronaldo Sussa e Gorete. Saudar também aqui Damião do Amigão. Um abraço, Damião, saudades de você também. E Cremildo Lucena, o aniversariante de ontem, abalou as estruturas, festança, não é? É, recebendo o mimo aí do Miguel, da...
7: 8 horas, 10 minutos, 8 e 10. Vamos de O Povo Fala, Toninho. Tem a participação dos nossos ouvintes. A gente já estava com saudade dos ouvintes participando aqui no Jornal 101.
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10: Bom dia para o quarteto do Jornal 101, Kenan da Rocha. Meu palpite hoje, futebol hoje, Brasil e Japão. 3 anos pro Brasil.
11: Bom dia, Romildo. A seleção brasileira tem mais fé do que o Papa. Acredito. Bom dia, meu grande amigo Romildo Nascimento.
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11: Basto e a princesa aí da Portaria. É Carmen Tapioca. Mandando um abraço para vocês.

0: aqui. Tá, vamos organizar assim esse negócio, né? Que assim não dá. Assim não dá pra gente entender, né? A participação dos nossos ouvintes. Ajeitou aí?
1: Parece
0: então que, agora sim, vamos ouvir corrido, aí a participação.
1: Narrador de corrida de cavalo.
0: Bora lá.
1: Aí, vamos direitinho.
2: Bom dia para o quarteto do Jornal 101, que é Nendo da Rocha. Meu papito hoje, futebol hoje, Brasil e Japão. 3-1 pro Brasil.
3: Bom dia, Romildo. A gente somos brasileiros. A gente tem mais fé do que o Papa. Acredito.
4: Bom dia, meu grande amigo Romildo Nascimento Bastos e a princesa aí da Pop Cariri. É Carlinha Tapioca. Mandando um abraço para vocês. André e Ana Clara aqui, minha esposa. É, o meu placar é 3-1, Romildo. 3-1. E não abre nem pro trem. Ana Clara disse que é 4-0 e André disse que era 2-1. Valeu, Romildo. Um abraço e com Deus. Eu só não tenho dinheiro para apostar. Mas se eu tivesse, eu ganhar, que o jogo é 3-1. Valeu, Romildo. Um abraço e Carlinhos da Tapioca, André, na Clara, que na Chação Velha. Fui!
5: Bianca, Dani, Romildo. Esse semáforo aqui do centro da cidade aqui, onde fica antigo tropeiro, que é perto do calçadão. Eu não sei se a prefeitura, a STTP, desligou ele, mas ele já tem uns 2-3 dias que ele não está funcionando. Fica mesmo no entroncamento ali do calçadão, né? Não sei o nome daquela rua, me esqueci o nome da rua, que é a rua do posto de saúde, né? Do posto de saúde, aí lá na frente tem esse semáforo. Está sem funcionar já tem uns 3 dias. Não sei se a STTP mesmo desligou ou está sem funcionar mesmo. Só queria avisar vocês aí para falar com a STTP para ver se resolve.
6: O São João tá terminando. O São João já terminou. Mas a

0: aqui quem tá falando é Pascoal da Educação. Um bom início de semana pra todos vocês.
1: Vai ter nota?
2: Vá, arrocha aí, comece.
1: 10.
2: É, eu gostei, viu, Pascoal?
1: Teve pé quebrado.
2: Pascoal
1: não.
2: Se superou.
1: Teve pé quebrado.
3: Vamos pelo retorno, né? Porque ele nunca mais tinha aparecido por aqui, então vamos de 10, né?
2: Eu vou de 10 para o Pascoal. E olha, o nosso ouvinte Jobson, né, a gente trouxe aí, ele avisando que o sinal, né, ali na Venâncio Neiva, né?
3: Venâncio Neiva
2: estava
3: em frente ao calçadão da Cardoso
2: com
3: Vieira.
2: Com falha, né? Já foi passado, viu, Jobson? Obrigada por fazer o Jornal 101 junto com a gente, né? Seus nossos olhos e ouvidos nas ruas também. Agradecer a sua participação e avisar que a STTP, a equipe da STTP já foi avisada e já enviou uma equipe para conferir justamente esse sinal, né? Para o semáforo ali na Venâncio Neiva. É ser consertado, viu?
1: Meninas, vocês estão assistindo Frio Campina Grande? Então prestem atenção nessa foto, né, para quem está nas redes sociais.
2: Eita.
1: Nosso amigo Bessange com a Raquel, a família, nesse momento em Gramado, no Rio Grande do Sul, acompanhando o Jornal 101. Faltou dizer aqui a temperatura, viu, Bessange? A gente sabe que está gelando aí. Deve ser coisa de quê? 8 graus por aí, não é? E manda o placar também, Brasil 2-1. Jailton da farmácia, dando nota 13 para o professor Pascoal, viu, Dani?
3: Muito bem. Vamos falar de polêmica agora? São 8 horas e 15 minutos. Teve polêmica nesse final de semana aqui na Paraíba e no vizinho estado de Pernambuco com apresentações. Especialmente a gente fala da apresentação do cantor Ranieri Gomes, que se apresentaria na cidade de Serra Redonda. E aí não chegou a se apresentar, gravou um vídeo na internet alegando que foi impedido de subir ao palco devido a uma determinação da produção da cantora Paula Fernandes. Vamos acompanhar aí o vídeo primeiro do Ranieri Gomes?
4: Aqui em Serra Redonda, chegamos aqui às 8 horas da noite. Previsto para começar às 9h30. E a gente infelizmente não vai poder mais fazer o show em Serra Redonda, porque o pessoal atrasou a produção e o pessoal de Paula Fernandes disse que nenhuma banda toca antes dela. Só toca ela, ninguém toca antes dela. A gente se dispôs a fazer 20 minutos, a produção dela super gente boa, super tranquila, quis ajudar de qualquer maneira, até. Serra Redonda, chegamos aqui às 8 horas da noite, meu show estava previsto para começar às 9h30, e a gente infelizmente não vai poder mais fazer o show em Serra Redonda, porque o pessoal atrasou a produção e o pessoal de Paula Fernandes disse que nenhuma banda toca antes dela, só toca ela, ninguém toca antes dela. A gente se dispôs a fazer 20 minutos, a produção dela super gente boa, super tranquila, quis ajudar de qualquer maneira, até disseram, não, vocês tocam no input da gente, que dá certo, mas a ordem é lá de cima, do escritório. Então, provavelmente o proprietário não quis que a gente tocasse. Se a gente tocasse, a Paula Fernanda não subiu ao palco. A Paula Fernanda não subiu ao palco. Eu conversei com os meninos, eles disseram que se eu tocasse no input de vocês, já estava ok. Conversei com o pessoal aqui da produção de vocês.
2: E enfim, né? Mostra no fim o Ranieri Gomes numa ligação né? Com o empresário da Paula Fernandes, né? E no momento da ligação, ele teve aí o telefone batido na cara, né? Como se chama. O empresário desligou a ligação, não deu outras informações, não prestou nenhum esclarecimento, né? E ficou
3: Particularmente, eu, Daniela, sendo a artista, eu teria me apresentado, porque eu fui contratada para me apresentar. Se ela não fosse subisse ao palco, ela devolvesse o cachê.
1: Ela desmentiu, botou a culpa exatamente na produção. Vamos botar ainda, né? Uhum. Agora eu vou dar meu palpite. Pelo sim, pelo não, é uma nódoa que ela poderia ter evitado. Eu sou fã da Paula Fernandes, já puxei o freio de mão.
3: Não,
1: E ela não é a última Coca-Cola do deserto, não.
3: Eu acho que primeiro, que Ranieri é filho da terra, acho que a gente está sediando festa de São João, eu acho que a gente teria que ter prioridade para os nossos artistas, e eu acho que foi uma falta de respeito, independente se foi ela, se foi produtor, se foi escritório, eu acho que foi falta de respeito, sim, com o Ranieri Gomes, e eu teria subido ao palco. Se ela ia cantar ou não, aí era uma opção dela. Vamos ouvir aí o vídeo da Paula Fernandes?
2: Paula, né, que se manifestou, negou ter impedido aí o show, né, do cantor Ranieri Gomes, da equipe subir ao palco.
5: Gente, boa noite. Eu acabei de descer do palco de Serra Redonda, Paraíba, e eu fiquei sabendo uma coisa super chata, que chegou ao meu conhecimento agora, que eu tô no palco indo pra casa, indo pro hotel, que o Ranieri Gomes foi impedido de cantar antes do meu show. O meu show estava previsto para as 11 horas da noite e a gente estava fazendo atendimento no período que era para ele estar cantando. Eu não sei o que aconteceu, porque isso só chegou ao meu conhecimento agora. Fiquei super triste de saber que ele não realizou o seu show, e ele está dizendo que foram os meus empresários que os impediu, né? Os impediram de cantar. Isso não existe. Com certeza tem boi na linha. Então, fica aqui a minha nota de repúdio a quem inventou essa história, porque eu tenho certeza que os meus empresários e toda a minha equipe jamais fariam e teriam uma atitude dessa com um companheiro de estrada.
2: Agora, eu acho assim, que independentemente, né, se foi uma ordem de empresário ou não, cadê a postura também da prefeitura ou da empresa, talvez, que organiza esse evento, né?
3: Dizer não.
2: Não, é assim e acabou.
3: Pois é, se a pessoa tá. Se eu tô pagando você, você tem que. Eu sei que existem algumas questões contratuais, mas se eu tô pagando e a pessoa sabe que tem outras atrações na noite, tem que se respeitar e seguir com o que foi combinado. Aí realmente criou-se uma polêmica que não precisaria, e eu tô com o Ranieri Gomes, porque eu acho que a Paula Fernandes sempre causa polêmica, e essa foi mais uma causada pela Paula Fernandes, que veio lá de longe para causar polêmica aqui na Paraíba.
1: É abusadinha.
2: Porque a gente critica, a gente critica a falta de posicionamento da prefeitura neste caso, né? Mas lá em Surubim, o prefeito se manifestou e repercutiu, viu?
1: O que faltou aqui sobrou lá.
2: Sobrou lá. Pois é, a gente tem o prefeito de Surubim aí criticando, né? Na verdade, ele diz que o Gustavo Lima disse que não ia fazer o show, não compareceu, né, ao show lá em Surubim. E aí ele fez duras críticas ao cantor, chamou ele inclusive de ladrão de consciência, de ladrão, e cobrou que o
1: 1.300.000 que já tinha se depositado, né, já tinha se pago.
2: Isso, o pagamento aí desse cachê.
1: Inclusive a nota, né, tudo.
2: Vamos lá.
6: É um ladrão de consciência. É um ladrão do dinheiro do povo. Gustavo, vai pro seu homem. Pega logo e devolve o dinheiro da prefeitura de Surubim, que tu não precisa. Tu não precisa de dinheiro da prefeitura, tu sou rico. Tu tem que pagar e para emprestar, mas devolve logo. Cumpre logo os teus compromissos. E o recado vem pra tu, viu? O teu caminhão que tá ali e os teus equipamentos não vai sair de Surubim enquanto tu não devolver. Tá aqui. Tá na minha responsabilidade. Agora só sai daqui quando tu te retratar. Te retrata. Vai pra rede social e te retrata com esse povo. Que eles vieram pra aqui pra ver você. Não foi pra mim, vem eu não. Foi você pra ouvir suas músicas. E você falta com respeito com o povo que tá nessa noite aqui. Obrigado, gente. Desculpa. Muito obrigado de coração. Desculpa tanto, Lima.
2: Feito após esse vídeo que foi publicado nas redes sociais, o cantor Gustavo Lima se manifestou, né? Justificou a ausência, disse que teve uma intoxicação alimentar, né? Enfim,
1: há uma outra versão, né?
3: E pediu, disse que ia marcar uma nova data, né?
1: Disse que ia voltar a cantar lá. Não sei se ele tem mais clima para voltar para lá, não. Mas a outra versão é de que ele teria encerrado o contrato com a Vai de Bet, e por isso ele teria suspendido não só esse show em Surubim, como outros também, viu?
2: O Gustavo Lima, ele foi ouvido, né, por parte da imprensa, inclusive para o canal Metrópolis, né, após ser chamado aí de ladrão pelo prefeito, e ele afirmou o seguinte, ele confirmou que o prefeito ameaçou, né? Disse que a equipe não iria sair da cidade enquanto ele não devolvesse o cachê, os equipamentos iriam ficar retidos lá, na cidade de Surubim, e o Gustavo Lima disse que isso realmente aconteceu, né? Apesar disso, ele disse que o pagamento, o cachê foi devolvido à prefeitura, criticou, né, chamou de cárcere privado que fizeram com a banda e com a equipe, e disse que a equipe só veio sair de lá horas depois, né, classificou inclusive como crime essa postura aí do prefeito. Ele disse que nunca cancelou um show na vida por motivos assim, que foram 10 shows seguidos, apresentações de mais de 2 horas, ele ali no palco, né. Diz que da quarta para quinta-feira começou a passar mal e quando chegou em Fortaleza já estava cansado, sem apetite, aquela coisa toda, né, que dá com a intoxicação alimentar. Ele disse que a decisão de não subir ao palco foi tomada por responsabilidade e afirmou que jamais iria faltar compromisso por vontade própria. Ele confirmou, né, que o cachê foi devolvido e até agora a gente não teve outras manifestações do cantor.
3: Eu acho que a comunicação foi falha nesse sentido, né? Eu acho que se adoeceu, todo mundo está sujeito a adoecer, inclusive os artistas, mas eu acho que poderia ter havido uma comunicação mais eficiente e evitar essa situação que aconteceu na cidade de Surubim.
2: Pois é, uma postura também que pegou mal foi da Rafa Alice Bebê, ela que substituiu o cantor, né, Gustavo Lima, lá em Surubim, que chegou a falar palavrões, né, direcionou
3: quis
2: aí
3: lacrar
2: palavrões ao cantor, não pegou bem, viu, apesar do público não ter gostado, né, enfim, foi uma quebra de expectativa, né, das pessoas que estavam lá pra assistir o show, mas não gostaram da postura da Rafa, da Rafa Bebê, criticaram muito ela, inclusive ela tirou, né, os comentários aí das suas publicações nas redes sociais, porque ela tem recebido muitos ataques após as falas que ela fez durante o show, né? Mas levantou um debate, tanto essa questão do Ranieri Gomes, quanto o de Gustavo Lima, foi da presença de artistas, de outros artistas, de outros gêneros nesses eventos juninos, não só aqui no estado da Paraíba, mas no Nordeste, né? Que é referência nesse sentido.
1: Ó, da minha parte, para finalizar, Chico Pé de Pata, nosso ouvinte de carteirinha, ele está pedindo aqui uma prestação de serviço. 2 cartões de passagens perdidos, pessoal. De Francisco Pereira de Lima e Maria de Fátima Gonzaga. Por gentileza, quem encontrar, ligar 8650-7806. 8650-7806.
3: Muito bem, agora 8 horas e 26 minutos. Vamos chegando ao final dessa edição do Jornal 101. Amanhã a gente está de volta, se Deus quiser, comemorando a vitória do Brasil.
1: Tomara, tomara.
3: Muito bom dia, bom início de semana. Pra frente, Brasil!
2: Até amanhã, se Deus quiser.
1: Tchau, tchau.

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2: Aí, pessoal, em busca de compreender a comunicação entre seres vivos e máquinas, me vi tentado explorar essa relação insólita hermética, o mundo virtual, a realidade cibernética. Bora iniciar agora o contato imediato de quarto grau. Diga aí, minha querida, queria lhe consultar com toda finesse para você me informar como trocar dois dedos de prosa com a voz do GPS.
3: Por favor, aguarde. Atendente ocupada com pedido de localização da Terra plana.
2: Terra plana? Pera, não acredito. Não me diga que vocês conseguem até esse endereço.
3: Galáxia ignorada, planeta inexistente. Brasil. Único país onde as pessoas procuram essa localização insistentemente.
2: E é? Você teria como disponibilizar, tipo, o perfil desses brasileiros que buscam a borda da Terra?
3: Perdão, senhor. Somos regulados por política de confidencialidade.
2: Mas não tem como dar um jeitinho, não? Entrega aí. Será que tem pedido de alguém da minha cidade?
3: Não podemos informar.
2: Ok, beleza. Então só me diga, se não existe o lugar, para onde o GPS orienta, leva, faz esse povo chegar?
3: O algoritmo recomenda endereço diretamente relacionado.
2: Tipo régua de nível? Prumo, bandeja, prato raso?
3: Hospício, circo, manicômio, sanatório, estábulo.
2: Estábulo?
3: Senhor, o sistema alerta para voltar à concepção natural pela qual foi concebido. Precisa concluir a rota solicitada por um usuário repentino.
2: Beleza, então.
3: Pegue a rotatória na primeira saída à esquerda e logo após chegará ao seu destino. Operação finalizada com sucesso.
2: É, pessoal, nesse mundo cibernético, até máquina necessita de paciência e bom senso. Para ajudar a desqualificar bizarrice e fanatismo, deve dar muito trabalho. Um trabalho danado. Um trabalho imenso.
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0: Eita, 8 horas e 33 minutos, 8h33, assim em alto estilo. A gente vai convocar nesse momento os apresentadores e as apresentadoras do Manhã Pop, os colaboradores e as colaboradoras do Manhã Pop. É o Manhã Pop que vai entrar no ar agora no seu rádio, aqui na sua Pop Cariri 101.1 FM. Um grande dia para você, uma ótima segunda-feira, hoje dia de São Pedro. Eita, é São Pedro e São Paulo, né? O pessoal dá uma esquecida em São Paulo, mas hoje é dia de São Pedro. Eita, o Santo Junino junto com a gente aqui nesta segunda-feira. E também, é claro, hoje dia de seleção brasileira de mata, né? É como falou o capitão da seleção. Oi, Marquinhos, hoje é dia de... Não tem esse negócio de mata-mata, não. Mata-mata foi ontem pro Galo. Foi dois jogos, mas hoje é mata. É, mas perdeu, ó. Pra casa, ou então pra casa deles lá, o pessoal mora muito na Europa, né? Mas tudo bem. Vamos lá. Então agora, 8 horas e 34 minutos, 8h34. E nesta torcida, a gente convoca os apresentadores e as apresentadoras pra tomarem seus lugares e mandarem mensagem de texto, mandarem mensagem de áudio pelo 3201-8651. 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Bota aí um beijezinho pra gente falar, rapaz. Sim, aí tá certo. Eita, aí é pra entrar no clima. Aí é pra entrar no clima. É pra entrar no clima.
1: Vendo rolar o suor no rosto brasileiro.
0: Quem tem seu Zenta lembra muito bem. Pode vir tudo em junto. Jaspion, Changeman, o Escambau. Pode vir todo mundo. Mas, meu amigo, mano, é a seleção que vai entrar em campo daqui a pouquinho. Eita danada, é bom demais. 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E se você for inventar de dirigir, não beba não. Mas já são 8 horas e 37 minutos, 8h37. Tá na hora, agora, da gente colocar no ar o seu programa de todas as manhãs.
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0: Oito horas e 37 minutos, 8h37. 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A partir de agora, nossa transmissão em som digital de altíssima qualidade pelo Radiosnet. É no seu smartphone. 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Mas se você preferir, nós estamos no 101.1 MHz, invadindo toda Campina, toda a região metropolitana de Campina Grande, boa parte dessa Paraíba e do Nordeste do Brasil. Eita, bom demais, e eu, meu amigo, tô animado, cheguei.

8h40, 8h40 e o nosso Manhã Pop começou. Eita, é bom demais, né? É você apresentando o Manhã Pop, é você apresentando o seu programa de todas as manhãs. E como você apresenta o seu programa de todas as manhãs? Quando você manda pra gente mensagem de texto, quando você manda pra gente mensagem de áudio, pelo nosso 3201-8651. 3201-8651 é o nosso contato de WhatsApp. E por esse contato de WhatsApp, você pode mandar para mim a bronca, o apelo, a denúncia, a reivindicação, pode pedir música, pode mandar o alô, pode mandar os parabéns, pode mandar o seu comentário, pode mandar a sua opinião, você pode mandar no programa, manda na rádio, manda no locutor, manda em tudo pelo nosso contato de WhatsApp, que é o 3201-8651. 3201-8651 é o nosso contato de WhatsApp, por onde você apresenta, por onde você colabora com o nosso Manhã Pop aqui na sua Pop Cariri 101.1 FM. 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

0: 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Agora, 8h44. 8h44. E a gente sempre começa o nosso Manhã Pop, né? Nesses primeiros momentos do Manhã Pop. Desejando que você tenha uma semana maravilhosa, um dia maravilhoso, uma segunda-feira repleta de muita paz. E se pintar problema...
1: Meu Deus!

0: 7h47, esse é o seu Manhã Pop, esse é o seu programa de todas as manhãs. Os apresentadores e as apresentadoras, os colaboradores e as colaboradoras do Manhã Pop já estão mandando mensagem de texto, já estão mandando mensagem de áudio pelo nosso contato de WhatsApp, que é o 3201-8651, 3201-8651. 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Agora 8 horas e 52 minutos, 8h52. Em nome do Hemoclin Laboratórios, a gente vai convocar, nesse exato instante, a seleção das três mais da manhã. E aí, como é que tá a tua expectativa pra hoje, hein? Eita! Tem gente que... Ô, Jota, eu quero saber, negócio de jogo, eu quero é saber se hoje tem, se hoje tem São João, rapaz, se hoje tem maior São João do mundo, claro que tem, meu amigo, agora a pisada aumenta, porque a reta final do maior, do melhor, do do grandioso São João do Mundo de Campina Grande. Eita, e hoje tem quem, hein? Hoje tem Xambinho, eita, que legal. Hoje tem Bonde do Brasil também no palco principal do Parque do Povo. Hoje tem Forró Real e hoje tem ela, Priscila Senna.
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1: Atenção, mulherada! 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
3: Agora 9:09, 9:09, vamos lá para o horóscopo do dia. Saber o que o João Bidu escreveu aqui para você, que é do signo de Áries. Escuta só. A lua troca de signo nesta segundona e entra na fase cheia, no topo do seu horóscopo, deixando seu jeito mais focado, pragmático e perseverante. E você também, escuta só, você que é do signo de Áries, o que o João Bidu completa dizendo. Você deve se dedicar muito mais ao que ambiciona, e a meta é fechar o mês com saldo positivo na carreira e na conta bancária. Olha aí, você que é do signo de Áries, a cor do dia, a dica é rosa. Tá, então a dica para o signo de Áries. E agora tá chegando a vez da gente destacar o signo de Touro.
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3: Atenção, você que é do signo de Touro, escuta só o que o João Bidu escreveu. Segundo, viu? E com mudanças da lua, e ela deixa sua energia plana ou em plenitude. Pronto. É isso aqui. É porque ele usou uma palavrinha aqui que eu não estou entendendo bem, mas é por aí, em plenitude. E ao ingressar na fase cheia, olha só o que ele está dizendo para você também, que é do signo de Touro. Aproveite o pique para pegar firme no que precisa ser feito, mas haja rápido e adiante tudo logo cedo. Olha aí você que é do signo de Touro, a cor do dia, a dica é azul. Tá, então a dica para o signo de Touro. E chegando a vez agora do signo de Gêmeos.
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3: Atenção, você que é do signo de Gêmeos. Escuta só o que o João Bidu escreveu. Os deveres se avolumam nesse finalzinho de mês. E as responsabilidades podem pesar mais sobre os seus ombros, mas se tiver disciplina, foco e paciência, você tira de letra, viu? Atenção, você que é do signo de Gêmeos. João Bidu também completa dizendo: faça uma coisa de cada vez e vigie os gastos para não fechar o dia no vermelho. Olha aí você que é do signo de Gêmeos, a cor do dia, a dica é azul claro. Tá, então a dica para o signo de Gêmeos. E chegando agora a vez do signo de Câncer.
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3: Atenção, você que é do signo de Câncer. Escuta só o que o João Bidu escreveu. A semana começa movimentada e as demandas não serão poucas, o que pode exigir mais empenho e dedicação profissional. E João Bidu completa também dizendo: mas procure se organizar e busque o equilíbrio para não penalizar a saúde. Olha aí você que é do signo de Câncer, a cor do dia, a dica é preto. Tá, então a dica para o signo de Câncer. E daqui a pouquinho a gente vai destacar os signos de Leão, Virgem, Libra e Escorpião. Daqui a pouquinho para você, aqui no nosso Manhã Pop. Agora, exatamente 9:12, 9:12. Esse é o seu Manhã Pop, aqui na sua Pop Cariri,

0: 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E você junto com a gente aqui no seu Manhã Pop, mandando mensagem de texto, mandando mensagem de áudio, você apresentando o Manhã Pop pelo nosso contato de WhatsApp. E você sabe que o nosso contato de WhatsApp é o 3201-8651. 3201-8651. Pode mandar mensagem de texto, pode mandar mensagem de áudio, só não mande sinal de fumaça, porque a gente ainda não sabe ler, não. Não, sabe não. Só os índios lá do outro lado. Agora, 9 horas... Índios não, agora são povos originários. Agora, 9 horas e 13 minutos, 9 e 13. Esse é o seu Manhã Pop aqui na sua Pop Cariri 101.1 FM. 9 horas e 13 minutos, a hora certa chegando em nome da Magalu. 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Agora, 9 horas e 14 minutos, em nome do Magalu, a gente vai dar uma olhadinha no trânsito em Campina Grande.
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0: Agora 9 horas e 15 minutos, 9h15, deixa eu dar uma olhada aqui nas câmeras de monitoramento da STTP, da Prefeitura Municipal de Campina Grande, nesta parceria com o Sistema Pop de Comunicação. E eu estou dando uma olhada justamente aqui em uma câmera que está instalada ali na... Isso aqui é 7 de setembro, né? É isso mesmo. Ali nas proximidades do Banco do Brasil, ali nas proximidades também está aqui o Banco Itaú, e a gente está vendo um trânsito bem tranquilo nesses momentos que antecedem o jogo da seleção. Hoje tem expediente especial nas repartições públicas federais até às 11 horas da manhã. Nas repartições públicas municipais, o prefeito Bruno Cunha Lima decretou, então, que funcionam, né? Menos os serviços essenciais, aí funciona 24 horas. Mas nas repartições públicas municipais até o meio-dia. E o governador Lucas Ribeiro também determinou que as repartições públicas estaduais também funcionassem até meio-dia, para que os servidores pudessem assistir ao Jogo do Brasil tranquilamente. Mas, evidentemente, que o comércio, aí não, aí cada um é que vai fazer o seu horário, né? Tem gente que fecha a loja e os colaboradores assistem na loja e tudo mais. Aí existe todo aquele clima também familiar. Mas eu quero falar sobre o trânsito, e o trânsito está fluindo normalmente, nenhuma intercorrência acontecendo. É isso que eu estou vendo. Inclusive tem dois carros fortes ali prestando serviço aos bancos, e a gente está vendo aí tudo tranquilo nesse exato instante através dessas câmeras de monitoramento, usando aqui a nossa tecnologia do Sistema Pop de Comunicação. Agora 9 horas e 16 minutos, 9 e 16. Esse é o seu Manhã Pop aqui na sua Pop Cariri 101.1 FM. É o programa que você apresenta aqui na nossa Pop Cariri 101.1 FM. Você apresenta o nosso Manhã Pop pelo 3201-8651. 3201-8651. Pode mandar, viu? Mensagem de texto, mensagem de áudio pelo 3201-8651. Pode mandar a bronca, o apelo, a denúncia, a reivindicação. Se tu quiser, tu pede música, manda alô, manda parabéns, manda comentário, manda também a sua opinião, manda no programa, manda na rádio, manda no locutor, manda em tudo, rapaz. Pelo nosso contato de WhatsApp, que é o 3201-8651. 3201-8651. 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

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Agora, 9:19, 9:19. Enquanto você está mandando mensagem de texto e mensagem de áudio pelo nosso 3201-8651, eu quero informar, nesse exato instante, por aí, segura aí o beijezinho um pouquinho. Eu quero dizer assim, o negócio é o seguinte, hoje tem jogo do Brasil, hoje tem mata, não tem nada de mata não, são dois jogos não. Hoje tem mata, ganhar ou ganhar. Hoje o Brasil tem que ganhar e ganhar, em cima do Japão. Isso mesmo, vamos embora. Perdemos lá, segura, tá todo mundo ligado, viu? O Japão tá jogando diferenciado, então vale a nossa torcida. 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Eu disse, meu amigo, arruma aí mais umas camisas pra gente sortear lá no Manhã Pop. E a galera conseguiu pra gente. E a gente tem aqui duas camisas que são as coisas mais lindas desse mundo. Com muita qualidade pra você torcer hoje pelo nosso Brasil. Vai!

Eita, é hoje, meu amigo e minha amiga, é hoje que a gente tá naquela torcida pelo Brasil e a gente conta com a parceria da Farmácia Varejão São Luís. 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E hoje eu quero dar de presente para você, eu tenho duas camisas aqui. Eu vou sortear duas pessoas daqui a pouquinho, aqui no nosso Manhã Pop. Vou sortear duas pessoas. E para que vocês possam pegar a camisa, atenção, você manda para mim agora mensagem de texto para o 3201-8651, 3201-8651. Eu vou fazer o sorteio um pouquinho antes, porque até aqui na nossa Pop Cariri 101.1 FM, a gente está com horário diferenciado também. Dona Reni é legal. Tá com horário diferenciado, então a gente vai fazer um sorteio diferente. 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Eita, que coisa boa! Você quer torcer pelo Brasil? Eita, com essa camisa? Então manda uma mensagem de texto pra mim agora, para o 3201-8651, 3201-8651, porque daqui a pouquinho a gente tá sorteando essas camisas para você torcer para nossa seleção brasileira. E é hoje! É hoje! É pra...

0: Eita, que coisa boa! Agora 9 horas e 24 minutos, 9h24, e a hora certa tá chegando em nome do Armazém Paraíba, o Armazém Paraíba que estava e que está na torcida pelo Brasil, não é verdade, meu amigo? Kiko Ferreira, bom dia pra você!
1: Bom dia, Jota Salles, bom dia, Campina Grande, bom dia, minha Paraíba, bom dia, meu povo, segundou! E hoje é uma segunda... segunda diferente, primeiro, hoje é dia de São Pedro, né, Jota Salles?
0: É isso mesmo,
1: Inclusive ele abriu as portas do céu aí, ele que tá com a chave, ele abriu as portas porque foi chuva nesses últimos dias. Viva São Pedro, viva São Pedro! É, hoje também tem o jogo da seleção brasileira, mais tarde. 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Ó, tem paisagem, a gente tem caixas de...
0: Oi, cadê Kiko? Kiko, cadê, rapaz? Cadê Kiko? Kiko Ferreira, meu filho. Cadê tu, Kiko? Na hora que ia falar das caixas, mas, rapaz, eu doidinho pra saber das caixas. Ô, Kiko, cadê Kiko, rapaz? Kiko Ferreira, cadê? Sumiu. Eita, deixa eu dar uma ligada aqui de novo para o Kiko. Ah, meu pai, na hora que ele ia falar nas caixas, eu doidinho pra saber. Bora, Kiko, cadê? Deixa eu pegar aqui, atenção. Deixa eu dar uma ligada aqui pra ele. Será que tem crédito o celular?
2: O número de chamada está ocupado.
0: Mas, rapaz, oxe, aí é danado, ó. Ele vai atender, ele está querendo vender lá no Armazém Paraíba, o meu amigo Kiko Ferreira. Vai, rapaz, cadê tu, homem de Deus? Cadê? Deixa eu ver se eu chamo aqui. Vai, Kiko, cadê tu? Aí tá certo. Cadê? Chamando. Kiko, rapaz. Kiko, homem de Deus. Na hora que tu ia falar nas caixas, aí a ligação cai. Pelo amor de Deus, na expectativa. Fala, Kiko.
1: Bem que eu disse a Chico. Chico, esse negócio de ficar ligando com ficha não dá certo. Uma hora vai cair a ligação. Mas é isso aí, Jota. 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E bora sim, bora. Jota, qual o seu placar para o jogo de hoje do Brasil?
0: Eu acho que hoje vai ser 2-0 para o Brasil. 2-0.
1: Eu acho que vai ser 9-1.
0: Tá com a gota, tá danado, meu amigo. Eita! Aí tá danado. Vai ser gol até o São João do ano que vem.
1: Um abraço, Jota.
0: Eita, que coisa boa. Valeu, Kiko. Grande abraço pra você. Um abraço também pra todos os amigos aí do Armazém Paraíba. Agora, exatamente 9 horas e 27 minutos. 9 e 27. Esse é o seu Manhã Pop aqui na sua Pop Cariri 101.1 FM. E hoje tem Copa do Mundo. Hoje tem Brasil. Hoje também tem Parque do Povo, tem São João, tudo funcionando por lá, com muita festa, muita alegria na reta final do nosso maior São João do mundo. E hoje tem Priscila Senna, hoje tem Forró Real, hoje tem Bonde do Brasil, hoje tem Xambinho.
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1: Agora 9:40, 9:40, vamos aqui ao horóscopo do dia, o que o João Bidu escreveu hoje para você que é do signo de Leão. Escuta só, os interesses de trabalho ganham evidência nesse início de semana e os deveres vão se impor. E João Bidu também completa dizendo, seus esforços serão recompensados, mas procure ser mais realista com o que ganha e gasta para não se apertar na virada do mês. Olha aí você que é do signo de Leão. A cor do dia, a dica é cereja. Tá então a dica para o signo de Leão. E tá chegando agora o signo de Virgem.
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1: Atenção você que é do signo de Virgem. Escuta só o que o João Bidu escreveu. Você vai segundar com ótimas notícias, viu? Atenção você que é do signo de Virgem. João Bidu completa também dizendo. Hoje, a lua começa a brilhar em seu paraíso e muda para a fase cheia, realçando seus talentos e suas qualidades. Olha aí você que é do signo de Virgem. A cor do dia, a dica é pink. Tá então a dica para o signo de Virgem. E tá chegando agora a vez do signo de Libra.
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1: Atenção você que é do signo de Libra. Escuta só o que o João Bidu escreveu. Hoje a lua muda de cenário e ingressa na fase cheia, ativando os assuntos que dizem respeito ao lar e aos parentes. E João Bidu completa também dizendo, talvez você tenha várias coisas para resolver em casa, mas seja paciente para não perder a boa a partir da tarde. Olha aí você que é do signo de Libra. A cor do dia, a dica é verde. Tá então a dica para o signo de Libra. E tá chegando agora a vez do signo de Escorpião.
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1: Atenção você que é do signo de Escorpião.

Daqui a pouquinho a gente destaca os signos de Sagitário, Capricórnio, Aquário e Peixes. Daqui a pouquinho para você, aqui no seu Manhã Pop. Agora 9 horas e 43 minutos, 9h43, e você mandando mensagem de texto, você mandando mensagem de áudio pelo nosso 3201-8651. São 9 horas e 44 minutos, 9h44, e a hora certa tá chegando. Em nome da alegria, em nome da expectativa. Eita, que hoje é dia de São Pedro. Eita, é bom demais. Hoje meu lugar é no Parque do Povo. Hoje também tem jogo da seleção. Então, meu amigo, vamos colocar ela na mesa. Tem alegria, tem caranguejo.

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1: Agora 9 horas e 45 minutos, 9h45, você mandando mensagem de texto, mandando mensagem de áudio pelo nosso 3201-8651. Você pode mandar, já sabe, né? Por mensagem de texto ou por mensagem de áudio, a bronca, o apelo, a denúncia, a reivindicação, peça música, mande alô, mande parabéns, mande seu comentário, mande também a sua opinião, tudo isso pelo nosso 3201-8651. 3201-8651 é o nosso contato de WhatsApp. E por esse mesmo contato de WhatsApp, que é o 3201-8651, você vai concorrer a camisas lindas, maravilhosas, para torcer para a seleção 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E aí, você quer ganhar essa camisa? Eu sei que você quer ganhar. Eu tenho duas aqui pra te dar, viu? Tenho duas. Eu vou sortear duas pessoas aqui no nosso Manhã Pop. 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
1: Agora 9 horas e 47 minutos, 9h47, enquanto você está mandando mensagem de texto, enquanto você está mandando mensagem de áudio para apresentar, para colaborar com o nosso Manhã Pop, a gente vai colocando aqui no ar os apresentadores, as apresentadoras e também os nossos colaboradores e as nossas colaboradoras do Manhã Pop. Por falar em colaborador, a gente tem um ilustre colaborador aqui no Manhã Pop, que é o Dr. Dinarte Freire. Ele gentilmente manda pra gente dicas muito importantes com relação a, quem sabe, problemas, perrengues do dia a dia. E a gente vai ouvi-lo agora, porque ele já está em linha com a gente aqui. Doutor Dinarte, bom dia para o senhor. Bom dia.
3: Bom dia, Jota Salles. Bom dia, ouvintes.
1: Bom dia.
3: É impressionante a forma com que alguns planos de saúde tentam desestimular os seus consumidores a vindicar os direitos que lhes são negados.
1: Sim.
3: Recentemente foi instituído uma comissão, uma junta médica, para decidir se determinado exame ou cirurgia deve se autorizar.

0: O médico que faz parte do sistema de plano de saúde requisita um exame ou uma cirurgia. Essa requisição não está sendo creditada pela instituição, que submete à aprovação de uma junta médica unilateral de sua propriedade. Normalmente, essa junta médica contradiz o que fora requerido pelo médico da própria instituição, negando a cirurgia, negando o exame. Ora, se o médico que requisitou faz parte do plano de saúde, a sua opinião tem que ser respeitada como profissional.
1: Claro.
0: É antiético o comportamento dessa junta médica que contradiz o parecer de um colega. Portanto, se essa junta médica desestimular a sua busca pelo direito que tem da realização de um exame ou uma cirurgia, procura um advogado. Ajuiza uma ação de obrigação de fazer, cumulada com danos morais, que você será exitoso. E se tiver qualquer dúvida sobre plano de saúde, sobre seus direitos, pergunta ao J. Salles. Nós responderemos. Um dia iluminado para todos.
1: Muito obrigado, doutor Dinarte. Muito obrigado pela dica, muito obrigado pelas informações. Está aí, então, essa informação importante com o doutor Dinarte Freitas. Se você tiver alguma dúvida, algum perrengue, algum problema que queira dividir e pedir a orientação do doutor Dinarte Freire, fique à vontade, como ele já disse, é só mandar uma mensagem de texto ou de áudio para a gente, para o 3201-8651. Agora, 9:50, 9:50, vamos colocando lá os nossos apresentadores e as nossas apresentadoras do Manhã Pop, vamos lá, pelo 3201-8651, 3201-8651, chegando aqui, uma mensagem mandou aqui pra gente, eita, uma foto de 1900 e cocada, não sei que foto é essa daqui, olha só, mandou pra gente aquela foto de um time, eu não sei se é alguma coisa... lá para Romildo, mas a gente vai encaminhar, viu? Foi o Walter que mandou. Walter, valeu, um grande abraço para você, viu, Walter? Muito obrigado aí pela sintonia, muito obrigado também pela colaboração com a nossa Pop Cariri.
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1: 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Agora, 9:51, é o Manhã Pop no ar.

0: Agora 9 horas e 57 minutos, 9h57, a hora certa. 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Agora 9 horas e 59 minutos, 9h59. Que dia é hoje? Hoje é dia 29, e isso, hoje dia 29... hoje dia 29 de junho de 2026. Quando a gente chegar ao finalzinho desse dia, aí já terão se passados 180 dias desse ano, faltando aí 185 dias para a chegada de 2027. Vamos saber o que foi que aconteceu? Vamos lá voltar no tempo? Saber o que aconteceu anos atrás, décadas atrás, séculos atrás, porque o que aconteceu foi para a história, virou notícia, mas eu conto tudo para você no nosso Manhã Pop.
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0: Agora, 10 horas pontualmente, e o que aconteceu é claro que virou notícia. 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Agora, 10 horas pontualmente, vamos embora saber o que foi que aconteceu. Deixa eu pegar aqui minha colinha para saber o que foi que aconteceu. Ah, tem poucos fatos aqui que aconteceram, pelo menos que a nossa produção deu uma separada. No dia 29 de junho de 1958, sabe o que estava acontecendo? Coincidência ou não, eita! No dia 29 de junho de 1958, a seleção brasileira de futebol conquista a sua primeira Copa do Mundo. Pois é, e aconteceu justamente no dia 29 de junho de 1958. Só para tu ficar naquela da ansiedade também. Vamos lá. Já em 2007, a Apple Inc., a Apple Incorporadora, ela lança seu primeiro celular. Pois é, o iPhone. Desde 2007 que eu tento comprar um e dinheiro não dá. Pois é, o iPhone foi lançado, o primeiro celular da Apple em 2007, no dia 29 de junho. Também a gente aqui destaca que no dia 29 de junho de 1931 estava nascendo a cozinheira, apresentadora de televisão brasileira, a Palmirinha. Pois é, muito famosa. Ela ficou muito famosa na televisão muito antes ali, de Ana Maria Braga e tudo mais. Ela já fazia as suas receitas na TV. E a Palmirinha, ela nasceu no dia 29 de junho de 1931 e faleceu em 2023. Também no dia 29 de junho estava nascendo o cantor, compositor brasileiro, o Neguinho da Beija-Flor, que incorporou para ele o nome da escola de samba, né? Neguinho da Beija-Flor. Ele nasceu no dia 29 de junho de 1949, está aniversariando hoje. Hoje também é aniversário do jornalista, apresentador de televisão brasileiro. Ele mudou também o formato de fazer programa direcionado para o público adolescente, né? Infanto-juvenil, ali o público adolescente. Ele mudou esse formato na televisão e outros seguiram aí essa mesma linha. Foi o caso do Luciano Huck, do Otaviano Costa, né? Para não falar de outros apresentadores e apresentadoras. Então, hoje é aniversário do Serginho Grossman, que continua nas madrugadas aí da televisão dos finais de semana. Ele está aniversariando hoje. Ele nasceu no dia 29 de junho de 1950. Também a gente aqui destaca que no dia 29 de junho estava nascendo o cantor, compositor, músico brasileiro, eterno Legião Urbana, Dado Villa-Lobos. Dado Villa-Lobos está aniversariando hoje. Ele nasceu no dia 29 de junho de 1965. E hoje a gente aqui destaca, que hoje é o dia do Papa. Hoje é dia de São Pedro, né, o primeiro Papa da Igreja, né, Católica, o primeiro Papa. E a gente hoje hoje é o dia do Papa, hoje é o dia do nosso Papa Leão XIV. Hoje também aqui no Brasil é o dia do pescador, hoje também é o dia da telefonista, hoje é o dia do chaveiro, olha aí, hoje é o dia do dublador e também hoje é o dia nacional da aviação de segurança pública. Tá aí então as festividades do dia de hoje. E também hoje é feriado em muitas cidades. Hoje é feriado. Aqui na Paraíba, eu consegui aqui dar uma olhada, aqui na Paraíba hoje é feriado em Cajazeiras. Pois é, hoje é feriado por conta justamente do dia de São Pedro e São Paulo. E a Igreja Católica comemora hoje dia de São Pedro e São Paulo, final de semana. toda a dedicação das missas e tudo mais é justamente sobre a história de Pedro e Paulo, tão importantes para a fundação da Igreja de Jesus Cristo. Então tá aí as festividades do dia de hoje. 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E hoje, segunda-feira, dia de jogo do Brasil. Vamos saber quais são as vagas de emprego aqui em Campina Grande.
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0: Muito bem, agora 10 horas e 7 minutos, 10 e 6. Eu tô apressando, mas rapaz, olha o rádio relógio, tô apressando aqui. Será que é ansiedade, hein? Será que é ansiedade? Que é isso, rapaz? 10 horas e 6 minutos, 10 e 6. Vamos saber então quais são as vagas de emprego. Olha só, a gente, hoje tem jogo do Brasil. Hoje tem jogo do Brasil, né? No primeiro mata pelas 16avos de final. Então, hoje tem jogo do Brasil. Também chegamos à reta final do maior São João do mundo. Como é que estão as vagas de emprego nesse mês de junho, que está no seu finalzinho, chegada aí já do mês de julho? Sabe quantas vagas tem aqui em Campina Grande, meu amigo? É pra gente se ajoelhar, dar graças a Deus. 1.578 vagas em Campina Grande. Tu tá escutando o que eu tô falando? 1.578 vagas em Campina Grande. É quase aquela história. Só não trabalha quem não quiser. 1.578 vagas em Campina Grande. Bora se qualificar, porque emprego tem, graças a Deus, em nossa Campina. Escuta só o que o Cine Municipal fica ali nas imediações do nosso novo Parque do Açude Novo, Parque Evaldo Cruz, né, bem pertinho, agora tá fechado, né, por conta justamente do maior São João do mundo e da interligação com o Parque do Povo, mas está ali o Cine Municipal no antigo Museu Vivo da Ciência e Tecnologia. Lembrando que as repartições públicas municipais hoje funcionam até o meio-dia. Agora os serviços essenciais não, está funcionando aí normalmente. Mas vamos lá. Atenção, atenção para as vagas de emprego hoje. Escuta só. Tem vaga para ajudante de carga e descarga de mercadoria, 6 vagas. Ajudante de pintor tem 1 vaga. Analista de planejamento financeiro, 1 vaga. Armazenista, 101 vagas. Assistente de compras, 1 vaga. Atendente de lojas, 2 vagas. Atendente de telemarketing, PCD, 100 vagas. Auxiliar administrativo, 5 vagas. Auxiliar administrativo, também com auxiliar administrativo PCD, 5 vagas. E auxiliar administrativo, 6 vagas. Auxiliar de armazenamento, 2 vagas. Auxiliar de conservação de obras civis, 2 vagas. Auxiliar de contabilidade, 3 vagas. Auxiliar de dentista, 1 vaga. Auxiliar de escritório, 1 vaga. Auxiliar de faturamento, 1 vaga. Auxiliar de limpeza, 16 vagas. Auxiliar de linha de produção, 5 vagas. Auxiliar de marceneiro, 5 vagas. Auxiliar de pessoal, 3 vagas. Auxiliar de mecânico e refrigeração, 2 vagas. Balanceiro, 4 vagas. Balconista, 1 vaga. Caixa de loja, 1 vaga. Carpinteiro, 6 vagas. Caseiro, agricultura, para agricultura, evidentemente, 1 vaga. Churrasqueiro, 1 vaga. Colocador de cerâmicas, aquelas pastilhas, 5 vagas. Comprador, 1 vaga. Conferente de mercadoria, exceto carga e descarga, 3 vagas. Consultor de vendas, 4 vagas. Controlador de acesso, 1 vaga. Copeiro, 3 vagas. Copeiro de hospital, 4 vagas. Cozinheiro de restaurante, 2 vagas. Cozinheiro geral, 3 vagas. Empregada doméstica, 1 vaga. Eletricista, 3 vagas. Estoquista, 1 vaga. Fiscal de loja, 2 vagas. Garçom, 3 vagas. Gerente de loja e supermercado, 1 vaga. Gesseiro, 3 vagas. Instalador e reparador de linhas de comunicação, 1 vaga. Lavador de carros, 1 vaga. Manicure, 2 vagas. Mecânico de máquinas pesadas para manutenção, 1 vaga. Mecânico de motocicletas, 2 vagas. Mecânico de refrigeração e climatização, 2 vagas. Mestre de obras, 1 vaga. Montador de estruturas metálicas, 20 vagas. Isso só em Campina, viu? Isso é só em Campina, vamos embora, vamos lá. Motorista de caminhão, CNHD, 2 vagas. Nutricionista, 1 vaga. Operador de caixa, 9 vagas. Operador de empilhadeira, 1 vaga. Operador de jato abrasivo, 1 vaga. Operador de máquinas de construção civil e mineração, 1 vaga. Pedreiro, 1 vaga. Aliás, padeiro, não confunda. Padeiro, 1 vaga. Aí pedreiro tem 8 vagas também. Pedreiro de concreto, 25 vagas, pizzaiolo, 3 vagas, porteiro de edifício, PCD, 1 vaga, promotor de vendas, 1 vaga, recepcionista atendente, 1 vaga, recepcionista de hospital, 3 vagas, recepcionista secretária, 1 vaga, repositor de mercadorias, 5 vagas, representante comercial autônomo, 1 vaga, serralheiro, 1 vaga, servente de limpeza, 3 vagas, servente de obras, 30 vagas. Técnico de segurança do trabalho, 2 vagas. Técnico de suporte ao usuário de tecnologia da informação, 1 vaga. Técnico em atendimento e vendas, 2 vagas. Técnico em automobilística, 1 vaga. Torneiro mecânico, 2 vagas. Vendedor interno, 22 vagas. Vendedor pracista, 1 vaga. E operador de telemarketing na empresa AIC, 1.100 vagas. Tem emprego em Campina Grande, graças a Deus. Eita, e é porque a gente está na reta final do maior sermão do mundo e estamos também aí hoje com o Jogo do Brasil e tudo mais, toda aquela expectativa. Graças a Deus, emprego em Campina Grande, vamos embora trabalhar. Agora, 10 horas e 12 minutos, 10 e 12, e no nosso Manhã Pop, agora chegou a hora da gente falar sobre os resultados do nosso futebol.
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0: Como é que tá o meu time? Meu amigo, como é que tá o meu time? Meu time tá bem demais, meu. Eita, olha só, eu sou 13 anos, tá bem demais. Ó, classificado já para a Série D de 2027. Eita, vai ter clube só, né? É, pelo menos, pode ser até que o 13 ou Serra Branca passem aí para a Série C. Vamos embora. Vamos lá. Vamos sonhar agora para a Série C. Vamos lá e tornar realidade. Tem condições. Olha só, então tá aí, 13, olha só, na série D do ano que vem, já classificados. 13, Serra Branca, Souza Campinense, é isso mesmo, Campinense, Souza, 13 e Serra Branca, e o Botafogo tá na série, Botafogo de João Pessoa, na série C, deve continuar por lá na série C. Mas vamos lá, vamos aos resultados então de ontem. Ontem teve o segundo jogo do mata-mata dessa segunda fase do Campeonato Brasileiro da Série D. No primeiro jogo, o 13 venceu fora de casa a Jacupiense pelo placar de 3-1. E agora, ontem, o 13 empatou em 0-0 com um Amigão lotado, a coisa mais linda desse mundo, a torcida lá lotando o Amigão. E agora o 13 enfrenta, né? Se eu não me engano, o craque, não é isso mesmo? O craque, nessa próxima fase, esperar aí a CBF divulgar a data do jogo. Muito bem. E o Serra Branca, cadê aqui o resultado aqui? Deixa eu pegar aqui, vamos lá, deixa eu pegar aqui, para falar do Serra Branca. O Serra Branca venceu o jogo em casa, 2-0, né? No caso aqui no Amigão, e venceu fora de casa também a Juazeirense pelo placar de 1-0, e aí se classificou para a próxima fase do Campeonato Brasileiro da Série D. Então tá aí os jogos desta fase, já, e como eu falei para você, isso mesmo, craque e 13. O 13 joga porque fez mais pontos, olha aí, né? É muito importante. Então, o 13 joga o segundo jogo em casa, vai ser craque e 13. E o Serra Branca começa aqui no Amigão, Serra Branca e Uberlândia, e depois Uberlândia e Serra Branca aí nessa terceira fase do Campeonato Brasileiro da Série D de futebol. E pela Copa do Mundo, Copa do Mundo FIFA 2026, ontem o Canadá despachou a África do Sul. Pois é, é um jogo 0-0, meu amigo. Eita, jogo chato, abrindo a boca que sobe. Aí no finalzinho eles resolveram fazer alguma coisa. Aí o Canadá venceu pelo placar de 1-0 a África do Sul, e a África do Sul aí se despediu da Copa do Mundo De futebol, foi o primeiro jogo dessa fase das 16 avos de final. E hoje, hoje tem Brasil e Japão, daqui a pouquinho, 14h. Depois tem Alemanha e Paraguai, às 17h30. Meu amigo, eu sou paraguai desde pequenininho. Vamos embora. Também tem Holanda e Marrocos, às 22h. São os jogos de hoje pela Copa do Mundo de Futebol. Agora, 10h16, 10h16, e esse é o nosso Manhã Pop aqui na sua Pop Cariri 101.1 FM. Isso, agora, exatamente 10h16, Manhã Pop.

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0: Agora 10 horas e 27 minutos, 10 e 27, deixa eu dar uma olhadinha aqui no horóscopo do dia. O que o João Bidu escreveu para você que é do signo de Sagitário? Escuta só. A Lua muda de ciclo e cenário nesta segundona e entra na fase cheia em sua casa da fortuna, sinal de que o momento é oportuno para se dedicar mais ao batalhar pelo didim, pelo dinheiro. E João Bidu completa também dizendo para você que é do signo de Sagitário: vai com força, foco e confiança atrás dos seus interesses materiais. Olha aí você que é do signo de Sagitário, a cor do dia, a dica é roxo. Tá então a dica para o signo de Sagitário. E tá chegando agora a vez do signo de Capricórnio.
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0: Atenção, você que é do signo de Capricórnio, escuta só o que o João Bidu escreveu. Querendo boas novas nesse início de semana, hein? Você que é do signo de Capricórnio, João Bidu completa e te responde dizendo: então toma e aproveita. A Lua começa a brilhar em seu signo e entra na fase cheia, destacando suas características e qualidades mais fortes. Olha aí você que é do signo de Capricórnio, a cor do dia, a dica é amarelo. Tá então a dica para o signo de Capricórnio. E chegou a vez agora do signo de Aquário.
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0: Atenção, você que é do signo de Aquário, escuta só o que o João Bidu escreveu. Segundou, viu? E com a Lua de mudança para o signo anterior ao seu. E ela aconselha a ser mais prudente, viu? Atenção, você que é do signo de Aquário. João Bidu também está dizendo o seguinte: foque nas tarefas que não podem ser adiadas e evite se sobrecarregar para não prejudicar seu bem-estar. Olha aí você que é do signo de Aquário, a cor do dia, a dica é magenta. Tá então a dica para o signo de Aquário. E tá chegando a vez agora do signo de Peixes.
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0: Atenção, você que é do signo de Peixes, escuta só o que o João Bidu escreveu. O dia começa com ótimas energias e seus planos devem deslanchar no trabalho. E João Bidu completa também dizendo: já à tarde, o risco de perder o controle das contas é real e oficial, viu? Olha aí você que é do signo de Peixes. A cor do dia, a dica é... A cor do dia, a dica é verde esmeralda. Tá então a dica para o signo de Peixes. E com o signo de Peixes, a gente finaliza por hoje o nosso horóscopo do dia, que promete voltar amanhã, aqui mesmo, no seu Manhã Pop, da sua Pop Cariri 101.1 FM.

0: 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Agora 10 horas e 35 minutos. Em nome da Farmácia Varejão São Luís, a gente vai dar uma olhada no trânsito em Campina Grande.
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0: Agora 10 horas e 35 minutos, 10 e 35, deixa eu dar uma olhadinha aqui no trânsito em Campina Grande, através das câmeras de monitoramento da STTP, da Prefeitura Municipal de Campina Grande, nesta parceria com o Sistema POP de Comunicação. E agora eu estou dando uma olhada em uma câmera que está instalada ali na Almirante Barroso, nas imediações ali da empresa de telemarketing AIC. E eu estou vendo dizendo que o trânsito está fluindo normalmente, nenhuma intercorrência está acontecendo agora nesse exato instante, inclusive o sinal abriu, o pessoal está aproveitando agora a passagem, né, dos carros, motos, caminhões também passando nesse exato instante e graças a Deus aí o sinal acaba de fechar e o pessoal está parando, está ali também o transporte coletivo, pessoal que está na linha 077, que parou agora ali no sinal, e eu estou vendo a linha que faz ali cinza e tal, Rocha Cavalcante, que toda aquela região ali. Então, está aí o transporte coletivo também, o sinalização também funcionando normalmente, é o que eu informo para você nesse exato instante, aqui no nosso Manhã Pop, e no oferecimento da nossa farmácia, claro, porque falar na nossa farmácia é falar na farmácia Varejão São Luís. 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Agora 10h39, e você mandando mensagem de texto, você mandando mensagem de áudio pelo nosso 3201-8651, 3201-8651. Pode mandar a bronca, o apelo, a denúncia, a reivindicação, peça música, mande alô, mande parabéns, mande seu comentário, mande também a sua opinião, tudo isso pelo nosso contato de WhatsApp, que é o 3201-8651. E também por esse mesmo contato de WhatsApp, o 3201-8651, tá valendo pra você camisas, pra você torcer hoje pelo Brasil!

0: essa canção.
1: Eita, vamos embora, vamos torcer hoje pelo Brasil e você vai torcer paramentado e paramentada com uma camisa linda, maravilhosa, de alta qualidade, presentaço da Farmácia Varejão São Luís. Você quer ganhar então essa camisa? Eu tenho duas aqui pra te dar, tenho duas, vou sortear duas pessoas daqui a pouquinho aqui no nosso Manhã Pop. E pra você concorrer é fácil demais, é só mandar uma mensagem de texto para o 3201-8651, 3201-8651, manda uma mensagem de texto com o seu nome completo, o bairro que você mora, ou o distrito que você mora, ou a cidade que você mora. Mande uma mensagem de texto para mim agora, para o 3201-8651. Agora, 10 horas e 40 minutos, 10 e 40 é o Manhã Pop no ar.
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1: Agora 10 horas e 49 minutos, 10 e 49, esse é o seu Manhã Pop aqui na sua Pop Cariri, 101.1 FM, e você mandando mensagem de texto, mandando mensagem de áudio, você apresentando o Manhã Pop pelo 3201-8651, 3201-8651, pode mandar, bronca, apelo, denúncia, reivindicação, peça música, mande alô, mande parabéns, mande seu comentário, mande também a sua opinião, tudo isso pelo nosso contato de WhatsApp, que é o 3201-8651. 651. E também você sabe que pelo 3201-8651 tá valendo para você camisas. Dá para você torcer para nossa seleção? E aí, você quer ganhar essa camisa para torcer para nossa seleção brasileira? Então faça o seguinte, mande uma mensagem de texto para mim agora, para o 3201-8651, 3201-8651. Você vai mandar com seu nome, o bairro que você mora, ou o distrito que você mora, ou a cidade que você mora. Mande uma mensagem de texto para o 3201-8651, que você vai concorrer a uma camisa linda, maravilhosa, de altíssima qualidade, presentaço da farmácia Varejão São Luís.
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1: É bom demais. Agora 10 horas e 51 minutos. É o seu Manhã Pop.
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0: Agora 10 horas e 54 minutos, 10 e 54 é o seu Manhã Pop aqui na sua Pop Cariri 101.1 FM. E agora a gente vai te conectar à informação.
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0: Agora 10 horas e 55 minutos, 10 e 55. E na semana passada, o governador da Paraíba, Lucas Ribeiro, do PP, e o ministro do Turismo, Gustavo Feliciano, assinaram em Campina Grande um convênio para qualificação profissional e fortalecimento da gestão empresarial no turismo da Paraíba. A iniciativa, que tem contrapartida do governo do estado, contempla 2 mil profissionais e tem investimentos de R$1 milhão, com a oferta de 18 tipos de cursos, de 40 a 60 horas, 6 oficinas de empreendedorismo e 20 consultorias individuais. E quem falou sobre o assunto e concedeu entrevista coletiva foi o Lucas Ribeiro. Vamos então ouvi-lo, pegar carona aqui no blog do meu amigo e companheiro aqui do Jornal 101, Bastos Farias. Vamos ouvi-lo.
3: 23, qual o balanço que o senhor faz dos festejos juninos pela Paraíba mediante os investimentos do governo do estado?
4: Olha, a gente, graças a Deus, vê um período, como sempre, muito positivo, muito tranquilo. A gente tem aí em várias cidades, e as cidades que eu pude passar, né? Além de Campina, claro, mas eu visitei o São João de Bananeiras, visitei o São João de Patos, a abertura do São João. Irei a outros também após, né, o dia de hoje, no próximo final de semana, devo estar visitando outras cidades. E o que a gente vê, especialmente em Campina, né, que é onde eu fico e estou passando o São João, mais uma vez, mais um ano de fortalecimento da nossa cultura, de desenvolvimento econômico, de geração de todos que estão trabalhando para fazer com que a gente tenha um São João tranquilo. Ontem eu estive visitando o Centro Integrado de Comando e Controle aqui em Campina, vendo toda a operação. Já foram mais de 50 pessoas presas que adentraram o Parque do Povo e que, por alguma razão, por estarem cumprindo uma condicional, por estarem em regime semiaberto, usando inclusive tornozeleira eletrônica, elas não poderiam estar ali no Parque do Povo, adentrar naquele horário, naquela situação, e foram conduzidas pelas forças de segurança, através de identificação por câmera facial, através de todo o monitoramento que está sendo realizado lá. Então, aqui eu parabenizo todas as forças de segurança que, em um mês de 30 dias, contam com mais de 1000 eventos para poder dar cobertura e dar a tranquilidade para as pessoas que vão visitar.
0: Muito bem, tá aí então a fala do governador Lucas Ribeiro, fazendo aí um balanço, né, do São João na Paraíba. Aí a fala do governador Lucas Ribeiro. Inclusive, o governador Lucas Ribeiro e o governo do estado, atento a essas fortes chuvas que atingiram todo o estado da Paraíba nesses últimos dias. A gente está tendo aqui, acho que 2 dias, né? Graças a Deus, com estiagem, mas a gente teve fortes chuvas que atingiram toda a Paraíba, e o governador Lucas Ribeiro colocou o governo do estado e todos os agentes do governo do estado em atenção para socorrer as famílias em áreas de risco aqui no estado da Paraíba. Agora, 10 horas e 58 minutos, 10h58. Esse é o nosso Manhã Pop aqui na sua Pop Cariri 101.1 FM. Vamos colocando no ar aqui os apresentadores e as apresentadoras do Manhã Pop. É o pessoal que manda mensagem texto, manda mensagem de áudio pelo 3201-8651. Tá dizendo aqui o seguinte, mensagem texto, viu, Marquinhos? Tá dizendo aqui: bom dia, amigo J. Salles. Sou Washington Soares, do bairro do Monte Santo. Eita,

0: abraço, Washington, um abraço também para todo mundo aí no Monte Santo. Tá dizendo, por favor, toque a música de Roberto Carlos, Verde e Amarelo. Eita, vamos embora. Ofereço a minha esposa, Maria Soares. Muito bem. Um abração, Washington, um abração para Maria e um abraço também para todo mundo aí no bairro Monte Santo. Todo mundo junto com a gente. Vamos na torcida. Vamos colocar o rei para cantar daqui a pouquinho. Verde e Amarelo. Pronto. Tá aqui anotadinho, daqui a pouquinho a gente coloca o rei Roberto Carlos para cantar. Mais o quê? Vamos embora. Tem mais aqui? Tem mais mensagem chegando pelo 3201-8651. Tá dizendo, bom dia, Jota. Gostaria de participar do sorteio da camisa do Varejão. Antônio Moacir Santana Santos da Palmeira. Pronto, Antônio. Vamos embora. Vamos colocar teu nome aqui no nosso banco de dados da Pop Cariri 101.1 FM, se juntando a outros que já estão por aqui, para você concorrer a essa camisa linda, maravilhosa da Farmácia Varejão São Luís. Tem mais aqui? Tem. Pelo 3201-8651, 11 horas. E chegando aqui mais uma mensagem de texto, está dizendo: bom dia, Jota Salles. Eu quero participar do sorteio da camiseta do Varejão São Luís. Meu nome é Rodrigo. Onde é que o Rodrigo mora? No bairro Catolé. Eita, Campina Grande. Muito bem, Rodrigo. Grande abraço para você. Deixa eu mandar aqui o nome do Rodrigo também para o nosso banco de dados da Pop Cariri 101.1 FM. E ele também está concorrendo a uma camisa linda, maravilhosa, de alta qualidade, presentaço da Farmácia Varejão São Luís. 11 horas. Vamos embora. Tem mais mensagem aqui chegando pelo 3201-8651. Está dizendo aqui mensagem de texto. Bom dia, Jota Salles. Moral, nota mil. Estou na escuta do seu programa Nota Mil, primeiro lugar, líder de audiência, segue o líder papai, programa Nota Mil. Eita, danado. E lá vai a listinha do alô. Escuta só. Tem que tomar uma aguinha aqui. Pensa numa lista aqui. Todo mundo que tá ligado no Manhã Pop e ligada no Manhã Pop. Escuta só. Verônica, Elito, Selma, Zenilda, Tônia, Mila e Clarinha, Neidinha, Fabi, Aglaelba, Ana Maria, Anaísa, Roberto, Nando César Júnior, Cachorrão Lanche, A Cidália, Zezé de Fé, Carol, Luciana, Márcia, Edilamar, Socorro, Bilzinha, Marília, Ramils, Sandro Uber, YouTube, todos os ouvintes fiéis, Pop Cariri FM, que coisa boa. E lá vai a segunda listinha do alô, vamos lá. Alô pra Gerana. Eita, Gerana arrebenta nos finais de semana aqui na Pop Cariri. Também Bianca, o Seu Barbosa, Ítalo e Samara, é o menino da tarde. Eita, é bom demais, não desgruda. Também tem Romildo Nascimento, Kennedy Salles aqui também, J. Salles, ó eu, Vicente Gouveia, Márcio Rangel, Dersana Araújo, Daniela Pimentel, Reni Cláudia, eita, Coronel Raposo, Moral Nota Mil, Programa Nota Mil, Viva São João, Viva Pop Cariri FM, Rádio Todo Mundo é Pop. O placar hoje é 2-1. 2 pro Brasil, hein, rapaz? É que eu não tô vendo. É o placar hoje, é Brasil 2 e Japão 1. Muito bem. Daniel Moral, 101.1 Bodocongó 2026. Valeu, Daniel. Um abraço pra você. Um abraço para todo mundo aí no nosso bairro Bodocongó. Grande abraço, viu? Muito obrigado pela audiência, muito obrigado pela sintonia. Tá todo mundo aqui, tá todo mundo na Pop Cariri.
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1: Agora, exatamente 11 horas e 12 minutos, e agora, nesse exato instante, está começando o especial São João do Atacadão.
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1: Eita, 11 horas e 12 minutos, 11:12. 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
1: 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Agora, 11 horas e 16 minutos, 11 e 16. Vamos saber como anda o trânsito em Campina Grande? Vamos lá!
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1: Agora é exatamente 11 horas e 16 minutos, 11 e 16, deixa eu dar uma olhadinha aqui nas câmeras de monitoramento da STTP, da Prefeitura Municipal de Campina Grande, nesta parceria com o Sistema Pop de Comunicação. E eu estou dando uma olhada em uma câmera que está instalada na rua Frei Caneca, ali pertinho, nas imediações do nosso quartel-general do forró, da cultura, do nosso maior São João do mundo, que é o Parque do Povo. E agora, muito tranquilo, trânsito muito tranquilo, agora nesse exato instante, na região ali das imediações do Parque do Povo, é o que eu estou dando uma olhada aqui pelas câmeras de monitoramento da STTP. 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Agora, 11h19, 11h19, você tá mandando mensagem de texto? Tá mandando mensagem de áudio? Manda mensagem de texto, manda mensagem de áudio pelo 3201-8651, 3201-8651. Pode mandar bronca, apelo, denúncia, reivindicação, peça música, mande alô, mande seu comentário, mande também a sua opinião. Tudo isso pelo nosso contato de WhatsApp, que é o 3201-8651. E não esqueça que também tá valendo, e eu vou fazer o sorteio agora nesse bloco, sabe de quê? De camisas. Tô falando no plural. Isso mesmo. Vou sortear pra você camisas. 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Eita, que eu vou sortear pra você duas camisas lindas, maravilhosas, de altíssima qualidade, presentaço da farmácia Varejão São Luís, pra você torcer pra nossa seleção brasileira. Claro, você vai torcer muito bem paramentado, muito bem paramentada pra nossa seleção brasileira. Eita, e por falar em seleção, escute só, porque a equipe do Guarani das Malvinas sagrou-se nesse último sábado como grande campeã da 8ª Taça Campina de Futebol Master 2026. Em partida realizada na Arena Paulistano, na cidade de Campina Grande, sim, aqui na nossa terrinha, a equipe do bairro das Malvinas venceu o Ouro Preto pelo placar de 1-0 e levantou o troféu da competição. O gol do título foi marcado aos 5 minutos da etapa final pelo atacante Silva, que garantiu a vitória histórica do Guarani das Malvinas na grande decisão. A partida foi bastante equilibrada e contou ainda com fortes chuvas que caíram durante o confronto na cidade de Campina Grande. A equipe do Guarani realizou uma grande atuação coletiva com destaque especial para o goleiro Jucemário, que brilhou nos minutos finais da partida, realizando importantes defesas e assegurando o placar até o apito final da arbitragem. Após o encerramento da partida, jogadores, comissão técnica e torcida comemoraram intensamente a conquista inédita da 8ª edição da Taça Campina de Futebol Master. O Guarani das Malvinas contou ainda com grandes nomes em campo, a exemplo do consagrado ex-jogador profissional Marcelinho Paraíba, Chaves Wagner, Luciano Amaral e do atacante Silva e de vários outros atletas que fizeram história ao longo de toda a competição. Além do desempenho dentro das quatro linhas, a equipe também teve destaque pela sua organização e apoio fora de campo, contando com o incentivo do desportista e empresário Luciano. Claro, Luciano sempre incentivando o nosso futebol, o nosso esporte. Luciano Luciano, nosso querido Luciano aí da Farmácia Varejão São Luís, da Rede de Farmácias Varejão São Luís, que esteve presente apoiando firmemente a equipe durante toda a competição. A 8ª Taça Campina de Futebol Master teve a realização do desportista Valquécio Araújo e foi considerada um grande sucesso esportivo, reunindo grandes equipes e promovendo o futebol master da rainha da Borborema. Eita, feliz da vida aqui, a foto aqui, Luciano. Meu amigo, é brincadeira, rapaz. Olha aí, valeu, parabéns aí ao pessoal do Guarani das Malvinas. Agora, 11 horas e 23 minutos, 11 e 23. Esse é o nosso Manhã Pop aqui na sua Pop Cariri 101.1 FM. Você tá mandando mensagem de texto, tá mandando mensagem de áudio, manda, porque daqui a pouquinho eu vou fazer o sorteio de camisas. Eu tenho duas aqui para sortear para você. 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
1: Muito bem, agora exatamente 11 horas e 26 minutos. Simbora, rei. Rei Roberto.

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4: Agora 11 horas e 36 minutos, 11h36, esse é o nosso especial de São João, do Atacadão, do Parceirão. Eita, que é bom demais. 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E às 11 horas e 37 minutos, vamos saber quem vai levar para casa agora as camisas da Farmácia Varejão São Luís. Se é para torcer pelo Brasil, vamos torcer de verde e amarelo.

0: Eita, quem é que vai levar para casa esses presentaços aqui da Farmácia Varejão São Luís? Bora, já botou aqui, já mandou para mim aqui o nome do pessoal? Muito bem, atenção, atenção, atenção. São duas pessoas, já mandou os dois? Pronto, deixa eu abrir aqui, já chegou. Chegou aqui, atenção, quem ganhou a camisa da Farmácia Varejão São Luís e vai aí torcer paramentado ou paramentada? Deixa eu dar uma olhada aqui, paramentado. É o Rodrigo Pablo Lima Viana, Rodrigo Pablo Lima Viana, que mora no bairro Catolé. Atenção, Rodrigo Pablo Lima Viana, que mora no bairro Catolé. Você pode vir aqui na nossa Pop Cariri 101.1 FM. Eu não sei hoje, viu, Rodrigo, porque hoje a gente tá fechando aqui... meio-dia, né? O pessoal vai ficar aqui só a vigilância, é isso? Pronto, tá legal. Ó, Rodrigo Pablo Lima Viana, que mora no bairro Catolé, aqui em Campina Grande, mas ganhou a camisa, viu? A camisa é sua, tá aqui na nossa Pop Cariri 101.1 FM. Nós estamos aqui na rua 15 de novembro, 1010, no bairro Palmeira. Também quem ganhou camisa, atenção, quem ganhou camisa aqui pra torcer pra nossa seleção brasileira é o Antônio Moacir Santana. Antônio Moacir Santana Santos, que mora no bairro Palmeira. Eita, nosso vizinho por aqui, corre aqui, vem-te embora buscar tua camisa para você torcer para nossa seleção brasileira, presentaço da Farmácia Varejão São Luís. Antônio Moacir Santana Santos, que mora no bairro Palmeira, e o Rodrigo Pablo Lima Viana, que mora no bairro Catolé, ganharam então camisas para torcer para nossa seleção, camisas lindas, maravilhosas, presentaço da nossa farmácia, da Farmácia Varejão São Luís.
1: Vai.

0: 11:41, 11:41, esse é o nosso especial São João do Atacadão, 11:41, ó, um ótimo jogo pra você, viu, com muita paz, muita energia positiva, vamos embora também, porque hoje também tá fervilhando, hoje no Parque do Povo, hoje é dia de São Pedro, eita, é bom demais, e a gente vai lá festejar também no Parque do Povo, nas ilhas, né? No palco cultural, no palco principal, vamos embora, porque tem festa, tem alegria, tem Campina Grande e tem especial São João do Atacadão, do nosso parceirão.
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0: gostou, uma salva de palmas, Simone Mendes.
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3: Aí, pessoal, indo daqui pra acolá, avistei no trajeto uma reca de guri de várias idades e tamanhos. Dei uma viajada no tempo e me vi descalço no meio da rua, brincando com bola de plástico remendada na faca quente, guerreando com semente de carrapateira, jogando batatinha frita, barra bandeira, garrafão. Opa! Garrafão era jogo perverso, gostava não. Brincadeira onde o maior aproveitava para pegar garapa e tome selo e tapa. Era comum alguém ir para casa queimando o couro, engolindo o choro. Ok, vamos aqui. Diminuí a velocidade, curioso, espiando aquela ruma no descampado. Foi que notei que praticamente todos estavam levando corujas coloridas para soltar. Coruja, papagaio, pipa, soltar, levantar, empinar, linha urso, cerol, carretel, fazer voar, coroar, chegar perto do céu. Um triangular feito de papel celofane, cola e palito. Cauda comprida, colorida, toda enfeitada, driblando poste, fio, performance enviesada. Vi naqueles, aqueles do tempo que fui menino. Vi moleque de rua corado, correndo, liberdade, sol, espaço e sorrisos. Os de hoje, bem, são meio encardidos, mofados, opacos. Jogam futebol sentados no sofá. Caçam Pokémon, sem nunca terem visto um calango ou uma balinheira. Não sabem o que significa xamboque arrancado do dedo. Terra, pedregulho, carrapicho, lama, trave de chinelo, linha no quadro de bicicleta alugada, sem freio e janta empenada. Bem, não posso ser egoísta. Claro que todos são felizes diante das possibilidades oferecidas em cada época. Os da geração de hoje exaltarão amanhã o seu tempo de adolescente. É assim que tudo funciona. Figurinha repetida, nunca completou álbum. Resta a esse menino perdido da terra do nunca duas opções: viver de saudade ou tentar empinar uma coruja para mostrar para a garotada o que é um revestré de canga-pé, manobra muito executada nos ares de Campina Grande de outrora. Se puder, por enquanto fique em casa.
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0: 19.
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0: 1:19.
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17: 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Ei! Olha o que a gente vai cantar. Se liga aí, ó. Vamos lá.

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Oh.

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1: 3 horas.
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1: 4:15.
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0: Gostando, um gritinho pra mim, por favor. Obrigado.
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3: Campina Grande, meu Paraíba.
4: Olá, meu professor.
3: Chega pra cá, meu garoto. Vamos.

0: Valdantas, obrigado.
1: Michele, André.

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Alô, gente boa brasileira que comemora a vitória do Brasil sobre o Japão. Estamos juntos, misturados e conectados com a informação. Vamos que vamos até às 7 da noite. E você aqui em João Pessoa, na Rádio Pop FM, Campina Grande, na Pop Cariri e nas emissoras da Rede Mais em toda a Paraíba.

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0: Futebol de virada, Brasil vence Japão por 2-1 e vai para as oitavas da Copa do Mundo.
2: Brasil!
0: Emoção! Paraibanos Douglas Santos e Matheus Cunha abrem o coração após o confronto decisivo. Profecia, lateral, pessoense Douglas Santos projeta grandes coisas por vir na Copa. Identidade. Atacante Matheus Cunha recebe em homenagem de surfista Ítalo Ferreira e fala em orgulho nordestino. Festa. Com dois pessoenses nas oitavas da Copa, Prefeitura de João Pessoa anuncia que vai promover telão e transmissão do jogo e shows na praia. Repercussão. Lideranças políticas paraibanas ocupam as redes para emplacar postagens sobre a vitória do Brasil contra o Japão.
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0: E atenção para a previsão do tempo para esta terça-feira na Paraíba. Previsão de dia ensolarado. A temperatura vai oscilar entre a máxima 27 graus e a mínima 20 graus. A hora agora na Paraíba, 6:03. Essa é a Hora H.
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paraibanos e paraibanas. Por que não dizer brasileiros e brasileiras? Foi no sufoco. A seleção do Brasil foi ao vestiário de cabeça baixa, perdendo de 1 a 0 para o Japão no primeiro tempo. Saiu de campo com gosto amargo. Na volta tinha 45 minutos para mudar a história. O empate veio pelos ares, com a cabeceada do contestado volante Casimiro. E a história virou, literalmente, nos últimos minutos. Veio pelos pés de Martinelli, que entrou no lugar do paraibano Matheus Cunha. Uma explosão na arquibancada do estádio de Houston e festa pelo Brasil afora. A seleção garantiu seu lugar, vai às oitavas de final da Copa do Mundo, embalando e unindo um país inteiro que há uma década vem se dividindo pelas emoções do campo da política. O time e as cores verde e amarela voltaram a ser um símbolo de unificação nacional. Na Copa, o brasileiro só se divide no placar dos bolões. Quando o país entra no gramado, somos um só Brasil, uma só seleção, uma só emoção e milhões de gritos de gol.

paraibanos e paraibanas. Na despedida do dia, nas boas-vindas da noite, nós nos juntamos para agradecer ao nosso bom, generoso, misericordioso e justo Deus, Jesus Cristo de Nazaré. Já reparou para pensar que a gente está sempre esperando o extraordinário, grandes coisas, grandes feitos, grandes acontecimentos, e assim desprezamos o simples, o ordinário, o comum, as pequenas e singelas coisas? Porque muitas vezes nós acreditamos que o futuro ele será definido por um grande momento, uma apoteose, uma oportunidade extraordinária ou uma escolha muito grandiosa. Mas sabe qual é a verdade? É que na maioria das vezes, coisas grandes acontecem depois de uma sucessão de pequenos detalhes. Simples passos, ou da repetição diária de esforços e de escolhas. E assim o nosso destino vai sendo moldado pelas decisões simples. Escolhas que fazemos todo dia, um dia após o outro. As grandes e verdadeiras vitórias são consequências de pequenos atos, pequenos gestos, decisões e ações simples. Por isso, não menospreze pequenos começos, coisas singelas do dia a dia. Davi, por exemplo, que um dia virou rei, antes para vencer Golias, ele só conseguiu isso porque primeiro era um bom pastor de ovelhas, que cuidava ali do rebanho da sua família, no campo, no invisível, no anonimato. Os grandes méritos de Daniel antes de, pela força poderosa de Deus, vencer os leões na cova, foi o que ele viveu em silêncio. A sua permanente, vigilante, diária oração, adoração genuína a Deus. Não são as grandes decisões que nos ajoelham, que nos derrubam. São também nossas pequenas concessões ou omissões. Pequenos erros, pequenas mentiras, pequenas negligências, simples compromissos que deixamos de lado. Fracassos e conquistas também podem começar em pequenas coisas. Por isso,
para o sucesso ou para o fracasso. Não despreze as coisas simples.

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0: Opa! 6:11, alô, alô, Brasil!
2: Brasil!
0: Embalados pela vitória da seleção canarinha, da seleção brasileira, que venceu de virada no sufoco, haja emoção, como diz o eterno narrador Galvão Bueno. Não foi fácil passar pelo Japão, deram trabalho, viu? Ficaram na retranca, na defesa, numa pequena falha. Eles foram letais, fizeram o primeiro e aí... Depois, no segundo tempo, é que a gente se recuperou nos undécimos minutos finais do segundo tempo. Mas passamos! Seleção não tem nada, Copa do Mundo não tem nada fácil. 6:12 na Hora H. O fácil é você participar e interagir conosco a partir de agora nos nossos canais de comunicação. Comigo você pode falar agora no Instagram. Tem um Instagram aí? Me deu o prazer, o privilégio de contar com a sua companhia, com a sua interação. Pode falar comigo no Instagram, é só pesquisar. Heron Cid, o Heron é com H e o Cid é o de Maia.
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0: Aí, 6:13 na Hora H, você pode também interagir no YouTube, no canal da Mais TV. Se inscreva no canal aí, vai lá, Mais TV, youtube.com/MaisTV, para você acompanhar o programa em áudio e vídeo e participar aqui conosco também, deixando a sua interação, compartilhando o link. Tem o WhatsApp também, 993-46-5236, 993-46-5236. Mensagem de áudio, se identifique, diga de onde está falando e pode mandar o seu recado. 6:13 na Hora H aqui no rádio. Daqui a pouco, às 8:30 da noite, tem Hora H na TV Norte Paraíba, canal 10 em João Pessoa, canal 7 em Campina Grande. Programa especial hoje, um resumo, recortes de entrevistas que fizemos com dois grandes forrozeiros do Nordeste do Brasil. Alcimar Monteiro, grande Alcimar Monteiro, e também Flávio Leandro. Programa ainda junino, fechando esse mês de junho, a última segunda-feira de junho, programa especial Hora H com entrevistas com dois grandes forrozeiros do país que a gente entrevistou. Resumiu essas entrevistas para um programa só, unindo tudo no ritmo de São João, no gênero que a gente gosta, na reta final do São João da Paraíba. 8:30 da noite, na tela da TV Norte Paraíba, tem Hora H, hoje com Alcimar Monteiro e Flávio Leandro, grande compositor, cantor de sucessos, inclusive gravados pelo paraibano Flávio José. Ponto marcado? Combina com o dia, segunda-feira meio preguiçosa, segunda-feira de jogo da seleção brasileira, ele Copa do Mundo, pronto. 8:30 da noite, daqui a pouco, é só sintonizar, canal 10, TV Norte Paraíba, canal 7 em Campina Grande, canal 10 em João Pessoa, para acompanhar essa Hora H especial de São João com Alcimar Monteiro e Flávio Leandro. 6:15 na Hora H, abraçando a quem já tá na interação, batendo ponto aqui no programa. Neron, tô com uma galera grande aqui no carro ouvindo você. Minhas sobrinhas Alícia, os primos dela, Pedro Henrique, a namorada dele, Mariana. Então, Pedro Henrique com a namorada, Mariana. Eles estão indo agora para o Shopping Manaíra, acompanhados da titia Adriana Rodrigues, minha querida amiga, colega jornalista. Eu lhe vi hoje bem cedinho, viu, Adriana Rodrigues? Você não me viu, mas eu passei com Dona Marli e vi lá em Manaíra, passeando no bairro de Manaíra com seu cachorrinho. Um abraço, minha amiga Adriana Rodrigues. Alô, Kiko do Castelo Branco, já mandou mensagem aqui no programa, daqui a pouco a gente traz. Vamos que vamos falar da seleção brasileira. 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
0: 6:16, e nesse jogo, nessa segunda-feira de Brasil contra o Japão, de onde você assistiu a seleção, hein? Onde é que você estava assistindo a seleção? De onde você acompanhou? Acertou o palpite? Acertou o placar? Eu fui otimista demais, mandei um 3-0, mesmo sabendo que era um resultado difícil, e quase a gente não passa, viu? O interessante é que a maioria, pelo menos de quem eu acompanhei, acertou o placar 2-1, ou seja, um placar econômico, magrinho. Mas passamos no sufoco, mas estamos nas oitavas. É melhor escapar fedendo do que morrer cheiroso.
4: Brasil!
0: 6:16, vamos que vamos. Boletim da redação chamando agora, de lá vem o atleta em campo, o jogador da seleção da Rede Mais. Vem aí, Gabriel Albuquerque.
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0: Alô, Gabriel Albuquerque. Vencemos, Gabriel. Boa noite.
5: Boa noite, Aaron. Vencemos, mas foi sofrido. Boa noite a todos os ouvintes. O Japão saiu na frente e ali já passando para a primeira metade do primeiro tempo, saiu na frente com um chute de fora ali na meia-lua do japonês Kaichu Sano. E aí o Brasil, depois desse primeiro gol, correu atrás do placar, perdendo, mas criava oportunidade, mas não chegava a criar uma oportunidade de gol assim real. E foi pro intervalo, pro vestiário, correndo atrás do placar. Já no segundo tempo, aos 10 minutos, o zagueiro Gabriel Magalhães cruzou uma bola na área pro volante Casimiro, que no segundo pau completou, jogou pras redes. E aí o Brasil continuou pressionando, mas a bola não entrava. Corado, como tem que ser jogo do Brasil. Como tem que
0: suado,
5: ser,
0: não. Né?
5: A gente prefere que seja mais tranquilo, como disse o paraibano Douglas Santos, né? Mas ele disse que também trabalha pra ganhar com uma ampla vantagem. Já a gente escuta o que é que ele disse. E aí no finalzinho, o Gabriel Martinelli marcou o golzinho chorado, bateu na trave e entrou. E no final do jogo também, os paraibanos foram à imprensa, conversaram com a TV Globo e com a...
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5: 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É, o atacante Matheus Cunha recebeu um vídeo do surfista Ítalo Ferreira.
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5: Que é lá de Rio Grande do Norte, que costuma surfar ali em Bahia Formosa, que também é uma praia onde Matheus Cunha gosta de surfar, onde nasceu a paixão dele por surf e passou até a ser uma comemoração dele após os gols. Ele recebeu um vídeo de Ítalo Ferreira e no final da entrevista ele também agradeceu pela parabenização de Ítalo Ferreira e frisou o orgulho de representar o Nordeste na Copa do Mundo.
0: Foi o Matheus Cunha, né?
5: Foi Matheus Cunha. Esse aí que tá na tela é Gabriel Martinelli, a gente já
0: Matheus
5: recupera.
0: Cunha, o falando de orgulho nordestino. Vamos acompanhar o que é que disse o Matheus Cunha.
7: A gente como nordestino, e a gente é tão forte esse nosso orgulho, né? A gente sempre conversa sobre isso, de passar tantas dificuldades, todo mundo passa, mas acho que a gente tem um orgulhozinho diferente sobre isso. E, cara, é um dos maiores esportistas, na minha opinião, do Brasil. E acho que a gente cria uma relação tão grande. É muito legal isso, porque eu demonstro minhas dificuldades de futebol e ele me mostra as dificuldades do surf. E eu acho que a gente se conecta tanto por causa disso, das dificuldades, sendo muito sincero. E é de muito orgulho. Então, gente, obrigado de coração. Então, beijo você. Pra mim é o melhor assistente do mundo. Vamos buscar da licra amarela de novo. E, cara, é isso. Obrigado, continua torcendo, porque é muito orgulho que a gente tem pra estar representando o Brasil.
5: E quem conversou com a Cazé TV foi o lateral Douglas Santos, paraibano de João Pessoa, de Mangabeira. Ele confidenciou à jornalista Fernanda Gentil uma conversa que teve com os colegas ali no vestiário, onde ele previu que grandes coisas estão por vir para a seleção brasileira.
8: Eu falei pro Everton, pro Gabriel Magalhães, que sem sacrifício não tem testemunho. Então, eu acho que o testemunho da gente nesse jogo vai estar sendo bonito. Então, que a gente possa cada vez mais confiar no trabalho que está vindo, sendo bem feito, porque coisas grandes ainda estão por vir.
9: A gente vendo ali de cima, né, de onde quer que a gente estivesse observando o jogo, de casa, na tela, na Cazé TV, deu para ver muito bem um Japão bem posicionado na defesa, duas linhas muito consistentes. Você dentro de campo, junto com os companheiros, verbalizavam isso? A dificuldade era essa realmente, furar essa defesa?
8: Antes do jogo a gente estudou bastante eles e viu que o Japão é uma equipe muito bem organizada. Difícil eles deixar espaço, então a gente tinha que estar preparado para quando deixasse esse espaço a gente preencher bem para fazer o gol. E graças a Deus a gente pode fazer isso.
9: Você que é um cara correto, qual é o correto a se fazer agora para as oitavas de final, seja lá quem vier?
8: A gente tem que desfrutar agora esse momento, né? Sabendo que tem o próximo jogo, mas até isso a gente descansar agora, trabalhar bem durante a semana, para que no próximo a gente venha ainda mais seguir crescendo, evoluindo, para, Deus quiser, passar mais uma vez.
5: Quem também falou com a Cazé TV foi o ponta Gabriel Martinelli. Ele falou da emoção de marcar o gol da classificação do Brasil.
4: Na verdade, a ficha não caiu ainda. É um momento de muita felicidade para mim, para minha família, o torcedor brasileiro aí, essa classificação também, ver minha família, minha esposa, meus pais, meus amigos aí na torcida chorando, é um momento que não tenho palavras para descrever, então sou muito feliz, a ficha ainda vai cair com certeza.
10: Martinelli, você é um cara que começou jogando muito com o Ancelotti, né? No decorrer dessa Copa, acabou que você foi mais pro banco. Eu queria entender primeiro o que passou na tua cabeça quando ele te chamou ali, numa situação mais complexa, da necessidade, e o que ele te pediu especificamente para fazer nessa partida?
4: Porque o Vini tava jogando mais aberto, é para a gente acionar mais ele, para ele ter mais ocasiões ali de um contra um e chegar na área também, tentar criar algumas jogadas com movimentações ou com a bola no pé. Então é muito feliz por ter entrado no jogo, poder ter ajudado a equipe dessa maneira com o gol e com a classificação. Como eu falei antes, é sem palavras.
5: Para as oitavas de final da Copa do Mundo, a seleção brasileira agora aguarda o vencedor de Costa do Marfim e Noruega, que se enfrentam amanhã às 14h. Eram. Já podemos trazer os resultados dos outros jogos?
0: Antes, Gabriel, é bom que a gente diga, assim, que as crianças não ouçam, não tirem as crianças aí da sala e do rádio, né? Um chupa Joaquim Clemente, né? Sabe quem é Joaquim Clemente?
5: Não.
0: Matemático alemão e guru das Copas. Sabe o que ele previu? Previu que no confronto entre Brasil e Japão teria, pelos cálculos e pelas estatísticas, vitória japonesa. E avisou, provavelmente será uma das maiores zebras da história da Copa do Mundo. Foi a previsão dele, viu? Mas errou na previsão.
5: Muito evidente
0: também. E Neymar tirou onda com ele. Publicou no Twitter. Senhor Joaquim Clemente, favor tentar na próxima Copa.
11: Brasil!
0: Tirou onda.
5: Quem também não perdoou foi o paraibano Matheus Cunha, viu? Foi lá até os japoneses e pediu respeito em inglês para que todo mundo entendesse. Disse que o Brasil tinha 5, era pentacampeão. Pediu respeito porque os japoneses provocaram antes do jogo, dizendo que a seleção brasileira, aspas deles, não é mais essas coisas.
0: Não tem matemática que preveja futebol. Futebol é futebol. Segura aí, Gabriel Albuquerque, abraçando o J. César, tá na interação aqui, abraço J. César, direto de Souza, pela Rádio Progresso FM 103,5, ressaltando aqui, Heron, domingo teremos novamente nossa seleção em campo, 17h. Eita, quem vai ser? Costa do Marfim ou Noruega? Alguma aposta, Gabriel Albuquerque?
5: Rapaz, alguma aposta eu não tenho não, eu tenho um retrospecto aqui.
0: E aí?
5: Que o Brasil, diante da Costa do Marfim, a informação que nosso amigo André Firmino está passando aqui no nosso ponto eletrônico, é que o único encontro entre os dois países ocorreu na primeira fase da Copa em 2010, na África do Sul.
0: E deu o quê?
5: Os brasileiros ganharam por 3-1. Retrospecto é favorável.
0: E Noruega? Noruega é o adversário mais tradicional, né?
5: A Noruega é uma pedra no sapato histórica do Brasil.
0: Vixe!
5: Trata-se da única seleção que os brasileiros enfrentaram e nunca venceram.
0: São literalmente gelados, né?
5: Mas fica a oportunidade de quebrar o tabu também, né?
0: É, quem vem a gente passa
5: quebrar
0: pra
5: o
0: cima,
5: gelo.
0: A gente vai pra cima. Pra cima, Brasil! É não, J. César.
11: Brasil!
0: J. César tá informando. Souza lotada, bares e restaurantes, euforia grande nas ruas da cidade. Todo mundo feliz com a vitória do Brasil. E agora quem tá jogando agora, hein, Gabriel?
5: O Vidente errou na zebra do Brasil, mas tá dando a zebra na partida entre Paraguai e Alemanha. O paraguaio Inciso abriu o placar para o Paraguai. Tá um jogo muito disputado, rolando agora nesse momento, já tá no intervalo, na verdade, e a Alemanha precisa voltar para o segundo tempo buscando aí virar o jogo para avançar, ou pelo menos um empate para levar a partida para a prorrogação e quem sabe até para os pênaltis.
0: 6h25, Gabriel Albuquerque, você acertou no seu bolão?
5: Eu errei, passei longe. Eu apostei na goleada.
0: 4x0,
5: foi.
0: Ixi, não tem mais otimista que eu, fui 3x0. Meu amigo Rivanil Tagino está agora em São Bento, no sertão da Paraíba, ligado na Rádio Solidária FM. Zeneron, acertei meu placar, assisti em casa mesmo, sossegado com a família. Rivanil Tagino de São Bento, só que ele mandou uma postagem aqui de uma grande carreata, terminou o jogo do Brasil. Rapaz, esse povo de São Bento é diferente, viu? Esse povo de São Bento é diferente. Terminou o jogo do Brasil, teve uma motocicleta, carreata, o povo na rua, o povo de moto, pela avenida principal de São Bento. Olha, uau, gente com força, com bandeira, com camisa da seleção brasileira, batedores, polícia. Uma carreata do tamanho do mundo, parecia antecipação das eleições municipais de São Bento. Uma carreta puxando o povo com som. Esse povo de São Bento é animado, viu? Um abraço, meu amigo. Ele mandou um áudio aqui, vamos saber o que é que ele disse aqui? Vou trazer o que é que disse meu amigo Rivanil Tagine. É o povo da Paraíba. E você, acompanhou de onde, como, o jogo da seleção brasileira, vitória contra o Brasil. Alô, Rivanil Tagine de São Bento, boa noite.
11: Boa noite, meu amigo Heron, boa noite a todos os ouvintes. E a Rivanil de São Bento, direto aqui da capital mundial das redes. Heron, grande carreata hoje aqui, depois do jogo, na vitória, viu? E é isso, aqui tá a escuta, embaixo da mangueira.
0: Coisa boa, assistindo em casa debaixo de uma mangueira. Isso é uma beleza. Obrigado, Rivanildo. É hora do intervalo, não Jorinho Toscano. É hora do intervalo, Jorinho Toscano. Ouvinte da Hora H. Alô, Jorinho Toscano, de onde é que você está ouvindo a Hora H, Jorinho Toscano? É hora do intervalo, nos próximos minutos você vai ouvir aqui na Hora H. Tem ainda Gabriel Albuquerque trazendo o seguinte destaque no programa.
5: Ainda tem mais jogos da seleção, das seleções da Copa do Mundo. Holanda e Marrocos ainda vão se enfrentar ainda hoje, 10 da noite.
0: E com dois pessoenses nas oitavas da Copa, a Prefeitura de João Pessoa vai promover telão e transmissão do jogo e shows na praia no próximo domingo a partir das 5 da tarde. E a política repercutiu o jogo da seleção brasileira, a vitória contra o Japão.
5: O governador Lucas Ribeiro, o pré-candidato ao governo também, Lucas Ribeiro, e também pré-candidato Cícero Lucena assistiram aos jogos, ou melhor, o jogo do Brasil na Copa do Mundo. Cícero assistiu, inclusive, acompanhado da dupla de ataque dele, viu, Arancinho?
0: Ele e?
5: Diogo Cunha Lima, seu candidato a vice.
0: Eita, daqui a pouco a gente volta e conta essas e outras com a sua participação e interação aqui na Hora H. O dia inteiro...
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2: Vamos que vamos, às 6h32 estamos de volta na Hora H com a Paraíba inteira ligada na Rede Mais.
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2: 6h32, há muita gente ainda comemorando a vitória da seleção do Brasil sobre o Japão e a garantia da presença brasileira nas oitavas de final. Vamos para a interação? E onde é que você ouviu a Hora H? Aliás, onde é que você está ouvindo a Hora H? Onde é que você assistiu o jogo do Brasil contra o Japão hoje? O que é que você está fazendo essa hora? Ainda está comemorando? Ou não está nem aí para jogo, nem para seleção, nem para nada? As lideranças políticas e pré-candidatos ao governo da Paraíba estão aí sim e se pronunciaram nas redes sociais. Daqui a pouco a gente traz no programa. Vamos para a interação agora.
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2: 993-465-236. 93-465-236 é para você mandar sua mensagem de áudio onde quer que você esteja nessa Paraíba fora e nessa Paraíba de audiência. No YouTube você pode participar agora no youtube.com/maistv. Deixa eu abrir aqui para saber o que estão dizendo no YouTube. youtube.com/maistv. No Instagram, pode falar direto comigo agora no Instagram, @eroncid. E acompanhar em vídeo também, em áudio e vídeo no Instagram do @portalmaispb. Se liga aí, se liga aí. 6h33 na Hora H. Paraíba no ar, boa noite.
5: Boa noite, Eron. Depois de uma tarde demorosa, aflita, em busca da vitória da seleção brasileira, aí vem essa paz da abertura desse programa maravilhoso, com essa reflexão em Jesus Cristo de Nazaré à frente. Você é o máximo. Por isso que eu não perco um só programa, Heron.
2: Obrigado, meu irmão. Esse é Kiko, no bairro do Castelo Branco, em João Pessoa. Querido bairro do Castelo Branco, na capital paraibana. Aí eu tenho muitas histórias no Castelo Branco. Um abraço, viu, Kiko? Aquele abraço. Tem mais um. A Paraíba no ar. Boa noite.
6: Tô aqui no Parque Paraíba 1, pô. Eu vim assistir o jogo aqui. Aí tá eu, Fatinha Guerra e Isa Andrade. Eu vim assistir o jogo aqui na casa dos amigos.
2: Ah, esse é o Jorinho Toscano que mandou essa mensagem, ouvinte do programa.
7: Um abraço.
2: Tá na região do Jardim Oceania, bairro do Bessa. Obrigado, Jorinho. Obrigado pela audiência. Deixa eu ver aqui bem rapidinho no YouTube, youtube.com/maispb. Jula Mec Mariano, boa noite. Aquele abraço. Ele tá em Patos. Alô, Patos. Alô, minha amiga Aninha, da Rádio Itatinga FM 102,9. Um abraço, Patos. Reginaldo Cardoso, um abraço pra você. Tá na Hora H com a filha Carolina, no Castelo Branco também, João Pessoa. Valeu, meu irmão. Lázaro Martins, aquele abraço. Neron, boa noite, abençoada semana para todos nós. Obrigado, valeu pela companhia, valeu pela audiência. De onde é que você está ouvindo a Hora H? E fala aí. 993-465-236, mensagem de áudio, se identifique, diga de onde está falando e pode mandar o seu recado. 6h35, vamos voltar a falar ainda dos desdobramentos do jogo da seleção brasileira, convocar mais uma vez Gabriel Albuquerque, mas antes dizer da reação dos políticos paraibanos. É, as lideranças políticas reagiram à vitória do Brasil nas redes sociais. O governador da Paraíba, Lucas Ribeiro, do Progressistas, por exemplo, comemorou essa virada do Brasil com os filhos, dois filhos dele, Daniel e José. Foi para as redes sociais, com a legenda Vai Brasil, por aqui a gente celebra cada golaço assim. Será que José está se divertindo nessa Copa? É a imagem do governador Lucas Ribeiro jogando o filho para cima, para os ares, com o gol da seleção do Brasil. Rapaz, eu fiquei com uma peninha, hoje foi do meu menino Daniel, rapaz. O Japão fez o primeiro gol, não estava em casa, estava acompanhando aqui do estúdio, trabalhando com a equipe do Portal Mais PB e da Rede Mais. E a foto que mamãe Marli, minha esposa Marli, postou, a foto não, um vídeo. O Japão levou, fez o gol e Daniel desancou no choro. Botou pra chorar. Não, o Japão tá ganhou, o Japão ganhou. Tava querendo desistir, ó. Imagina a alegria desse menino quando saíram os dois gols do Brasil. Interessante isso, né? Espírito do patriotismo, do sentimento que o esporte gera, né? Até numa criança no centro de 3 anos, né? Gera engajamento, identidade, identificação. Essa é a magia do esporte e do futebol. 6h36. E o ex-prefeito de João Pessoa, pré-candidato ao governo da Paraíba pelo MDB, Cícero Lucena, assistiu ao jogo em Campina Grande, ao lado do seu pré-candidato a vice-governador. Foi a campo em Campina Grande, acho que no Bar do Cuscuz, em Campina Grande, no coração da cidade, ao lado do candidato a vice, Diogo Cunha Lima, empresário. Cícero também postou nas redes sociais comemorando os gols da seleção do Brasil. E lá na direita, pelo campo da direita, o ex-ministro da Saúde e pré-candidato ao Senado, Marcelo Queiroga, do PL, fez uma publicação pública, brincando, ironizando o número da camisa de Gabriel Martinelli, autor do gol da virada. O Martinelli entrou com o número 22 da seleção brasileira. E aí o Cabo Gilberto aproveitou e deu uma estocada, né? Postou o erro do jogador Danilo, defensor Danilo, terminou gerando o primeiro gol do Japão, focando no número 13. A turma não brinca, aproveita tudo, né? Já o senador Efraim Filho, pré-candidato ao governo da Paraíba pelo PL, aproveitou o gol do atacante para falar na comemoração do jogador. Por quê? Porque o Martinelli fez um gesto mais ou menos parecido com um foguete, que é o símbolo da campanha. A gente diz pré-campanha, pro TRE parecer, pensar que tem uma pré-campanha, né? O símbolo da campanha de Efraim Filho ao governo do estado da Paraíba. Aliás, ele ironizou, né? Nas redes sociais, no Zap Zap. Será que agora o TRE vai multar ou denunciar Martinelli por ter feito o sinal do foguete? Sobrou pro TRE. 6h38 na hora H. Eu tenho um recado agora especial para a minha República de Marizópolis. 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
2: 6h40, voltando à redação do Portal Mais PB agora.
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2: Vai que é tua, Gabriel Albuquerque.
8: Boa noite de novo, Heron. A gente volta para trazer um momento marcante, bonito, dessa primeira partida, aliás, dessa partida da seleção brasileira que garantiu a classificação para as oitavas, que foi o pai do lateral paraibano Douglas Santos, que se emocionou durante o hino nacional ali no início da partida. Tradicionalmente, os hinos dos países que estão em campo são reproduzidos ali no som do estádio, e o pai de Douglas Santos aí se emocionou bastante. Quem acompanha a Mais TV, a TV do Hora H, confere aí no nosso YouTube o pai de Douglas Santos, Marquinhos, se emocionando bastante ao ver o filho em campo.
2: Não é pra menos, né, Gabriel? Esse vídeo, inclusive, está no Instagram do Portal Mais PB agora. Acesse aí, Portal Mais PB, siga e acompanhe esse vídeo. É o papai do Douglas Santos na arquibancada, gravando a momento da execução do hino nacional e sem segurar a emoção, né? Vindo as lágrimas. É um sentimento de dupla emoção, né? Um país em campo, seu país, a sua seleção, no evento esportivo de maior projeção no mundo, E o filho lá, né? Imagina o filme que passa na cabeça desse cidadão, né? Desse pessoense, desse paraibano. Imagine o que passa na cabeça dele, quantas memórias, quantas lembranças do filho, desde o nascimento, os primeiros passos, a primeira inclinação para o futebol, os primeiros desafios, as críticas, as dificuldades financeiras, pessoais, para ir conseguindo etapa após etapa um lugar ao sol nesse mundo extremamente competitivo, difícil, que é o futebol. E o Douglas Santos tem uma característica muito marcante, sabe, Gabriel Albuquerque? Ele é, primeiro, muito sereno. Um cara que despontou e tá na seleção, a seleção mais importante do mundo. Saiu aqui, na periferia de João Pessoa. E consegue ter muita sobriedade, tanto em campo, jogando com muita correção, tem sido muito elogiado pela crítica esportiva, exatamente pela sua assertividade em campo. Não é um jogador de grandes lances, né, aqueles lances individuais, mas é um cara que está ali sempre apoiando, sempre segurando a defesa e ajudando o time a avançar, mas com muita responsabilidade, sem errar, o que já é muito importante para quem ocupa a função dele. Imagina o que se passa no coração desse pai, dessa família, né? Lembrando de cada momento, cada etapa, cada dificuldade vencida, e o Douglas Santos lá por cima, mas mantendo a humildade, falando com muita sobriedade, sem querer estrelismo, sem se comportar como celebridade, como deve ser, ou pelo menos deveria ser, o comportamento de um atleta de alto rendimento. Tá fazendo bonito o Douglas Santos, tá, Gabriel?
8: Tá fazendo bonito. Hoje, inclusive, ele adotou um posicionamento ali, talvez uma orientação do técnico Carlo Ancelotti. Ele ficou jogando ali mais escorado.
2: Entrando mais também.
8: Na linha defensiva, né, do Japão. Foi. Ô, Heron, e esses vídeos de familiares emocionados na Copa do Mundo tem bombado nas redes sociais, viu?
2: Esse mesmo foi publicado pelo jornalista Lucas Barros.
8: Lucas Barros, que assessora o jogador Douglas Santos. No segundo jogo da seleção brasileira, contra o Haiti, a mãe de Matheus Cunha também se emocionou bastante, com o filho marcando 2 gols naquela partida. E esse vídeo bombou nas redes sociais, algumas páginas até internacionais de futebol, como a 433, trazendo para o brasileiro, uma página esportiva que acumula milhões de acessos nas redes sociais, reproduziu esse vídeo de um torcedor que gravou ali do lado da mãe de Matheus Cunha, e o vídeo bombou também. Então tem sido cada vez mais comum essas cenas de familiares que realmente são bem emocionantes, e eles ali chorando e das lágrimas, vendo os filhos, o irmão, o pai, o sobrinho, marcando na maior competição do mundo, que é a Copa do Mundo, né?
2: Matheus Cunha lá deixando sua marca, né, também, né? Matheus Cunha goleando, fazendo gol, deixando seu registro na história dessa Copa. Olha, muita gente pela Paraíba fora acompanhando a Hora H. Joedna Batista dizendo o seguinte, ela tá na estrada agora. Pela foto que ela mandou, ela está ouvindo a 90,1, que é a rádio Caruá FM de Soledade. Ela dizendo, Heron, estou ouvindo, estou na estrada, voltando para casa, para João Pessoa, ouvindo a Hora H. Alô, Joedna Batista, boa viagem, viu? Obrigado pela companhia na estrada aí, vá na paz de Deus, obrigado pelo carinho, valeu pela audiência aí, para frente, Brasil!
0: Brasil!
2: Vai, Gabriel.
8: Heron, deixa eu trazer mais uma curiosidade sobre essa partida da seleção brasileira.
2: Qual?
8: Esse foi o gol mais tardio da Copa do Mundo.
2: Saiu no...
8: Foi o gol que saiu quase no último minuto. O árbitro tinha dado ali 6 minutos de acréscimo, mas o volante Casimiro sentiu. E foram acrescidos aí um pouco mais de 3 minutos, quase 3 minutos, então, depois do tempo regulamentar, mesmo depois de 6 minutos de acréscimo. E esse tempo excedido para sair o gol superou o gol do italiano Francesco Totti, jogador clássico, um clássico jogador, ídolo do Roma, um time italiano, que marcou na Copa de 2006 na Áustria, aliás, na Austrália, aos 94 minutos e 26 segundos.
2: E o jogo demorou, viu? Começou com 6 minutos de acréscimo, foi quase a 10, né?
8: Quase a 10.
2: Eu tô revendo o gol aqui, a assistência do Endrick, né? Conseguiu ver o Martinelli no espacinho de nada, Martinelli no meio ali, o japonês deu só uma brechinha.
8: Bruno Guimarães, assistência.
2: Assistência Bruno Guimarães.
8: Foi Bruno Guimarães.
2: De pé esquerdo, né? Foi só a conta para Martinelli não dá prazer. Todos
8: juntos, Casimiro também voltou a marcar, que foi o jogador criticado.
2: Muito contestado.
8: Né? No estádio lá, criticado. Casimiro devolveu aí. Desde o início da Copa, ele tem ouvido algumas críticas. Muita gente estava dizendo que ele estava acima do peso.
2: Morto.
8: Que estava correndo devagar em campo. No jogo de hoje foram as mesmas críticas.
2: Mas ele fez hoje de cabeça. É. Fez a parte dele, né?
8: Decidiu, é o que vale.
2: É. Alô, José Antônio de Lima, dizendo, Neron, vai dar...

0: próximos minutos a gente continua falando aqui da seleção do Brasil contra o Japão. E tem informações das últimas da política, as últimas da Paraíba. Já a gente volta e conta essas e outras aqui na Hora H. O dia inteiro em uma hora.
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8: Lá, lá, lá, lá, lá, lá, já vai voltar. 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
0: Opa, de onde é que você tá ouvindo a Hora H? Ó, acerta a sua hora com a nossa Hora H, 6h51. Faltam 9 minutos para as 7 da noite. Estamos de volta e voltando com essa Paraíba de audiência, voltando com informações de Brasília, capital da República.
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0: Nova pesquisa. Presidente Lula aparece com 47% das intenções de voto em simulação de segundo turno com o senador Flávio Bolsonaro do PL, que tem 44% das intenções de voto. Os dados são de nova pesquisa BTG Nexus, divulgada nesta segunda-feira. O levantamento volta a registrar um empate técnico entre os dois principais pré-candidatos à presidência da República. Essa diferença entre os dois afunilou de 6 pontos no último levantamento para 3 pontos, ou seja, arrochou de novo, mesmo depois do vídeo da munição da ex-primeira-dama Michelle Bolsonaro contra a candidatura do enteado. Pegou pesado contra o enteado na disputa interna e familiar que eles estão travando nos bastidores.

0: Enquanto isso, Flávio Bolsonaro, o herdeiro político do espólio de Jair Bolsonaro, se encontrou com o presidente da Argentina, o Javier Milei, e falou nesse encontro em onda azul para o Brasil. Ele elogiou, rasgou elogios ao governo argentino em um evento em Buenos Aires na manhã desta segunda-feira e durante esse encontro com o presidente do país argentino, Javier Milei. Encontro que aconteceu na residência oficial do mandatário, a Quinta de Olivos. 6h53 na hora H, 7 minutos para as 7 da noite, no oferecimento da Unifacisa.
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0: 7 minutos para as 7 da noite, a interação continua. Abraçando a você que está acompanhando a gente também em áudio e vídeo pela TV Diário do Sertão, do Sistema Diário de Comunicação, a partir de Cajazeiras. Um abraço para a TV Diário do Sertão. Boa noite, Cajazeiras, na Mais FM 97.7 também. Alô, Eli, aqui morando, ainda comemorando o jogo da seleção. Zeneron, boa noite. Estou aqui no trabalho, acompanhando o programa, ainda comemorando o jogo da seleção. Sérgio Teixeira, meu amigo, presidente da Astra 13, Associação dos Servidores do Tribunal do Trabalho. Zeneron, rumo ao Hexa. Um abraço, meu amigo. 6 minutos para as 7 da noite, a gente volta à redação do Portal Mais PB agora.
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0: Gabriel Albuquerque, tem mais curiosidades da Copa do Mundo, Gabriel?
3: Tem mais curiosidades da Copa do Mundo, Eron. Essa é a primeira partida desde 2014 que um técnico da seleção brasileira tem Neymar Júnior à disposição e Neymar Júnior não entra em campo. Você acha que essa foi uma decisão acertada do técnico Ancelotti, Eron?
0: Foi, deu certo, né? Não sei se tá fazendo muita falta não, viu?
3: Tá não. E tem outra curiosidade, viu? O volante Bruno Guimarães, com essa assistência de hoje, que resultou no gol da classificação do ponta Gabriel Martinelli, se tornou o líder de assistência da seleção brasileira na Copa, com 4 assistências. Ele, agora então, é o líder de assistência da seleção brasileira na Copa. É o famoso garçom. E o torcedor pessoense que quer assistir às oitavas de final agora tem um novo local, viu, Eron? Tem uma nova opção.
0: Com 2 pessoenses na seleção brasileira de futebol, Douglas Santos e Matheus Cunha, João Pessoa transformará o busto de Tamandaré, na praia de Tambaú, em praça de concentração com telão para transmissão do jogo das oitavas de final da Copa do Mundo no próximo domingo às 5 da tarde, viu, Gabriel? Após essa partida, o público poderá comemorar com shows. Por quê? Porque a prefeitura decidiu transferir o São João Multicultural dos bairros para o local situado na Orla Marítima. Quem confirmou essa informação ao meu blog e ao Portal Mais PB foi o próprio prefeito de João Pessoa, Léo Bezerra. Tava na hora de ter um evento nesse nível, né, Gabriel? Já que tem 2 paraibanos estrelando na seleção brasileira, João Pessoa precisa se vestir de torcida exatamente para prestigiar e até ter um gancho midiático também. Imagina um busto de Tamandaré lotado, final de tarde para assistir o Brasil. No mínimo, a imprensa vai lá repercutir e trazer esse sentimento da Paraíba, a terra de 2 atletas titulares da seleção brasileira em dias de jogos.
3: Pois é, até porque, Eron, enquanto João Pessoa dormia no ponto, tinha gente se aproveitando da presença de Douglas Santos e de Matheus Cunha no estado vizinho, Pernambuco. Pernambuco colocou um banner com o goleiro Alisson, Douglas Santos e Matheus Cunha ladeando aí o goleiro do Liverpool. Até porque eles chegaram a jogar e passar por clubes pernambucanos. Matheus Cunha chegou a jogar na base do Náutico. E Douglas Santos teve uma breve passagem também por um clube pernambucano. Então, acertada a decisão e agora também tem shows, né? Juntou o São João com a Copa do Mundo.
0: Vai ser bom, viu?
3: Terminou a partida ali, comemora dançando forró.
0: Imagina, 5 da tarde você se concentra ali na orla do Marítimo de Tambaú, posto Tamandaré, com estrutura, telão pra você assistir e depois emenda com shows, né? De forró e tal. Então, termina sendo um atrativo. Decisão acertada. 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
1: 2 minutinhos para as 7 da noite, aproveitando para convidar você a se ligar logo mais às 8h30 da noite na Hora H na TV. TV Norte Paraíba, João Pessoa, canal 10. Campina Grande, canal 7. Hoje o programa é junino, na última segunda-feira de São João, a última segunda-feira de junho na Paraíba. E a gente vai reunir no programa de hoje entrevistas com dois importantes forrozeiros do Brasil, do Nordeste. Alcimar Monteiro, cearense de Aurora, e Flávio Leandro, pernambucano de Bodocó. Duas entrevistas que eu fiz ao longo desses últimos tempos no programa Hora H. A gente condensou, fez os melhores recortes para presentear você com o programa junino, um programa especial, hoje à noite, às 8h30 da noite, na tela da TV Norte Paraíba. Tem Hora H especial de São João com Alcimar Monteiro e Flávio Leandro, compositor de grandes sucessos, entre eles de Mala e Cuia.
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1: Meu amigo Rick Jansen avisa, lembra que Aaron Douglas Santos foi revelado e jogou profissionalmente.

0: muito obrigado, Heron. Só encerrando o boletim das curiosidades com a ajuda de André Firmino, nosso repórter. Bruno Guimarães, com a quarta assistência na Copa do Mundo, igualou somente a Zico, o galinho, viu?
1: Só?
0: Ídolo do nosso Flamengo. Bastante. Somente, tá? A duas assistências do rei, Pelé.
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3: Valeu, Gabriel. Boa noite.
0: Paz
3: no coração. Fé em Deus, fé em Jesus Cristo de Nazaré. Fé na vida. Paraíba, até amanhã, 6 da noite. Na Hora H. Valeu.
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0: ministro Dario Durigan, com taxas de juros de 0,87% ao mês, o programa tem uma das melhores linhas de crédito que cabem no bolso de quem está começando a empreender.
1: O adimplente que seguir pagando em dia vai ter pelo menos 37 mil de benefício e é para esse estudante que está querendo deslanchar no seu primeiro negócio que nós estamos abrindo essa linha, dando um estímulo ao bom pagador do FIES.
0: Para o ministro da Educação, Leonardo Barchini, a linha de crédito dará igualdade de condições aos egressos do ensino superior.
2: Com essa linha de crédito, nós vamos conseguir dar oportunidade a esse jovem para que ele possa, de fato, empreender. Vão dar um retorno para a sociedade igual os jovens do ProUni, do FIES, do Reúne, da expansão, da lei de cotas.
0: O governo do Brasil estima que, em um universo de 500 mil beneficiários adimplentes, exista um público potencial imediato entre 50 mil e 125 mil pessoas. Uma parcela expressiva desse grupo já possui CNPJ ativo, o que demonstra uma demanda real por capital de giro para alavancar seus negócios. Reportagem Graziele Bezerra.
3: E o presidente Lula enviou hoje ao Congresso Nacional projeto de lei complementar que aumenta de forma progressiva o teto de faturamento do MEI, o microempreendedor individual.
4: A meta é chegar a R$140 mil até 2028 e permitir a contratação de 2 empregados.
3: Atualmente o teto é de R$81 mil por ano. A medida pode beneficiar 13 milhões de microempreendedores individuais registrados.
4: Com o aumento, o governo quer fortalecer os pequenos negócios e incentivar a geração de empregos. Quem comentou foi o presidente Lula.
5: Muito dinheiro na mão de poucos significa pobreza. E quando a gente manda um projeto de lei desse dizendo que pouco dinheiro na mão de muitos é uma distribuição de oportunidade e de riqueza. Portanto, eu acho que o Congresso Nacional vai fazer um esforço muito grande, se Deus quiser, e volta a isso o mais rápido possível para que a gente possa favorecer aquelas pessoas que mais precisam de crédito.
3: O ministro do Empreendedorismo, da Microempresa e da Empresa de Pequeno Porte, Paulo Pereira, destacou as medidas para estimular o MEI.
6: Vamos dizer que é um momento histórico, né, para os microempreendedores individuais do Brasil, quase 10 anos sem aumento, de modo que é uma medida que tem um impacto muito grande, presidente, e que se insere num conjunto de medidas que o senhor tem feito para os empreendedores. Então, em primeiro lugar, as linhas de crédito, que o senhor agora está trabalhando, presidente, para que a gente lance um grande parcelamento para os MEIs, para que eles possam regularizar a sua situação, quer dizer, esses 3 milhões que são MEIs e que hoje tem alguma situação de inadimplência, vão poder regularizar a sua situação. E uma série de outras medidas, como a expansão do Contrata Mais Brasil, a linha de crédito que foi apresentada hoje no Desenrola Empreendedores. Então, só para dizer, um dia histórico, mas inserido num conjunto de esforços do senhor pelos empreendedores brasileiros.
4: Para ajudar a conter a alta do preço do petróleo, o governo abriu crédito extraordinário de R$550 milhões para apoiar a importação do diesel.
3: A Agência Nacional do Petróleo, Gás Natural e Biocombustíveis será responsável pelo repasse aos produtores.
7: O governo do Brasil abriu um crédito extraordinário de R$550 milhões para apoiar a importação de óleo diesel de uso rodoviário. A medida, publicada nesta segunda-feira, 29, destina os recursos ao Ministério de Minas e Energia para viabilizar uma política de subvenção operada pela Agência Nacional de Petróleo, Gás Natural e Biocombustíveis, ANP. A iniciativa tem caráter emergencial e temporário e busca reduzir os efeitos da alta dos preços internacionais do petróleo sobre a economia brasileira. A medida foi criada após o aumento da instabilidade no mercado global, provocado pelo agravamento do conflito geopolítico no Oriente Médio. A ANP será responsável pelo repasse da subvenção aos importadores de diesel, com critérios baseados no volume comercializado e na diferença entre o preço de referência e o valor definido para o produto. Como a despesa não estava prevista no orçamento de 2026, o governo precisou abrir o crédito extraordinário para garantir a execução da política. A medida atende os critérios de urgência e imprevisibilidade previstos na Constituição. Claudimário Carvalho, para a Voz do Brasil.
4: Em julho, a bandeira tarifária de energia seguirá amarela, indicando a cobrança de taxa adicional sobre as contas de luz no mês.
3: O anúncio foi feito pela Agência Nacional de Energia Elétrica, ANEEL.
4: Com isso, os consumidores vão pagar um adicional de R$ 1,88 para cada 100 kWh consumidos.
3: A bandeira tarifária está amarela desde abril, em razão das condições menos favoráveis para a geração de energia no país.
4: Em períodos secos, quando a produção das usinas hidrelétricas fica prejudicada e é necessário acionar as termoelétricas, a bandeira pode ficar amarela ou vermelha, patamar 1 ou 2.
3: Isso porque a geração por usinas térmicas é mais cara. Daí a necessidade da taxa adicional sobre o consumo de energia.
4: O pagamento do segundo lote do imposto de renda será feito amanhã, terça-feira.
3: É a maior restituição da história em relação ao número de contribuintes contemplados. Serão beneficiadas mais de 9 milhões e 500 mil pessoas.
8: São 16 bilhões de reais em créditos para 9.585.797 contribuintes. O valor é o mesmo do lote pago anteriormente, o primeiro lote de restituição do imposto de renda 2026, em 29 de maio deste ano. Segundo a Receita, os valores devidos da maior parte dos declarantes serão quitados já nos dois primeiros lotes de 2026. Esses pagamentos deverão alcançar cerca de 80% do total estimado de restituições do ano. Se somarmos os dois primeiros lotes do ano, serão contemplados 18 milhões e 300 mil contribuintes, com um valor total de 32 bilhões de reais em restituições. A antecipação dos créditos se deu após processamento de milhões de declarações em pouco tempo, beneficiando tanto os contribuintes com prioridade legal quanto aqueles que aderiram às soluções digitais, como a declaração pré-preenchida e o recebimento da restituição via PIX. O crédito bancário será realizado ao longo desta terça-feira. Cerca de 4 bilhões e meio de reais serão destinados a contribuintes com prioridade legal, como idosos acima de 80 anos, idosos entre 60 e 79 anos, pessoas com deficiência física, mental ou moléstia grave e contribuintes cuja maior fonte de renda seja o magistério. Para saber se a restituição está disponível, basta acessar gov.br/receita federal, clicar em Meu Imposto de Renda e depois em Consultar Minha Restituição. O pagamento é feito somente na conta do titular da declaração. Daniele Popov para a Voz do Brasil.
4: Equipes de resgate brasileiras já estão na Venezuela, apoiando o país.
3: A Venezuela foi atingida por terremotos na última quarta-feira, deixando mais de 1.700 mortos.
9: Equipes brasileiras chegaram neste sábado e já atuam principalmente no município de Vargas, no estado de La Guaira, uma das regiões mais afetadas pelos terremotos. Até agora, foram enviados 4 voos da Força Aérea Brasileira, que levaram mais de 1 tonelada de medicamentos e insumos para atendimento de emergência, um hospital de campanha que já está montado, purificadores de água e equipes de bombeiros, com equipamentos e materiais específicos para ações de apoio a desastres, além de cães farejadores. O porta-voz do Corpo de Bombeiros de Minas Gerais, primeiro-tenente Henrique Barcelos, explica como o trabalho dessas equipes está sendo feito.
10: As ações serão concentradas em áreas com edificações colapsadas, onde as equipes vão realizar buscas técnicas, resgate e localização de vítimas, atendimento pré-hospitalar e integração com as autoridades locais por meio dos organismos internacionais.
9: Os terremotos de magnitude 7,2 e 7,5, seguidos de cerca de 20 réplicas, provocaram desabamentos na capital Caracas e outras cidades venezuelanas. As equipes brasileiras também vão trabalhar no reforço a telecomunicações com representantes da Anatel e no transporte e apoio aos desalojados. Reportagem Raquel Mariano.
4: Mais modernidade nas unidades de terapia intensiva, salvando a vida de mais pacientes.
3: O Ministério da Saúde inaugurou a primeira UTI inteligente do SUS no Rio de Janeiro.
4: Entre as novidades, monitoramento mais sofisticado dos pacientes e uso da inteligência artificial para reunir dados e acelerar a tomada de decisões.
3: A iniciativa faz parte do Agora Tem Especialistas.
11: Um passo importante rumo à medicina do futuro. A primeira UTI inteligente do SUS foi inaugurada no Hospital Universitário Clemente Fraga Filho, da Universidade Federal do Rio de Janeiro. A novidade utiliza tecnologias de monitoramento contínuo e inteligência artificial para acompanhar em tempo real a evolução dos pacientes. O sistema reúne automaticamente informações dos monitores, identifica sinais precoces de agravamento e auxilia as equipes médicas na tomada de decisões. Segundo o ministro da Saúde, Alexandre Padilha, a expectativa é aumentar as chances de recuperação dos pacientes.
12: Se observa mais precocemente sinais de piora ou sinais de melhora, então com isso você faz a ação, a medicação, a mudança de conduta mais rápido, com isso você salva esse paciente, ele sai mais rápido da UTI, ele saindo mais rápido da UTI, gira mais o leito da UTI, você pode trazer outros pacientes da UTI, com isso vai reduzindo o tempo de quem está esperando para a UTI e salva vidas dentro da UTI.
11: A iniciativa faz parte da criação da Rede Nacional de UTIs Inteligentes, que recebeu mais de 180 milhões de reais em investimentos. Nesta primeira etapa, serão 10 leitos inteligentes em 7 hospitais de referência, espalhados pelo país. Depois, o projeto será ampliado para 280 leitos em 14 UTIs. A entrega faz parte do programa Agora Tem Especialistas do Ministério da Saúde, que busca ampliar e qualificar a assistência no SUS. Em pouco mais de um ano, o programa bateu recorde de cirurgias eletivas, quase 15 milhões de procedimentos. O governo federal também tem levado atendimento móvel por meio de carretas, que oferecem exames e atendimento em diversas especialidades, como ressaltou o ministro da Saúde, Alexandre Padilha.
13: Mais de 2.800 municípios brasileiros já tiveram atendimento dessas carretas. Nós vamos chegar a 150 dessas carretas até o final do ano e 81% dos atendimentos são das mulheres, porque a saúde da mulher é prioridade absoluta e as carretas têm ajudado muito na saúde da mulher.
11: A estratégia também foi responsável pela inclusão de mais de 1,5 milhão de especialistas no atendimento à rede pública do país. Reportagem Luana Karen.
4: E o Ministério da Saúde incluiu mais uma estratégia para ampliar o acesso a cuidados especializados no Sistema Único de Saúde.
3: A partir de agora, a infectologia foi incluída no programa Agora Tem Especialistas e faz parte da oferta de cuidados integrados.
4: A iniciativa tem como objetivo fortalecer a atenção a pessoas vivendo com HIV e ou com AIDS, que demandam avaliação diagnóstica e acompanhamento integrado.
3: Já fazem parte do programa 6 especialidades, são elas: cardiologia, ginecologia, oftalmologia, oncologia, ortopedia e otorrinolaringologia.
4: Os cuidados integram um conjunto de procedimentos que vão desde consultas, exames e tecnologias de cuidado a condução de agravos específicos de rápida resolução.
3: Amanhã, dia 30 de junho, é o último dia da campanha de vacinação contra o HPV.
4: Mesmo após essa data, a vacina vai continuar disponível para imunização de grupos prioritários.
3: A vacina protege contra o papilomavírus humano, responsável por diversos tipos de câncer.
14: O papilomavírus humano, HPV, é a infecção sexualmente transmissível mais comum no mundo. A vacina é segura e fundamental na prevenção de diversos tipos de câncer, como os de colo do útero, vulva, pênis, garganta e pescoço. A advogada Marici Valeta conta que não quer ver o filho correr riscos e o levou para vacinar contra o HPV aos 10 anos de idade.
15: Primeiro que é uma coisa perigosa, né? Que pode levar a outras doenças bastante perigosas. Além da proteção individual, acho que a gente tem que ter em mente esse efeito coletivo, né? Que é de você interromper um pouco esse ciclo.
14: A vacina deve ser tomada antes do início da vida sexual. Ela faz parte da rotina do Calendário Nacional para Crianças e Adolescentes de 9 a 14 anos, que tem direito ao imunizante de graça. Outros grupos também têm esse direito. Pessoas vivendo com HIV, pacientes oncológicos, pessoas transplantadas, usuários de profilaxia para o HIV e vítimas de violência sexual. Éder Gatti, diretor do Departamento do Programa Nacional de Imunizações do Ministério da Saúde, fala sobre a importância dessa imunização.
16: Quando a gente fala fala de vacinação, a gente está falando de evitar câncer. Casos que teriam um custo enorme no tratamento e câncer, ele é de alta complexidade. Então, a pessoa, quando ela se vacina, ela está contribuindo com a sua proteção e seu bem-estar, mas também ela está dando uma grande contribuição a toda a sociedade brasileira, fazendo ali uma proteção ao Sistema Único de Saúde, garantindo que ele fique mais acessível para outras patologias e outras pessoas.
14: Até amanhã, 30 de junho, quem tem entre 15 e 19 anos também pode se vacinar de graça contra o HPV. Após esse prazo da campanha, o imunizante deve ser adquirido em clínicas particulares. Mas a vacinação gratuita continuará disponível para os grupos prioritários. Reportagem Nazi Brum.
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4: Oportunidades. Estudantes indígenas e quilombolas agora têm reserva de vagas para estágios nos órgãos públicos federais.
3: 3% serão destinados aos indígenas e 2% aos quilombolas. As regras já garantem reserva para estudantes negros e para pessoas com deficiência.
18: Para acessar as vagas disponíveis nas cotas, é preciso se autodeclarar como pertencente a algum desses grupos. Isso é feito durante o preenchimento da inscrição. A diretora de Planejamento da Força de Trabalho do Ministério da Gestão, Maria Aparecida Chagas, fala do impacto da iniciativa.
19: É uma forma, né, da administração pública contribuir para a trajetória formativa dessas pessoas, para auxiliar essas pessoas no mundo do trabalho, para auxiliar essas pessoas a entenderem quais são os códigos, a forma de atuação que é o trabalho.
18: Marcelo Barbosa, da representação estudantil da Coordenação Nacional de Articulação das Comunidades Negras Rurais Quilombolas, argumenta que ter melhores chances de acessar o estágio é fundamental para esses estudantes.
20: Nós vemos uma realidade em que os estudantes precisam sair dos seus territórios para irem para a cidade para fazerem a universidade. E esse auxílio financeiro das bolsas vai ajudar na permanência desses estudantes.
18: Braulina, do povo Baniuá, faz doutorado na Universidade de Brasília e comemorou a reserva de vagas em estágios como uma oportunidade de melhoria profissional para parentes de todas as etnias indígenas.
21: Para que a gente tenha mais parentes qualificados na sua área e que tenham parentes com experiência no estágio e em outros lugares. É o primeiro passo de muito sonho que vem e estamos muito felizes.
18: Cerca de 16 mil estudantes fazem estágios na administração pública federal. As oportunidades são para nível médio, ensino técnico, graduação e pós-graduação. Cada órgão divulga os estágios que oferece e tem até o início de setembro deste ano para se adaptar às novas regras de reserva de vagas. Reportagem Carlos Oliveira.
4: Jovens que completam 18 anos em 2026 têm até amanhã, dia 30, para fazer o alistamento militar obrigatório.
3: Quem perder o prazo poderá pagar multa e enfrentar restrições, como impedimento para tirar passaporte, assumir cargo público e participar de concursos.
4: A expectativa é que mais de 1 milhão de jovens participem do processo em todo o país.
3: O procedimento pode ser feito pela internet, no site alistamento.eb.mil.br ou em uma junta do Serviço Militar.
4: Essas foram as notícias do Governo do Brasil.
3: Uma realização da Secretaria de Comunicação Social da Presidência da República.
4: Com produção da empresa Brasil de Comunicação.
3: Fique agora com as notícias do Poder Judiciário e do Congresso Nacional. Boa noite.
4: Uma boa noite, até amanhã.
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24: Supremo Tribunal Federal lança edital para receber propostas sobre a modernização do sistema de justiça. STJ decide que é ilegal a busca na casa do suspeito de um crime baseada apenas no relato de outros réus. Ministério Público Eleitoral aciona governador do Amapá por promoção pessoal na fachada da Secretaria de Educação. Boa noite, eu sou o Arthur Filho. O Supremo Tribunal Federal lançou o edital para receber propostas sobre a modernização do sistema de justiça. Os interessados podem enviar manifestações institucionais sem caráter pessoal, que deverão ser apresentadas por meio de formulário eletrônico até 15 de agosto. Fernanda Porto.
0: As contribuições serão analisadas pelo Grupo de Estudos para a Modernização do Sistema de Justiça, instituído pelo presidente do Supremo Tribunal Federal, o ministro Edson Fachin. As sugestões deverão tratar de temas como simplificação processual, redução da litigiosidade, transformação digital, governança da inteligência artificial, modernização das carreiras e da gestão judiciária, fortalecimento da integridade institucional, transparência pública, proteção dos direitos fundamentais e promoção de maior estabilidade jurídica para o desenvolvimento econômico e social do país. O edital completo pode ser acessado no portal stf.jus.br.
24: Polícia não pode entrar em casa de pessoa suspeita de um crime apenas porque outros suspeitos a acusaram. Para o STJ, esse tipo de informação por si só não é suficiente para justificar a entrada no imóvel. Fátima Uchoa.
1: Um homem foi acusado de tráfico de drogas e condenado juntamente com outras duas pessoas. Pela denúncia durante a abordagem policial, os outros dois réus o apontaram como fornecedor das drogas. Também informaram o endereço dele aos agentes, que foram ao local para realizar o flagrante. O Tribunal de Justiça de Goiás considerou a busca domiciliar legítima, mas a quinta turma do STJ reconheceu a ilegalidade dessa busca e das provas obtidas, e com isso absolveu o réu. Segundo o relator ministro Ribeiro Dantas, o ingresso dos policiais no imóvel deveria ter sido precedido de justa causa que amparasse o flagrante, de mandado judicial ou de consentimento comprovado do morador.
24: Ouvir a população para melhorar os serviços prestados. Esse é o papel da consulta pública realizada pela Justiça do Trabalho. Foram mais de 2.400 participações registradas. Mila Amaral.
2: A pesquisa aconteceu de 25 de maio a 5 de junho em todo o país e ouviu as opiniões e sugestões da população de fóruns e de tribunais trabalhistas. Entre as principais demandas, reduzir processos pendentes e julgar processos com mais de 2 anos foram sugeridos na pesquisa. Além disso, 15% dos participantes concordam que a Justiça do Trabalho deve incentivar a conciliação como forma de resolver conflitos trabalhistas. Os dados coletados também vão servir como base para definir as metas nacionais do Judiciário Trabalhista para 2027.
24: Ministério Público Eleitoral aciona governador do Amapá por promoção pessoal na fachada da Secretaria de Educação. O órgão pede a retirada imediata dos banners com agradecimentos ao gestor sob pena de aplicação de multa diária de R$50 mil. Vanessa Pereira.
5: Na ação apresentada para a Justiça Eleitoral, o MP aponta a prática de propaganda eleitoral antecipada para o governador Clécio Luiz. De acordo com a apuração, foram espalhados 7 banners com mensagens de agradecimento ao político dentro do prédio da Secretaria de Estado de Educação, em Macapá. A instalação da publicidade no prédio público viola o princípio da impessoalidade, já que não possui caráter educativo nem de orientação social. Além da retirada imediata das peças sob pena de multa diária de R$50 mil, o MP Eleitoral pede também que a Justiça reconheça a ilegalidade das condutas.
24: 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A você, uma ótima noite.
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25: Eu sou Paula Groba.
26: E eu sou Ricardo Nakaoka.
25: E estes são os destaques de hoje do Jornal do Senado, que começa agora.
26: Após aprovação do Congresso, Receita Federal divulga a primeira lista de devedores contumazes.
7: Senadora quer esclarecimentos sobre impactos da crise do BRB e do Banco Master.
26: Senado analisa estatuto para garantir direitos da população em situação de rua.
7: Boa noite.
26: Boa noite.
7: Nem todo contribuinte com dívidas é considerado devedor contumaz. Essa classificação vale para empresas que acumulam débitos tributários de forma recorrente e como estratégia de negócio.
26: A Receita Federal divulgou a primeira lista com esses contribuintes, prevista no Código de Defesa do Contribuinte, aprovado pelo Senado no início do ano. O primeiro setor a ter os nomes publicados foi o de fumo e tabaco. Mais detalhes com o repórter Douglas Castilho.
8: A lei define como devedor contumaz aquele que acumula dívidas tributárias de forma reiterada, sem justificativa e em valores relevantes. O objetivo é combater a inadimplência estruturada, que é quando as empresas utilizam as chamadas técnicas de planejamento tributário agressivo para burlar o fisco sem violar os regulamentos mais severos, reduzir a concorrência desleal, já que as empresas devedoras conseguem praticar preços mais baixos no mercado, e aumentar a transparência fiscal. Quando da aprovação do projeto que deu origem à lei, o relator senador Efraim Filho, do PL da Paraíba, fez questão de ressaltar que não é qualquer prática que se encaixa no conceito de dívida contumaz, definido de forma bastante objetiva.
9: Separar a contumácia da inadimplência, ou seja, o devedor contumaz é quem faz da sonegação seu modelo de negócio. Jamais uma empresa que está no mercado formal, que gera empregos, que paga também seus impostos, por ter um momento de crise, um período de inadimplência periódico, temporário, ela não se enquadrará de nenhuma forma nesse conceito de quanto mais.
8: O senador Isalci Lucas, do PL do Distrito Federal, relembrou que a publicação da lista é apenas uma das medidas dentro do que se chama Código de Defesa do Contribuinte.
10: Além da questão do devedor contumaz, ele de fato inclui, no sentido de respeitar a expectativa dos contribuintes, reduzir realmente a litigiosidade, usando inclusive formas alternativas de resolução de conflitos, facilitar o cumprimento das obrigações, reprimir a evasão, fraude, etc., presumir de boa fé do contribuinte.
8: Antes de incluir qualquer empresa na lista, a Receita deve fazer notificação prévia e conceder 30 dias para regularização ou defesa. Segundo a entidade, novas listas deverão ser apresentadas em julho.
7: O senador astronauta Marcos Pontes, do PL de São Paulo, defendeu investimentos em ciência, tecnologia e infraestrutura para fortalecer a capacidade do Brasil de desenvolver vacinas e responder a futuras emergências sanitárias. Segundo ele, o país precisa adotar uma cultura de prevenção, com um orçamento contínuo para pesquisa, formação de profissionais e manutenção de estruturas estratégicas para reduzir a dependência de outros países em situações de crise. O financiamento da produção de vacinas nacionais foi tema de uma audiência pública na Comissão de Ciência e Tecnologia.
26: O parlamentar também defendeu o acesso da população a informações científicas de qualidade sobre vacinação. Na opinião dele, ninguém deve ser obrigado a se vacinar, mas o conhecimento é fundamental para que as pessoas tomem decisões conscientes e contribuam para a proteção coletiva em momentos de emergência sanitária.
11: Vejo muitas ideias erradas com relação à vacina. Se me perguntar assim, você é a favor a obrigar as pessoas a tomar vacina? Não, sou a favor de obrigar ninguém a nada. Existem efeitos colaterais? Existem. Então tem que ser muito claro com relação a isso. Mostrar quais são os efeitos colaterais e a pessoa decide se toma ou não aquela vacina. E eu acredito que uma informação bem feita de ciência para as pessoas vão decidir pelo correto, que é tomar a vacina.
7: E a lei que ampliou as ações de combate ao mosquito transmissor da dengue, zika e chikungunya completa 10 anos.
26: Sancionada em junho de 2016, a norma autorizou medidas como mutirões de limpeza, campanhas educativas e visitas a imóveis. A proposta foi debatida e aprovada pelo Senado durante uma das maiores crises sanitárias da década. A reportagem é de Yasmin Rodrigues.
5: Em vigor desde 27 de junho de 2016, a lei que ampliou as ações de combate ao mosquito transmissor da dengue, zika e chikungunya completa 10 anos. Com participação dos senadores, o texto foi debatido em meio à emergência sanitária provocada pelo avanço dessas doenças. Na votação da proposta, o senador Humberto Costa, do PT de Pernambuco, que atuou como relator da medida, destacou a importância de fortalecer a vigilância.
12: Sem dúvida, esse é o problema de saúde pública mais crítico, não somente do Brasil, mas hoje em termos mundiais. Então, acho que deve ser um esforço de toda a sociedade nesse momento. Eu que já tive a oportunidade de ser ministro da Saúde, que tem um projeto de lei com esse mesmo conteúdo, eu creio que é uma decisão correta. Como acho também que o Congresso estará inteiramente aberto e suscetível a garantir os recursos orçamentários necessários para que o combate ao Aedes aegypti se faça da melhor maneira possível.
5: A legislação autorizou a União, estados e municípios a adotarem medidas excepcionais e também trouxe mudanças importantes no amparo social às famílias afetadas pelo surto de Zika. 10 anos depois, a legislação segue como base para ações emergenciais de vigilância em saúde e é considerada um marco na resposta institucional à crise sanitária de 2016.
7: O secretário de Economia do Distrito Federal deve ser convidado a explicar na Comissão de Assuntos Econômicos os impactos da crise envolvendo o BRB e o Banco Master.
26: O pedido é da senadora Damares Alves, que quer esclarecimentos sobre as garantias oferecidas pelo GDF e os possíveis reflexos nas contas públicas. Repórter Marcela Cunha.
13: O secretário de Economia do Distrito Federal, Valdivino José de Oliveira, deve comparecer à Comissão de Assuntos Econômicos para falar sobre os impactos da crise envolvendo o BRB e o Banco Master nas contas públicas do Distrito Federal. O pedido foi feito pela senadora Damares Alves, do Republicanos do Distrito Federal, que afirmou que parte das dúvidas levantadas pelos senadores depende de explicações do governo distrital.
14: Há garantias que o GDF está dando para esse grande acordo aí, essa grande reconstrução, reestruturação do banco, que nós temos que ouvir o secretário de Economia do DF.
13: O requerimento cita dúvidas sobre garantias oferecidas pelo governo local, uso de ativos públicos, compromissos assumidos pelo GDF e possíveis reflexos fiscais, orçamentários e patrimoniais do acordo homologado pelo Supremo Tribunal Federal. Damares quer saber se a operação pode afetar a capacidade de investimento do Distrito Federal, a execução de políticas públicas, concursos, nomeações e as contas das próximas administrações.
7: O Ministério da Saúde criou uma política nacional para adaptar o atendimento do SUS à realidade da população em situação de rua.
26: O tema também é acompanhado pelo Senado, que analisa um projeto para criar o Estatuto da População em Situação de Rua. Repórter Henrique Nascimento.
15: O SUS terá novas diretrizes para atender pessoas em situação de rua. O Ministério da Saúde instituiu uma política nacional para ampliar o acesso dessa população à atenção básica. Para quem vive essa realidade, o acesso ao cuidado pode fazer diferença no momento em que vínculos familiares, emprego e moradia já foram perdidos. Rogério Barba passou anos em situação de rua e hoje ajuda no acolhimento de outras pessoas em Brasília.
16: E aí eu me envolvi com o álcool, eu conheci o crack em 1989. E o crack fez, apesar de eu não ter parente, eu tinha muitos amigos bons. Só que o crack fez e o álcool fez eu perder os vínculos.
15: O tema também é discutido no Senado. Um projeto quer criar o Estatuto da População em Situação de Rua e prevê direitos básicos como acesso à alimentação gratuita, água potável, itens de higiene e banheiros públicos. Autor da proposta, o senador Randolfe Rodrigues, do PT do Amapá, defende que o poder público atue tanto no acolhimento quanto no combate à violência contra quem vive nas ruas.
17: O poder público tem que tomar as medidas necessárias para dar guarida e para acolher as pessoas de rua e, ao mesmo tempo, criminalizar aqueles que detestam pobres, aqueles que ofendem e atacam os pobres.
15: O projeto que cria o Estatuto da População em Situação de Rua está em análise na Comissão de Constituição e Justiça.
26: Com edição de Paula Groba e trabalhos técnicos de João Lira, o Jornal do Senado fica por aqui. Acompanhe agora as notícias da Câmara dos Deputados. Boa noite.
7: Boa noite e até amanhã.
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4: Comissão aprova novas regras para blindagem de teto solar de veículos.
18: Deputados determinam a apresentação de antecedente criminal de noivos.
4: Proposta autoriza auxílio para contenção de agressor de mulher em voo.
18: Projeto em análise define ações integradas para evitar quedas de idosos.
4: Boa noite. Avança na Câmara projeto que cria uma política integrada para prevenir quedas de pessoas idosas. Quem tem as informações é a repórter Sofia Peçanha.
19: As quedas estão entre as 10 condições de saúde que mais levam à incapacidade funcional, segundo o estudo longitudinal da saúde dos idosos brasileiros. Visando a saúde e o bem-estar da pessoa idosa, a Comissão de Saúde aprovou o projeto que cria a Política Nacional de Prevenção de Quedas entre Pessoas Idosas. O principal objetivo é reduzir o número de quedas, suas consequências físicas, psicológicas e emocionais, além de promover o envelhecimento ativo e saudável da população idosa. Um dos autores da proposta, o deputado Luiz Couto, do PT da Paraíba, salientou que atualmente o Brasil não possui uma política nacional voltada para a prevenção de quedas. E com isso, a nova política visa atender essa demanda, proporcionando diretrizes e cooperação intersetorial nas áreas de saúde, assistência social, urbanismo e transporte, por exemplo. O projeto propõe ações amplas, como programas de exercícios físicos específicos que fortalecem o equilíbrio e a mobilidade, melhorias na infraestrutura urbana e nos ambientes residenciais, campanhas educativas sobre a importância da prevenção de quedas e a capacitação de profissionais de saúde e cuidadores. O deputado Alan Garcês, do PP do Maranhão, relator na comissão, ressaltou que a proposta não apenas reforça uma questão de saúde pública no Brasil e no mundo, mas também reduz os impactos financeiros para o sistema de saúde.
20: Pois se trata de inovação legislativa necessária e essencial para as pessoas idosas. Além do mais, medidas preventivas de saúde sempre economizam recursos financeiros ao Estado, pois ao evitar a queda haverá certamente redução dos gastos de recursos públicos com cirurgias e procedimentos médicos invasivos.
19: Agora, o projeto que cria a Política Nacional de Prevenção de Quedas entre Pessoas Idosas será analisado pelas Comissões de Finanças e Tributação e Constituição e Justiça. Da Rádio Câmara de Brasília, Sofia Peçanha.
21: Previdência.
18: Câmara analisa a proposta de aposentadoria para policial com invalidez permanente. O repórter José Carlos Oliveira nos conta mais detalhes.
22: A Câmara dos Deputados analisa o projeto de lei que define casos específicos de invalidez permanente que deverão garantir a aposentadoria ou pagamento de seguro a profissionais de segurança pública que sofrerem acidentes em serviço. Entre as hipóteses que impedem o exercício da atividade estão cegueira, paraplegia, tetraplegia e amputação de braço ou perna. A aposentadoria ou seguro seriam válidos para policiais federais, civis, militares e penais, bombeiros militares e guardas municipais. A proposta partiu do deputado Bibo Nunes, do PL do Rio Grande do Sul, e foi aprovada na Comissão de Relações Exteriores, onde o relator, deputado Sargento Faur, do Paraná, incluiu os policiais legislativos entre os beneficiados. A intenção, segundo Faur, é proteger todos os operadores da segurança pública.
27: Importante para dar uma segurança jurídico-financeira para policiais, operadores de segurança pública, né, que arriscam diariamente suas vidas em acompanhamentos táticos, em confrontos, e eles precisam de uma segurança tanto para o policial que sofrer sequelas graves, como principalmente para familiares, né, que porventura perdem os seus entes aí em confronto.
22: A proposta de casos específicos para a aposentadoria de policial com invalidez permanente ainda será analisada nas comissões de segurança pública, de previdência, de finanças e tributação e de Constituição e Justiça. Da Rádio Câmara de Brasília, José Carlos Oliveira.
21: Segurança Pública.
4: Câmara aprova que a ANAC requisite auxílio para deter agressor de mulher durante voo. A repórter Mônica Tati explica a proposta.
28: A ANAC, a Agência Nacional de Aviação Civil, poderá ser autorizada a requisitar força policial para deter agressor de mulher em aviões. O projeto foi aprovado em todas as comissões da Câmara e está sendo apreciado agora pelo Senado Federal. A legislação já prevê que a ANAC adote medidas necessárias para a segurança de pessoas e bens no transporte aéreo. No entanto, a proposta amplia as competências legais da agência no caso específico de agressão contra as mulheres. A relatora na Comissão de Viação e Transportes, a deputada Rosana Valle, do PL de São Paulo, explica que a proposta é importante para garantir mais clareza à lei e permitir que situações de assédio não se tornem mais graves.
0: Dentro de um avião não há para onde a vítima ir. É um ambiente fechado, um ambiente com alta vulnerabilidade. Portanto, o projeto garante uma resposta rápida, um respaldo para conter qualquer situação de violência, especialmente contra as mulheres. E por que destacar a proteção da mulher? Porque casos de assédio e agressão em transporte público, por exemplo, ainda acontecem de maneira costumeira e uma posição de vulnerabilidade para a mulher.
28: Rosana Valle acrescenta que o projeto não cria novas punições, mas garante a intervenção rápida, a proteção da vítima e a segurança dos passageiros e da tripulação. O projeto, que autoriza a ANAC a requisitar força policial para deter agressor de mulher em aviões, aguarda a votação no Senado. Se for aprovado, segue para a sanção presidencial. Da Rádio Câmara de Brasília, Mônica Tati.
21: Meio Ambiente.
18: Comissões da Câmara analisam projeto que obriga unidades de conservação a garantirem o acesso a idosos, pessoas com deficiência ou com mobilidade reduzida. Quem traz os detalhes é a repórter Júlia Lopes.
1: Com o objetivo de facilitar o acesso a todos em unidades de conservação da natureza, como parques e florestas nacionais, a Comissão de Meio Ambiente e Desenvolvimento Sustentável da Câmara dos Deputados aprovou o projeto que obriga esses espaços a adotarem medidas de acessibilidade para pessoas com deficiência, com mobilidade reduzida ou idosos. Entre as medidas previstas estão a instalação de rampas, corrimão, trilhas adaptadas, sinalização adequada, transporte interno e também a formação de pessoal capacitado. O texto também determina a criação do plano de acessibilidade, que deverá ser elaborado pelo gestor da unidade de conservação com a especificação das estruturas e adaptações a serem implementadas, os prazos de instalação e a identificação de eventuais incompatibilidades entre o plano de manejo e a implementação das medidas de acessibilidade e inclusão. O relator da proposta, deputado Chico Alencar, do PSOL do Rio de Janeiro, defendeu que o projeto se adequa à realidade das unidades de conservação e explicou como se dará a sua implementação.
2: Estabelecendo, inclusive, um prazo de 180 dias para essa adequação dessas unidades à presença, participação dessas pessoas que tenham essas limitações. É interessante que a gente estabeleceu também etapas para essa implementação, a fim de que a lei desça do papel para a vida real, seja de fato efetivada.
1: Atualmente, segundo o Instituto Chico Mendes de Conservação da Biodiversidade, órgão responsável por fiscalizar e gerir as unidades de conservação federais, o Parque Nacional da Chapada dos Veadeiros, o Parque Nacional da Tijuca, o Parque Nacional Marinho de Fernando de Noronha e o Parque Nacional do Iguaçu são alguns dos locais que já contam com adaptações para receber visitantes com mobilidade reduzida. A exclusão ou limitação de acesso a esses ambientes compromete não apenas a Lei Brasileira de Inclusão da Pessoa com Deficiência, como também

0: 21 proibiu a queima, a soltura e o comércio de fogos de estampido. Já na cidade do Rio de Janeiro, a Câmara Municipal também aprovou norma que restringe fogos com poluição sonora acima de um limite de decibéis. No Congresso, existem vários projetos de lei em tramitação para criar uma regra federal. Na Câmara, um dos textos mais avançados é uma proposta que reúne uma série de projetos e está pronta para entrar na pauta da Comissão de Constituição e Justiça. A ideia central é impedir fogos de grande estampido, como resume o relator, deputado Valdemar Oliveira, do Avante de Pernambuco.
1: Ele não quer proibir os fogos de artifício, apenas aqueles de grande estampido que causem mal, né, que façam uma grande poluição sonora, principalmente aos autistas, aos idosos, aos enfermos, às crianças, às gestantes.
0: Outro projeto quer obrigar que embalagens e, quando possível, que os próprios artefatos informem o nível de ruído em decibéis. Hoje, a proposta aguarda aparecer na Comissão de Indústria, Comércio e Serviços. E o autor, deputado Bruno Gunem, do Podemos de São Paulo, argumenta que a padronização pode dar mais eficácia às regras.
2: Hoje está regionalizado, né? Alguns estados evoluíram, outros não nesse tema. E o que a gente quer é que o Brasil como um todo entenda o quanto fogos de estampido ele é prejudicial para os animais, e isso acaba significando mortes, acidentes. Tem registros de animais que, por total desespero com fogos de estampido, provocaram acidentes fatais de trânsito.
0: Enquanto para muitos os fogos de artifício fazem parte da tradição de festas populares, viradas de ano e comemorações esportivas, para outras pessoas o barulho pode causar sofrimento, estresse e até acidentes, especialmente entre crianças, idosos, pessoas com autismo e animais. O debate sobre como equilibrar celebração e bem-estar tem ganhado espaço entre os parlamentares. Da Rádio Câmara de Brasília, Daniele Lessa.
3: Transportes.
4: Comissão aprova regras para blindagem de teto solar de veículos. Saiba mais informações na reportagem de Maria Neves.
5: A Comissão de Segurança Pública da Câmara dos Deputados aprovou o projeto do deputado Flávio Nogueira, do PT do Piauí, que estabelece regras para blindagem de tetos solares em veículos. Pelo texto, a blindagem deve ocorrer obrigatoriamente com uma peça única e fixa. O teto não poderá ter mecanismo de abertura ou deslizamento. O objetivo da medida é evitar pontos de vulnerabilidade na estrutura do automóvel. O nível de proteção balística do teto também deverá ser o mesmo das outras partes do veículo. Como explica o relator, deputado general Pazuello, do PL do Rio de Janeiro, a proposta ainda exige a troca dos vidros do veículo sempre que houver danos na blindagem.
6: Uma das coisas do projeto é proibir a reutilização a partir apenas da parte da recuperação estética dos vidros. Não é mais blindado, perde o grau de blindagem. A outra é com relação à normatização da blindagem do teto solar. Então, o teto solar às vezes não vem blindado e às vezes fazem uma blindagem com diferença de capacidade de proteção. Essa norma ela garante que o teto solar blindado deva seguir a mesma blindagem do restante da viatura e que, por orientações técnicas, esse teto seja fixo, não seja móvel. Tenha lá a luminosidade, tenha a transparência, mas ele é fixo.
5: O texto aprovado também autoriza a blindagem parcial de veículos, tanto para uso particular quanto oficial. Essa modalidade permite proteger apenas partes da carroceria ou dos vidros e pode ter custo menor. Nesse caso, o documento do carro deverá informar quais partes estão protegidas. A blindagem de veículos no Brasil é controlada principalmente pelo Exército. Dentre as normas de segurança previstas, está a exigência de que o nível de proteção balística seja uniforme em todas as partes do automóvel. O Código de Trânsito Brasileiro, por sua vez, determina que, no caso de blindagem, o poder público não pode exigir documento ou autorização adicional para registro ou licenciamento no órgão de trânsito. Antes da Comissão de Segurança Pública, o projeto foi rejeitado na Comissão de Viação e Transportes. Agora ele segue para a Comissão de Constituição.

0: e Justiça e ainda terá de ser votado pelo plenário. Da Rádio Câmara de Brasília, Maria Neves.
1: Desenvolvimento Regional.
2: Comissão aprova projeto que cria estruturas municipais para ajuda em desastres. A reportagem é de Luiz Cláudio Canuto.
3: A Comissão de Integração Nacional e Desenvolvimento Regional é um projeto de lei que estabelece a criação pelos municípios de estruturas específicas para lidar com situações de emergência e desastres. Pela proposta, os centros de operações seriam implementados com apoio do Estado e conforme o grau de risco de cada localidade. O texto aprovado é a versão do relator, deputado Benes Leocádio, do União do Rio Grande do Norte, ao projeto do deputado Júlio Lopes, do PP do Rio de Janeiro, que foi apresentado em 2024. O deputado acredita que a medida reduz as consequências na vida das famílias.
4: A grande maioria dos municípios do país já tem suas comissões de defesa civil, já tem suas estruturas nas suas diversas secretarias e estrutura de políticas públicas em cada território local, mas essa intenção do Centro de Operações de Cidade é reunir nessa estrutura todas as condições que já disponham em cada município e aí sirva de instrumento para agilizar junto aos demais órgãos, a Comissão de Defesa Civil Nacional, dentro do Ministério da Integração, a questão da burocracia existente no tocante à decretação de estado de calamidade pública para facilitar a liberação de recursos, e eu acho que esse centro de operações facilita muito mais como um arregimentador de soluções que venham realmente dar resposta com a maior brevidade possível.
3: Desde 2012, motivado por enchentes e secas na primeira década do século XXI, o então governo Lula sancionou uma lei com a Política Nacional de Proteção e Defesa Civil. Segundo o texto, os municípios deveriam coordenar as ações com estados e a União. Os municípios deveriam articular, além das ações, o levantamento da identificação dos riscos de desastres nas regiões geográficas e grandes bacias hidrográficas do país. Esses levantamentos, que originariam os planos, deveriam estar prontos nos primeiros 18 meses após a publicação da lei e atualizados a cada 3 anos. O relator do projeto aprovado na Câmara propôs que a instalação e a manutenção dos centros de operação sejam realizados com apoio dos estados e orientados conforme o nível de risco de cada município. A proposta ainda vai ser analisada pela Comissão de Constituição e Justiça antes de seguir para o Senado. Da Rádio Câmara de Brasília, Canuto.
1: Justiça.
5: Câmara aprova a obrigação para noivos apresentarem antecedentes criminais. A repórter Silvia Munhato tem mais detalhes.
6: A Comissão de Constituição e Justiça da Câmara aprovou o projeto que inclui a certidão de antecedentes criminais e a certidão judicial civil e criminal como documentos obrigatórios na habilitação para o casamento. O relator, deputado capitão Alberto Neto, do PL do Amazonas, explicou que a existência de antecedentes não vai impedir o casamento, mas diz que é importante para a mulher ter mais informações diante do total de feminicídios no país.
7: Imagina, se ele tem um passado de violência contra a mulher vai decidir se vai querer casar ou não, sabendo daquela informação. Não vai impedir, mas vai ser obrigatório ele apresentar esses documentos, assim como ele apresenta na hora do concurso público, ele vai apresentar também na hora de casar.
6: O texto aprovado prevê que ambos os noivos deverão ter ciência do conteúdo das certidões. O projeto que prevê a apresentação de certidão de antecedentes criminais e a certidão judicial civil e criminal na habilitação para casamentos deve seguir agora para o Senado. Da Rádio Câmara de Brasília, Silvio Minhato.
2: Termina agora o jornal Câmara dos Deputados, produzido pela Rádio Câmara, com trabalhos técnicos de Wellington Teles e a apresentação de Luciana Vieira e Val Monteiro. Boa noite.
5: Boa noite. Você fica agora com as notícias do Tribunal de Contas da União.
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8: O Tribunal de Contas da União avaliou o programa Agora Tem Especialistas, do Ministério da Saúde. A iniciativa busca ampliar o acesso da população a consultas, exames e cirurgias com especialistas pelo SUS, o Sistema Único de Saúde. O principal ponto analisado foi a estrutura para reduzir a espera por consultas, exames e outros atendimentos. 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Em 2025, o programa não conseguiu manter o desempenho dos anos anteriores na realização de cirurgias. Uma das razões é a falta de monitoramento, que impede que as informações sejam acompanhadas de forma adequada. O tribunal fez recomendações ao Ministério da Saúde para aprimorar a gestão do programa. 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
4: 8:30.
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2: 8h54.

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1: 9 horas.
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